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0: Obrigado pela sua companhia. Estamos juntos e curtindo as emoções desta terça-feira, 12 de maio de 2026. Estamos ao vivo em FM 93,3, falando aqui de Barbacena pro mundo, né? Obrigado pela sua companhia. Já de volta com Top Hits. 93, a rádio que é show.
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0: Agora já são 9:03, já de volta Top Hits, só as melhores. Quem abre esta segunda hora aqui pelo Top Hits, pela 93 FM, é a voz marcante e inconfundível dele, Big Hook Now. É o Simple Red que vem chegando. Esta aí, Come to My Aid, faz parte do primeiro disco deles, lançado em 1985, Picture Book, né? Come to My Aid.

0: 93 FM, a rádio cresceu e esta joia, hein? Cazuza, grande lembrança, que saudade desse cara. Essa aí, Android Sem Par, lançado no álbum Por Aí, o álbum próximo, né? Lançado em 1991 e Cazuza nos deixou um ano antes. Passou por aqui também Ava Max, Kings and Queens. Tivemos Lewis Capaldi, a ótima Home While You Wait. 14 Bis, Viva Rica Música de Minas, é do segundo disco deles, Pra Te Namorar, de 1980. Ainda Shawn Mendes, o canadense Wonder, David Guetta, Armin Van Buuren, In The Dark. Tivemos também Detonautas, Você Me Faz Também, começando com Simple Red, Come To My Aid. São 9:30, vem aí ela, a britânica Lisa Stansfield.
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2: 9:31.

93 FM, a rádio que show. Aí estão os caras, You Too, e a excelente Beautiful Day. Passou por aqui também Pet Shop Boys, Flamboyant. Tivemos também um som do Titãs, Família, não é? Carlos Santana, Stormy, Smash, Pumpkins, Perfect. Ainda Capital Inicial, Coração Vazio. E começando com ela, a britânica Louisa Stansfield e a excelente All Around the World. Obrigado pela sua companhia, um forte abraço, continue com a gente e até amanhã, mas não saia daí. Quem vem chegando agora é ele, né? Seu Jorge, amiga da minha mulher. Grande abraço.

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1: Aquele abraço bem gostoso, bem especial para você que está aí se ligando na gente, começando mais um dia em sintonia. É quarta-feira, isso aí, manhã de quarta-feira. Que seja uma quarta-feira maravilhosa, boa demais da conta, cheia de alegrias. Que os objetivos sejam alcançados, que tudo que vier aí para em frente, que você supere, que você vença, que você consiga fazer a diferença. Claro, quarta-feira está aí para a gente fazer a nossa parte. Não podemos parar não, gente. Bom demais da conta tá no ar. É 93FM com você. Acorda cidade, acorda região. Bom dia, trabalhadores e trabalhadoras. Aquele abraço.
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2: 5 horas, 1 minuto.

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1: Vamos em frente, gente, no astral legal de uma nova manhã. Nova vida, novas oportunidades. Bom dia, turma aí da Drogaria Globo. Alô, você também da Emerson Car. Fala, amigão. Olha o Emerson Car aí. O pessoal do Supermercado União, no Boa Morte também. Obrigado pela audiência. 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Bolo de aniversário na Aurora. Os nossos amigos aí também. Pessoal da Catalão Pneus. Pneuzão pro seu carrão. 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

0: Horas e 12 minutos.
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1: 5 horas, 16 minutos.

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1: 5 horas 22 minutos.
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1: 5:27.

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1: 5:32.

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1: 5:36.
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1: Faltando 16 minutos para 6. Nova manhã chegando para você fazer acontecer, acreditar nos seus sonhos, em você, no seu potencial. Levanta a cabeça, vamos em frente. Gente, quarta-feira tá aí, quarta-feira chegou. Bom dia!
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1: Faltando 14 minutos para 6.
2: Olá!

0: Quarta-feira tá aí, quarta-feira chegou, começando mais um dia em sintonia da 93. Acorda, levanta, tá na hora, vamos à luta, fazer e acontecer. Tem que acreditar nos sonhos, na hora certa vai dar tudo certo. Bom dia, Barbacena, bom dia, região.
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2: 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Bom Demais da Conta.
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0: Agora faltando 7 minutos para 6.

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2: 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É hora da oração de gratidão, nesta quarta-feira. 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
2: Olá, vamos rezar juntos nessa manhã especial, nesse dia especial. Aliás, todo dia é especial. É o milagre da vida que se repete. Nessa hora em que o sertanejo tira o chapéu, ergue as mãos aos céus e agradece a Deus pelo pão, pelo chão, o trabalho, a família, os sonhos que nos alimentam, a saúde é a nossa maior riqueza. Já clareou lá fora a aurora de uma nova manhã. A luz é a sombra de Deus. Estamos a bordo de um dia lindo na história. É o dia de hoje, é o tempo presente, é o nosso presente. Deus nos concede a cada jornada. Que tal pensar coisas boas no dia de hoje? Vamos fazer isso, positivas, coisas positivas. Ainda que de repente o vento sopre o contrário, que surjam as adversidades. Ontem mesmo eu conversava com um amigo e ele falava que as coisas andam tão difíceis para ele. Mal se recupera de um baque, já vem outro. Mas somente Deus para nos fortalecer. Somente Ele. Ele que nos mantém de pé. É como aquela parábola Pegadas na Areia. A gente pode até pensar que está sozinho, achar que estamos caminhando sozinhos. Mas lá na frente a gente vai entender. Ou quando a gente tiver a sensibilidade, a oportunidade, ou for a hora certa de Jesus falar conosco, Ele vai mostrar que as pegadas na areia não eram nossas, e sim dEle, porque Ele nos conduzia em Seu colo. Então, ainda que o vento venha soprar o contrário, cultive coisas boas. Adube, regue os seus sonhos como um bom agricultor ao cuidar da terra, ao manusear a terra. Manuseie seus sonhos, os seus objetivos, a sua luta. Dedique-se a prestar o bem, a ser do bem sempre. Confie e tenha esperança. E não fique somente esperando. Ah, se Deus quiser, isso vai acontecer. Se Deus quiser, isso vai se concretizar. Eu vou conseguir. Calma, Deus quer, Ele quis, Ele sempre vai querer, porque a sua vontade é boa, perfeita e agradável, e a parte dEle está feita, garantida. Ele disse: vá, eu sou contigo. Agora é com você, faça a sua parte. E na hora certa vai dar tudo certo. Deus está no comando. Acredite. Siga tocando em frente e não murmureis. Aproveite as oportunidades que você poder usufruir, aquelas que surgirem no seu caminho. Valorize as pequenas coisas, valorize muito, porque são através das pequenas que a gente vai chegar a atingir o alto da montanha. Ao som da Ave Maria na viola caipira, nessa manhã de quarta-feira, reze comigo do outro lado do rádio a oração que Jesus nos ensinou.
3: Pai nosso que estais nos céus, santificado seja o vosso nome. Venha a nós o vosso reino, seja feita a tua vontade, assim na terra como no céu. O pão nosso de cada dia nos dai hoje, perdoai as nossas ofensas, assim como nós perdoamos a quem tem nos ofendido. E não nos deixeis cair em tentação, mas livrai-nos de todo o mal. Pois teu é o reino, o poder e a glória para sempre.

Você não pode voltar atrás e construir um novo começo, mas pode, a partir de hoje, começar a construir um novo fim. Seja do bem, semeie o bem sempre, até porque quem pisa nos outros tropeça na vida. E não vale a pena julgar nesse time, não. Tá ligado? Tá ligada? Emoções da metade de mais uma semana. E quase metade de mais um mês. Quarta-feira, hoje, 13 de maio de 2026. O nosso Som Sertanejo segue por aqui até às 9 da manhã. É música, é informação e o mais importante, a sua companhia. Alô, alô, compadre, alô, comadre. Ei, garotada, pula pra fora, vamos estudar. Gente, vamos trabalhar. Vem aí, encontro de violeiros em Desterro do Melo, dias 13 e 14 de junho, a festa da família sertaneja, o resgate da cultura, a participação do artista local, é claro, a presença da família na praça, o ambiente sempre muito especial e aconchegante, você não pode perder, as emoções vão acontecer.

0: Ressentimento.
1: Jades e Jadson por aqui. Ressentimento. Otávio Augusto e Gabriel com medley de viola. Hoje, 13 de maio de 2026, é dia da abolição da escravatura. A Lei Áurea. A Santa é Nossa Senhora de Fátima. Rogai por nós. A Lua é quarto minguante. É o 133º dia do ano. Vamos conferir aqui. 1811 foi criada a Biblioteca Nacional do Rio de Janeiro. 1881 nascia o escritor Lima Barreto. Como já registramos, 1888, 13 de maio, a princesa Isabel assinou a Lei Áurea, libertando todos os escravos do Brasil. 1965, está registrado que os Rolling Stones gravaram Satisfaction, um dos maiores hits do rock. 1981, Papa João Paulo II foi ferido em um atentado na Praça São Pedro, em Roma. Também tem aqui... 2018, morreu Margot Kidder, famosa por interpretar Lois Lane nos filmes do Superman. Tá bom. Alguns acontecimentos registrados aqui, a gente compartilhando com você. 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
1: 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Tá avisado? 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

0: Bruna Viola, violeira. Teve também Rio Negro e Solimões, o trembão aqui.
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0: Bom dia, compadre, comadre, turma dos retiros, fazendas e lavouras. A senhora preparando o cafezinho, já chamou a turma, já cutucou aí, né? É, cuidado com o famoso cochilo. Ainda mais com esse tempinho, né? É a melhor hora da cama, né? Uma tentação. Pula pra fora, se pensar não levanta, hein? Tem que ser de uma vez só. Vamos lá, luta. Já tem muita gente no batente, muita gente saindo de casa também. Turma do fonezinho de ouvido, a turma do ônibus circulando. É, os motoristas nos dando aquela carona. Valeu, valeu, trocador, cobrador, é, passageiro, motorista. 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Alô, gente amiga de Antônio Carlos. Alô, Ibertioga, bom dia. Bom dia, turma de Santana do Grambel. Estaremos juntos aí na Expo Grambel, tá? Estarei aí no palco com vocês apresentando o evento.
2: Sou de

0: César Menotti, Fabiano, onde tem som de viola. Aqui tem, e tem som, e tem festa de viola também. Há 12 anos, percorrendo a região, Encontro de Violeiros. Estamos juntos. Mais de 70 edições. Isso mesmo, mais de 22 cidades já acolheram a nossa cantoria. E daqui a um mês estaremos em Desterro do Melo, de volta na praça, realização da Prefeitura do Município e Secretaria de Cultura. Olha a hora, 6h24. O reloginho de manhã gira mais rápido, não é brinquedo não. 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Também aquele alô para a Drogaria Globo, tradição no Jardim do Globo, juntos e misturados. Já já, a informação, uma notícia que interessa ao mundo agro. E daqui a pouco uma mensagem da manhã também, para pensar sobre as coisas da vida.
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2: Deboronada, já voltamos com você e pra você, acordando a cidade e a região de bem com a vida. 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E sexta-feira a gente sorteia bolo aqui da Padaria Aurora entre os aniversariantes da semana. Aproveito e mando um alô também para aquela região ali do Boa Morte, para a equipe do Supermercado União, todo o pessoal. Valeu, valeu, valeu. Ô, Supermercado União, aí também é tradição, né? Bom dia. Tá chegando o Minuto Agro com Valdir Barbosa, Rede Itaçati, oferecimento Terra Viva, marca do produtor rural, e rações Agrozenha, a melhor que tem. 6h31 agora.
3: 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Enquanto os Estados Unidos anunciam redução de tarifas de importação da carne bovina para regular o mercado americano e reduzir a inflação, a China afirma que vai aplicar sobretaxa de 55% na carne brasileira, assim que a cota em vigor estiver esgotada. Falando de Donald Trump, o presidente americano vai anunciar redução de tarifas para vários países que exportam carne de boi para os Estados Unidos. A medida vai valer até o dia 10 de novembro. Brasil, Austrália, Argentina, Nova Zelândia e Uruguai deverão ser os países beneficiados com a medida provisória de Trump. Além de ter hoje o menor rebanho bovino dos últimos 70 anos, os Estados Unidos, ao lado do Canadá e do México, terão a Copa do Mundo, que movimenta o turismo e o consumo de carne e outros alimentos. O Brasil tinha, para esse ano, uma cota de 65 mil toneladas de cota, que já se esgotou, e entraria em vigor uma taxa extra de 26,4%. Enquanto as portas se abrem para o mercado americano, a muralha chinesa permanece de pé contra o boi brasileiro. A China acaba de alertar que 50% da cota estabelecida para a carne do boi do Brasil já chegou a Pequim. Pelo volume de embarques, é provável que o restante possa se esgotar em 60 dias. E a partir daí, o governo chinês vai cobrar um adicional de 55%. E os valores vão se tornar absolutamente inviáveis. Serão aproximadamente 700 mil toneladas de carne bovina que o Brasil vai deixar de embarcar para a China. Produtores e exportadores brasileiros esperam que o presidente Lula consiga uma nova química com o líder comunista chinês Xi Jinping, assim como houve com Donald Trump. Afinal, o coice do boi chinês foi bem maior do que o americano contra o pecuarista brasileiro. Dos estúdios da Rádio Itatiaia, em Belo Horizonte, para o Itaçati, Valdir Barbosa.
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Diego e Vitor Hugo Tubarões, você está na rádio que é show, esse é o nosso sonho, essa é a nossa música, o clima, o ritmo de um novo dia, nova manhã, nova vida, novas oportunidades. Gente que se liga na gente, vamos aí na correria de um novo dia, agradecendo sua companhia. 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Bom demais da conta. 6h43. Já uma mensagem especial para pensar sobre as coisas da vida. Ouça sobre o mundão moderno.

0: pouco.
1: Muito obrigado. Valeu,
0: gente. Essa turma é criativa, né? É interessante. Bom demais da conta. O nome da dupla, Bison e Comaceto. Tá aí. O nome é bem estranho, bem diferente, né? Mas tá bom. Saúde convencional até no nome. Vamos que vamos aqui conferir. Já uma mensagem especial. Mas eu quero falar pra você um fato, tá? 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Utilidade Pública, Grupo Zelo, comunicando o falecimento de Celso Eduardo, está no Mosteiro da Visitação e sepultamento será às 9 horas da manhã de hoje, dia 13, Celso Eduardo. Grupo Zelo comunica o falecimento de Lucas Nésio Kilson, está no Memorial 1 do Boa Morte, sepultamento no cemitério Santo Antônio às 10 horas da manhã de hoje. Lucas Nésio Kilson. Grupo Zelo comunica falecimento de Maria Clarete de Melo, está na capela de Alfredo Vasconcelos e sepultamento na Ressaca às 11 horas de hoje, Maria Clarete de Melo. Grupo Zelo comunica o falecimento de Maria da Conceição Simino, está em sua residência em Correia de Almeida, na rua do sítio José de Moura, ponto de referência sentido da Clínica Mantiqueira, Granja do Santo Antônio Cantarute. Granja do Antônio Cantarute. Em Correia de Almeida será o sepultamento daqui a pouco, às 9 da manhã. Maria da Conceição Simino. Grupo Zelo comunica o falecimento de Samuel dos Reis Oliveira. Está na capela de Santa Bárbara do Tugúrio e sepultamento às 14 horas de hoje em Santa Bárbara, Samuel dos Reis Oliveira. Grupo Zelo comunica o falecimento de Paulo Ferreira Armon. Está na capela de Alfredo Vasconcelos e sepultamento às 16 horas de hoje em Alfredo Vasconcelos, Paulo Ferreira Armon. Informações, Grupo Zelo 32-2110-0019. 6 horas e 49 minutos. Não.

se não houver amanhã. Sabe, eu costumava deixar muitas coisas para amanhã. Resolvi lhe dizer hoje o quanto você é importante, porque quando acordei, uma pergunta ressoava na acústica de minha alma: e se não houver amanhã? Então, hoje eu quero me deter um pouco mais, ouvir melhor suas ideias, observar seus gestos mais simples, guardar o tom da sua voz, seu jeito de andar, de correr, de abraçar. Porque, se não houver amanhã, eu quero saber qual é a música que você mais gosta, a sua cor predileta. Porque, se não houver amanhã, eu quero ter gravado em minha mente o seu sorriso, seu jeito de ser, suas manias. Hoje, eu quero fazer uma prece ao seu lado, descobrir com você a magia da serenidade. Quero subir aos céus, juntos, pelos fios invisíveis da oração. Hoje, eu vou me sentar com você, ouvir a melodia dos pássaros e sentir a brisa, em silêncio e sem pressa. Hoje, eu vou lhe pedir por favor, agradecer, me desculpar, pedir perdão se for necessário. Sabe, eu sempre deixei todas essas coisas para amanhã, mas o amanhã é apenas uma promessa. O hoje é presente. Assim, se não houver amanhã, eu quero descobrir hoje qual a flor que você mais gosta e lhe ofertar um belo ramalhete. Quero conhecer seus receios, lhe aconchegar em meus braços e lhe transmitir confiança. Hoje, quando você for se afastar de mim, vou segurar nas suas mãos e pedir para que fique um pouco mais ao meu lado. Sabe, eu sempre costumo deixar as palavras gentis para dizer amanhã, carinhos para fazer amanhã, muita atenção para prestar amanhã. Mas o amanhã talvez não nos encontre juntos. Eu sei que muitas pessoas sofrem quando um ser amado embarca no trem da vida e parte sem terem chance de dizer o que sentem. E eu sei que isso é motivo de muito remorso e sentimento. Por isso, eu não quero deixar nada para amanhã. Pois, se o amanhã chegar e não nos encontrar juntos, você saberá tudo o que sinto por você e saberei também o que você sente por mim. Nada ficará pendente, porque amanhã o sol será o mesmo mensageiro da luz, mas as circunstâncias, pessoas e coisas poderão estar em situações diferentes. Hoje significa o seu momento de agir, semear, investir suas possibilidades afetivas em favor daqueles que convivem com você. Hoje é o melhor período de tempo, na direção do tempo sem fim.

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1: A vida é arte do encontro, embora hajam tantos desencontros pela vida. É nessa hora que você descobre que está milhas e milhas de lugar nenhum. Você ouviu o Mike Lian, Trem Bala, no som sertanejo, bom demais da conta. Fechando mais uma sequência e preparando para entrar no momento da saudade, porque recordar é preciso. Volta em instantes, tá bom? Vamos agradecer nossos apoiadores, anunciantes. E se em algum momento você tiver a oportunidade de prestigiar qualquer um deles, pode ter certeza, está prestigiando o nosso trabalho também. Aí eu agradeço. Atenção, atenção, cavaleiros. Atenção, Amazonas, comitivas da região. Já está marcadíssima a grande cavalgada da colônia Rodrigo Silva, tradicional. 10 anos de história, a 10ª edição, tá certo? Isso mesmo, saindo da concentração no Parque de Exposições, no estacionamento, sentido colônia Rodrigo Silva. A data, 12 de julho, um domingão pela manhã. E comitivas de toda a nossa região. Será, com certeza, um momento marcante para a nossa cultura sertaneja. Grande cavalgada da colônia. Informações com Silvano, o organizador. Vamos nessa, ninguém vai ficar de fora.
2: É bom.

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9: 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E a hora?
10: Pontualmente, 7 horas.
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12: Para muitos pode ser apenas mais um dia, mas para você pode e deve ser aquele dia. Estamos vivendo as emoções da metade de mais uma semana. Olha só, quarta-feira tá aí. Quarta-feira chegou hoje, 13 de maio, 2026. Barbacena, Minas. Olha a hora agora, Terra Viva.
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12: Companheiro é companheiro, 71. 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A turma que está na lavoura, você que é do mundo agro, confere comigo a recordação caipira. Para quem tem o sangue sertanejo na veia. Deixando o cafezinho da manhã com gostinho de saudade. Às 7 horas e 3 minutos. O reloginho danado, hein?

0: Jean Giovanni, nem dormindo consigo te esquecer, Barra da Saia, o sorriso mudo, Daniel, gente da minha terra, é saudade sertaneja, desse jeito que rola, né? 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É, gente, gente, gente, nosso pão de queijo e a hora 7:13.
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0: 7:13, confirmando. 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É hora de começar a tirar o cachecol do armário. Aquela touca bonita, sabe? 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Tem gente que é assim. Mas o que vale é se proteger, né?

0: Mococa e Paraíso, mais uma dupla que faz parte da história da música raiz, 50 anos. Mococa e Paraíso, essa música é do Paraíso, Saco de Ouro. Conhecidíssima, né? Todas as duplas cantam. E teremos a presença deles em nosso palco da Festa da Família dia 14 de junho. Daqui um mês, em Desterro do Melo, 5 horas da tarde, no domingo. É para você levar a família inteira, o vovô, a vovó, tá? Os pais, os filhos acompanharem também aí seus pais num momento muito especial. Intimista, que é claro, deixa tudo muito mais gostoso. Numa praça maravilhosa, aos pés da Igreja Nossa Senhora do Desterro, a nossa festa. Festa da Família Sertaneja. Começa sábado, 13 de junho. Tem Tonho Prado da TV Aparecida à noite, logo depois do Jogo do Brasil na Copa. E depois a gente segue aí com forrozão, com viola e muito mais. Alô, Desterro do Melo, falta um mês, tá bom? 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Pausa na sequência musical. 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
1: Abraço, bom dia, alô, turma aí que manda o WhatsApp pra gente, você que tá no trânsito nos acompanhando, a turma chegando no serviço, quem está aí na zona rural também, companheiros aí ouvindo a gente pela internet, Valtinho nos costas, aquele abraço, Karine, ouve a gente, Antônio Carlos, Marilene do Savassi, Herbert, a turma aí, a família Unipac, aquele alô pro Leís, ouvinte de Tabuleiros de todas as manhãs, Genesi no João Paulo II, Valde Jesus, a Cláudia tá ligada em Carandaí todas as manhãs. E abraço também aí a turma na região da Penha, né? Especialmente no material Nossa Senhora Aparecida, material de construção. Paulinho Condé, obrigado pela audiência. O Marcelo Medeiros é aquele da areia, falou? É, em sintonia. E o Verdinho, grande figura. Ó, o Verdinho, figuraça aí, tá ligado? Alô, Geanderson também. 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Alô, família Catalão! Opa! 7:30, hein? O reloginho danado, hein? Já já tem notícia, tá certo? Tem música no ar, Emílio Eduardo, você virou saudade.

É, essa música é a saudade de um passado não tanto tempo distante assim, mas é uma grande saudade, né? É do ano de 2017, aceita que dói menos, é focada na separação e aceitação do fim de um relacionamento. A música aborda a dor de quem não valorizou o parceiro e agora vê a pessoa seguindo em frente, né? Outro rumo, é, popularizando essa frase de resiliência, aceita que dói menos. E como eu disse, é uma saudade que não é distante, mas que realmente é muito forte, porque temos aí a Marília Mendonça, que nos deixou, né, naquele acidente trágico, e temos também o Parreirito, que era do trio Parada Dura, e na Covid ele veio a falecer também. Então, duas recordações, duas saudades, duas vozes aí que se calaram, mas deixaram aí essa canção e essa emoção que o Brasil inteiro canta. Gente que se liga na gente, olha o clima, o ritmo de um novo dia. 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Já tem notícia, tem informação. Recordar é preciso. Nada contra as novinhas, mas a gente gosta é das velhinhas, das antigas. Viaje comigo nessa emoção. Leandro e Leonardo, mexendo, remexendo o baú da saudade. Talismã.

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0: 7h45, hora de notícia e informação no seu rádio. 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Comigo no estúdio, Thiago Rossi, bom dia.
2: Bom dia, Vandeir. Bom dia para você, amigo e amigo ouvinte, que escolheu ficar bem informado com a 93FM pelo seu rádio e também ao vivo pelo YouTube 93FMBQ, com imagens do nosso estúdio, dele, do galã das manhãs barbacenenses, do elegantérrimo Vandeir Antunes, aqui neste início de inverno, que quando é outono, mas início de inverno, é ele, o Tom Cruise de Barbacena.
0: Com a touca do Corinthians,
2: Não,
0: touca do
2: Corinthians, não, a pessoa vai ver você ali pro nosso YouTube, como o senhor está elegantérrimo, na linha, como
0: não diz, é propaganda
2: na
0: enganosa, não.
2: Não, o pessoal pode conferir no YouTube. Sei. Ele, o Tom Cruise barbacenense, eu vou explicar o porquê do Tom Cruise
0: depois daqui a pouco.
2: Vou explicar porque está no ar o Bom Dia 93, o primeiro jornal do dia em Barbacena, nesta quarta-feira, dia 13 de maio de 2026, dia do automóvel, dia da abolição da escravatura, dia do zootecnista, dia da fraternidade, dia nacional do chefe de cozinha, dia de Nossa Senhora de Fátima e dia mundial do coquetel. Você lembra aquele filme do Tom Cruise?
0: Coquetel? Ah,
2: é você.
0: Oh, tá bom.
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0: Ok, conferindo agora, indicadores financeiros, o dólar comercial com ligeira alta de ontem para hoje, fechando a R$4,90. Arroba do Boi Gordo, em ligeira queda de ontem para hoje, cotada segundo a Exalc B3 a R$348,80. Friozinho tá aí, mas hoje será um dia mais quente que ontem, segundo o climatempo.com. É um dia de sol com muitas nuvens, tem possibilidade de pancadas de chuva à tarde em locais isolados, tá? E muitas nuvens à noite, porém sem chuva em nossa região, segundo os meteorologistas. Mínima 14, máxima 28 para hoje.
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2: Olha, estão abertas as inscrições para a terceira jornada empreendedora BQ, com foco na primeira etapa do programa Impulso Empreendedor. A iniciativa é voltada para pessoas que possuem uma ideia de negócio ou já empreenderam de forma informal, oferecendo a oportunidade de estruturar e tirar o projeto do papel. O programa é uma parceria entre a Prefeitura de Barbacena e o Sebrae e tem como objetivo capacitar empreendedores locais por meio de ferramentas de planejamento, validação de mercado e gestão, incentivando o surgimento de negócios competitivos e sustentáveis. Ao todo, serão disponibilizados 30 vagas para candidatos que atendam aos requisitos, como residir no município, ter mais de 18 anos, não possuir CNPJ e não ser servidor público. Os selecionados participarão de uma trilha de capacitação, concursos e consultorias e, ao final, apresentarão seus projetos em uma etapa de pitch. Os 3 melhores colocados receberão premiações em dinheiro que variam de R$1.000 a R$4.000, além de mentoria especializada, troféu, selo digital e divulgação institucional. As inscrições são gratuitas e seguem abertas até o dia 30 de junho por meio do site da Prefeitura.
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0: 7 horas e 49 minutos. A Prefeitura de Barbacena deu início nesta quarta, dia 13, à votação popular do primeiro concurso de fotografia e legenda Elas no Agro, promovido em parceria com as Secretarias Municipais de Agricultura, Educação e Governo, além do Sindicato Rural. A iniciativa integra a programação da 57ª Expo Agro e é direcionada a alunos da Rede Municipal de Ensino das Escolas da Zona Rural e Distritos. O objetivo é valorizar o protagonismo feminino no campo, destacando a atuação das mulheres na agricultura e na agronomia, por meio do olhar criativo dos estudantes. A votação popular acontece em duas etapas. A primeira, online, entre os dias 13 e 19 de maio, por meio de formulário disponibilizado pela Prefeitura. E a segunda, presencial, no dia 20 de maio, durante a exposição agropecuária no Parque de Exposições Senador Bias Fortes, entre 8 da manhã e 10 e meia. Os trabalhos estão divididos em três categorias, conforme a faixa escolar, e cada pessoa poderá votar uma única vez. Os vencedores escolhidos pela soma dos votos populares e avaliação técnica serão premiados com bicicletas, kits escolares, valores em dinheiro, medalhas e troféus durante a programação oficial do evento.
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2: E a Prefeitura de Barbacena oficializou por meio de decreto a designação de Frederico Fernandes Vieira para responder interinamente pela Secretaria Municipal de Meio Ambiente. A nomeação ocorre após a exoneração a pedido de Washington Wagner Lisboa, publicada no último dia 30 de abril. Advogado e policial penal, Washington estava à frente da pasta desde julho de 2025, quando assumiu o cargo com a missão de enfrentar desafios relevantes da área ambiental no município. Frederico Fernandes Vieira acumulará a função sem remuneração adicional, conforme previsto no decreto, mantendo também o comando da Secretaria Municipal de Agricultura, Pecuária e Abastecimento, SEAPA, cargo que ocupa desde outubro de 2021.
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0: Rede Tassat no ar. Crise na pecuária. Europa veta carne brasileira e governo tenta reverter decisão. Informação chega com João Rosa.
4: O governo brasileiro afirmou ter recebido com surpresa a decisão da União Europeia de retirar o Brasil da lista de países autorizados a exportar carnes e produtos de origem animal para o bloco europeu. Em nota conjunta, os ministérios da Agricultura, do Comércio Exterior e das Relações Exteriores disseram que vão tentar reverter a decisão. Segundo o governo, o Brasil vai adotar todas as medidas necessárias para voltar à lista de países autorizados e garantir a continuidade das exportações para o mercado europeu. O comunicado destaca que o Brasil exporta produtos de origem animal para a União Europeia há cerca de 40 anos. A nova lista foi divulgada hoje, mas ainda precisa ser publicada oficialmente no Diário da União Europeia para começar a valer. O governo brasileiro também informou que o chefe da delegação do Brasil junto à União Europeia terá uma reunião nesta quarta-feira com autoridades sanitárias europeias para discutir o tema. De Brasília, João Rosa.
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2: O Celeste Barbacena lançou a primeira edição do seu boletim informativo sobre transtornos mentais relacionados ao trabalho, trazendo um panorama preocupante sobre a saúde psicológica dos trabalhadores. O documento destaca que, em um cenário cada vez mais marcado por metas, pressão por produtividade e jornadas intensas, o ambiente laboral tem se tornado um importante fator de adoecimento psíquico. Entre os principais transtornos identificados estão ansiedade, depressão, estresse ocupacional e a síndrome de Burnout, reconhecida pela Organização Mundial de Saúde como fenômeno ocupacional. Entre janeiro e abril deste ano, 49 trabalhadores foram atendidos pelo Serviço de Psicologia do órgão na cidade, evidenciando o crescimento da demanda e a necessidade de atenção ao tema. Os dados apontam que as queixas mais comuns estão relacionadas à sobrecarga emocional, dificuldades nas relações de trabalho e desafios socioeconômicos, fatores que impactam diretamente a qualidade de vida e o desempenho profissional. O boletim também reforça o papel estratégico do Sereste na prevenção e no enfrentamento desses agravos, atuando com um atendimento especializado, vigilância dos ambientes de trabalho e ações educativas.
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0: Já são 7 horas e 54 minutos, a hora agora, mais uma vez, Rede Itaçate no ar. Taxa de rolha gera barraco. Ed Mota explica por que se sentiu desprestigiado em jantar. Informação com Diana Rogers.
6: O cantor Ed Mota prestou depoimento na delegacia da Gávea. Aos inspetores da unidade, Ed Mota disse que se sentiu chateado e desprestigiado por ter sido cobrado pela taxa de rolha do restaurante Grado, localizado no Jardim Botânico, Zona Sul do Rio. O cantor também disse em depoimento que não ofendeu nenhum funcionário e que ao arremessar a cadeira no chão não teve a intenção de machucar ninguém. O caso, a gente lembra, aconteceu na noite do dia 2 de maio, por conta da cobrança da taxa de rolha. Um dos amigos que estava com Ed Mota, o advogado Nicolas Guedes, é suspeito de agredir e arremessar uma garrafa contra um cliente. Ele responde por lesão corporal. Já o cantor Ed Mota é investigado por injúria por preconceito contra um funcionário do restaurante que afirma ter sido xingado e chamado de paraíba pelo artista. O caso segue sendo investigado pela delegacia da Gávea, que apura se houve lesão corporal contra este funcionário, no qual Ed Mota está classificado como testemunha, e se houve injúria por preconceito, onde ele seria o autor. Do Rio de Janeiro, para a Rede Itaçate, Diana Rogers.
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2: Mandei ir.
0: Diga lá.
2: Para alegria e alívio dos cruzeirenses, quem chega com a informação da classificação na Copa do Brasil é o Emerson Pancieri.
0: Então ele passou, né?
2: Passou.
0: Passou passando, passou, como passou. Diz outro.
7: Nas oitavas de final da Copa do Brasil, com 3 milhões de reais no bolso também. Esse é o valor da premiação. E o goleiro Otávio falou desta vitória da equipe celeste.
8: A classificação é o mais importante nesse momento. Foi um jogo difícil. A gente tem plena ciência disso, foi um jogo difícil, o Goiás veio pra cima no final, mas a gente soube segurar o resultado. Teve a bola na trave ali também, pude contar um pouco com a sorte. Estamos muito felizes pela classificação, a gente tem que dar sequência no nosso trabalho agora.
7: Palavras do goleiro Otávio, Cruzeiro que agora pensa no duelo contra o Palmeiras, sábado, às 9 horas da noite, 16ª rodada do Campeonato Brasileiro.
9: Dos estúdios da Rádio Itatiaia, em Belo Horizonte, repórter Emerson Pancieri, para a Rede Itaçate.
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0: As primeiras do dia você confere aqui na rádio, que é show. O que os jornais trazem? Folha de São Paulo. Em ofensiva eleitoral, Lula zera taxa de blusinhas e prevê 11 bilhões de reais em segurança.
2: Estadão, inflação de abril é a maior do mês em 4 anos. Gasolina subirá já já.
0: O Globo, União Europeia veta importação de carne no Brasil a partir de setembro.
2: Estado de Minas, 11 bilhões de reais para combater o crime organizado.
0: Ok, por hoje é só. 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Amanhã, 15 para as 8, as primeiras do dia, de volta no seu rádio.
2: 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Bom dia, Vandeir.
0: Ok, bom dia, Thiago Rossi.
2: E um bom dia para o nosso amigo Jaime Júnior, o Steve Jobs de Barbacena. E bom dia para os nossos ouvintes.
0: Ok, a nossa equipe sempre mobilizada para trazer a melhor informação para você, seja em áudio ou vídeo. Confere aí. Lembrando que 5 para as 11, Cidade Alerta, nossa equipe completa no estúdio. É a Rádio da Informação em Barbacena. 93, volta já com Bom Demais da Conta, 7h58.
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7: Bom demais da conta. 8:06 na 93 FM.
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7: Pra muitos pode ser apenas mais um dia, mas pra você pode e deve ser aquele dia. Vamos em frente, gente. Emoções da metade de mais uma semana. Olha a quarta-feira, 13 de maio de 2026. Estamos juntos aqui.
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7: 8 horas, 7 minutos. Pedro Soberano.

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Mais uma sequência especial na sua manhã. Bom dia, turma dos escritórios, consultórios, do comércio de modo geral, as oficinas, a turma da obra, o pessoal na construção. Valeu, valeu você também aí, a dona de casa. 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Mas lembrando que a gente rolou aí sua melhor versão, Bruno e Marrone, Ana Castela, olha onde eu tô, Pedro Soberano Forrozeiro de Goiás, que estará também na Expo Grambel, Selei Meu Cavalo. 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

natureza de cada um. O mestre oriental viu que um escorpião estava se afogando e decidiu tirá-lo da água. Mas quando o fez, o escorpião o picou. Pela reação da dor, o mestre o soltou e ele caiu de novo na água e estava se afogando. O mestre tentou tirá-lo novamente e novamente foi picado. Alguém que estava observando aproximou-se do mestre e disse: "Desculpe-me, mas você é teimoso. Não entende que todas as vezes que tentar tirá-lo da água, ele irá picá-lo?" O mestre respondeu: "Ele age de acordo com a sua natureza. A natureza do escorpião é picar. E isso não vai mudar a minha natureza, que é ajudar." Então, com a ajuda de uma folha, o mestre tirou o escorpião da água e salvou sua vida. Não mude sua natureza se alguém te faz algum mal. Apenas tome precauções. Alguns perseguem a felicidade, outros a criam. Há duas formas de viver a vida. Uma é que você não pode mudar a natureza de ninguém. E a outra é que nada pode mudar a sua natureza.

0: Isael Rodolfo voltou com quem não voltava. O Zé Neto Cristiano, cadeira cativa, e uma mensagem especial falando sobre a natureza de cada um. 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Obrigado por permitir que a gente faça parte desse momento mágico do seu dia, que é o seu despertar, que é o começo de mais uma jornada. Reloginho girando, o tempo não para. 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Alô também, turma da padaria Aurora. 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É, abraço também a gente. 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
2: Estamos de volta com muito mais música. 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Bom dia, turma da fábrica de óculos, do lado do Ibiapaba. Maiara e Maraíza rolando, Narcisista.

Gustavo Lima, João Bosco, Vinícius, Medida Protetiva, Zé Neto Cristiano, Oi Balde, Luan Pereira, Traia Véia, Wi-Fi, Mayra Maraíza, é Narcisista. E ao final de mais um som sertanejo, bom demais da conta, passa rapidão, né? 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Tá certo? Vou nessa, grande abraço, belíssima quarta-feira, volto amanhã às 5 da manhã de novo, para acordar a cidade e a região de bem com a vida. Aquele abraço, tudo de bom, na sequência de Dirceu Guimarães, são 8h49.

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1: Opa, muito bom dia para você que se liga no nosso som. Estamos ao vivo no seu rádio pelas ondas da 93 nesta quarta-feira, 13 de maio de 2026. Transmitindo a partir de nossos estúdios na rua João Ribeiro de Navarro, 285, no bairro Vilela, de Barbacena, para um mundão de audiência.

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1: Boa música, informação de qualidade, horóscopo do dia, promoção, diversão e alto astral. Com a sua participação pelo 999-25-2750, é o zap da 93. Grava lá o áudio que a gente manda o seu recado pro ar. 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A primeira de hoje é Queen, I Want to Break Free. 92, bom dia. Obrigado pela companhia. Aumenta o som aí.

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1: Ligado comigo e conferindo na 93, 922. Hora e vez do horóscopo 93 aqui no Show da Manhã. E as primeiras emoções na voz de Lorena Nunes para você de Áries, Touro, Gêmeos e Câncer. Confere aí.
2: 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Áries.
3: Há uma lição sobre autocontrole se revelando, Áries. Nem tudo que te provoca é um ataque. Às vezes é um teste de maturidade espiritual. O universo observa como você reage quando poderia explodir. A cor do dia é o verde musgo e o número da sorte 9.
2: Touro.
3: O plano material e o espiritual pedem alinhamento hoje, Touro. Prosperidade não é só dinheiro, é paz. Ajustar pensamento sobre merecimento muda sua vibração. A cor do dia é o verde esmeralda e o número da sorte 14.
2: Gêmeos.
3: Sinais sutis aparecem através de palavras, sonhos ou coincidências, Gêmeos. Sua intuição fala por símbolos. Preste atenção no que se repete. A cor do dia é o lilás e o número da sorte 3.
2: Câncer.
3: O passado toca seu campo emocional, mas não para machucar, Câncer, mas para libertar. A cura é revisitar as memórias com a consciência que você tem hoje. A cor do dia é o branco e o número da sorte 12. Daqui a pouco eu volto com mais previsões astrais aqui na 93.
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1: Já já, previsões astrais para Leão, Virgem, Libra e Escorpião. Na sequência você tem o recado dos nossos anunciantes. Depois do intervalo, o garotão Washington Lima com os destaques do esporte na nossa programação. E é claro, a música que você gosta de ouvir aqui no Show da Manhã. Fique ligado, eu não demoro.
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1: De olho no tempo para você que se liga no Show da Manhã. Previsão para esta quarta-feira, 13 de maio, é de céu claro, parcialmente nublado, com possibilidade de geada no sul e sudoeste de Minas Gerais. No Jequitinhonha, Mucuri, Rio Doce, Zona da Mata Mineira, céu parcialmente nublado. Demais regiões, céu claro, parcialmente nublado. As temperaturas devem variar entre a mínima de 5 e a máxima, chegando aos 34 graus. Ah, outono brasileiro a todo vapor. Agora tem Cogumelo Plutão esperando na janela, 9:34. Bom dia, obrigado pela companhia. Aumenta o som aí.

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1: Obrigado comigo e conferindo na 93.9, faltando para as 10, de volta com o nosso horóscopo 93, na voz de Lorena Nunes. Previsões astrais para você de Leão, Virgem, Libra e Escorpião, confere.
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3: Leão.
4: O ego é testado para que a essência brilhe, leoninos. Quando você age com humildade, sua luz se expande ainda mais. A cor do dia dourado e o número da sorte, 8.
3: Virgem.
4: A mente tenta controlar, mas o espírito pede um pouco mais de entrega, Virgem. Nem tudo será compreendido racionalmente agora. E tá tudo bem. A cor do dia é o bege e o número da sorte, 11.
3: Libra.
4: A balança interna busca equilíbrio real e não aparência, Libra. Você sente quando algo está desalinhando energeticamente. A cor do dia é o rosa claro e o número da sorte, 6.
3: Escorpião.
4: Transformação profunda em andamento, Escorpião. Algo morre simbolicamente dentro de você, e isso abre espaço para o renascimento. A cor do dia é o preto e o número da sorte, 20. E o seu signo? O que será que ele vai te revelar hoje? Daqui a pouco eu te conto mais aqui na 93.
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1: Legal, já você confere previsões astrais para Sagitário, Capricórnio, Aquário e Peixes. Na sequência tem o recado dos nossos anunciantes. Informação de qualidade com a nossa equipe 93 de jornalismo direto da redação. E depois disso tudo aí você confere muito mais música no Show da Manhã. Fique ligado, eu não demoro.
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1: 10:04. Bom dia, Isabela Moreira, seja bem-vinda.
2: Bom dia, Dirceu. Obrigado. E o frio chegou, hein?
1: Chegou.
2: Apertando. Nossa, tá, senhora.
1: Vai acostumando. Ainda tem um ar-condicionado para ajudar.
2: Eu tô tremendo. Dirceu.
1: Sim.
2: A decisão do governo federal de zerar o imposto de importação para as compras internacionais de até 50 dólares gerou uma repercussão muito grande nas entidades da indústria e do varejo, que apontam risco de prejuízos à produção nacional e perda de empregos, especialmente entre micro e pequenas empresas. Enquanto algumas organizações criticam a medida por ampliar a desigualdade tributária e favorecer produtos estrangeiros, o que pode impactar investimentos, arrecadações e levar até o fechamento de fábricas, alguns representantes do setor de plataformas internacionais defendem a mudança, alegando que a cobrança anterior encarecia produtos e reduzia o poder de compra das classes mais baixas. A nova regra, que mantém apenas o ICMS de 20%, vale a partir de hoje, dia 13 de maio, e substitui a taxação criada em 2024 pelo programa Remessa Conforme. Exposição chegando, Dirceu, sim, tá animado?
1: Muito animado, começa hoje.
2: Começa hoje?
1: A partir de hoje eu estou na exposição.
2: Já que a gente está nesse clima de exposição, hoje no Cidade Alerta você confere uma entrevista ao vivo com Renato Laguardia, que é o vice-presidente de finanças da FAENG, Rubens Lobato, que é presidente do Sindicato Rural, e Érico Pissolatti, presidente do Clube do Cavalo, que eles vão falar mais sobre a exposição agropecuária. Daqui a pouquinho aqui na 93 FM, 5 para 11 no rádio e ao vivo pelo YouTube.
1: Sim.
2: Dirceu, hoje é aniversário do Stevie Wonder. Ele é cantor multi-instrumentalista, completando 76 anos.
1: Pera.
2: A música I Just Call To Say I Love You é uma das mais famosas dele, mais ouvidas no mundo inteiro. Vamos de amor hoje de manhã?
1: E um ícone aqui da programação da 93, do nosso playlist I Just Call To Say I Love You, tá rolando. Não.

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1: Ligado comigo e conferindo na 93, 10 e 13. Emoções finais do nosso horóscopo 93. Alô, você de Sagitário, Capricórnio, Aquário e Peixes. Confere aí.
2: 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Sagitário.
3: Chamado para expansão espiritual. Sua alma pede algo maior que a rotina, Sagitário. A cor do dia é o azul céu e o número da sorte 10.
2: Capricórnio.
3: O universo testa sua fé naquilo que você está construindo, Capricórnio. Persistir agora fortalece sua estrutura espiritual. A cor do dia é o grafite e o número da sorte 15.
2: Aquário.
3: Insights quase proféticos, Aquário. Ideias surgem como downloads intuitivos. A cor do dia é o roxo escuro e o número da sorte 13.
2: Peixes.
3: Sensibilidade elevada, mas com discernimento, Peixes. Você começa a diferenciar o que é seu e o que absorveu dos outros. A cor do dia é o verde claro e o número da sorte 1.
4: E amanhã eu tô de volta com mais previsões astrais aqui na 93 FM.
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1: 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Legal? Combinado? Então, o Horóscopo 93 está de volta amanhã aqui mesmo no Show da Manhã.

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0: Bom final, pessoal, em mais um Show da Manhã na 93 FM. Pra você que se liga no nosso som, aquele abraço, saúde e paz, e a gente se fala. Tchau!
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1: Olá, tudo bem? Um bom dia para você. Hoje, quarta-feira, dia 13 de maio de 2026. A partir de agora, você acompanha o jornal mais completo de Barbacena e região. São 10h51. Vamos juntos pelas rádios 93 FM, Correio da Serra M, pelo nosso Instagram e também através do nosso canal no YouTube 93 FM BQ. 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
2: É destaque no Cidade Alerta desta quarta-feira, crise energética. Congresso Nacional pede anulação de leilão e Polícia Federal deve investigar criminalmente o certame.
3: Taxa das blusinhas, o imposto sobre produtos importados até 50 dólares chega ao fim.
2: Quarta-feira é dia de oportunidade, é dia de emprego na mão e as vagas de trabalho disponíveis na cidade e região.
3: Renato Laguardia, vice-presidente de finanças da FAENG, Rubens Lobato, presidente do Sindicato Rural e Érico Pissolatti, presidente do Clube do Cavalo, falam conosco sobre a 57ª Exposição Agropecuária de Barbacena.
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2: E a quarta-feira começou com céu nublado na cidade, pequenas aberturas de sol e o frio faz sua previsão e sua morada em Barbacena nesta quarta-feira. A previsão aponta em um dia com céu encoberto e temperaturas variaram entre 13 e 27 graus. Não há previsão de chuva para hoje. Agora nos estúdios da 93 FM, 21 graus.
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3: Hoje é dia de Nossa Senhora de Fátima e a nossa equipe conversou com o padre Wagner Balbino, da paróquia de Nossa Senhora de Fátima, aqui em Barbacena, sobre a devoção à santa. Luiz Lúcio traz os detalhes.
5: Nós estamos aqui na matriz de Nossa Senhora de Fátima e a nossa conversa aqui na 93 FM, ela começa com o padre Wagner Balbino. Um abraço e bom dia para o senhor.
6: Bom dia, Luiz Lúcio. Bom dia a todos que estão ouvindo a rádio 93 FM. É uma alegria poder estar aqui com vocês, hoje também falando sobre a Virgem Maria, Senhora de Fátima, que nós iremos celebrar na próxima quarta-feira. Ela que apareceu aos três pastorinhos, pedindo muita oração, pedindo pela paz no mundo, pedindo, né, a penitência. Então nós somos chamados também pela própria Virgem Maria a viver essa experiência da penitência, da confiança em Deus, na prática da oração, que é a intimidade, né, com o seu Filho Jesus Cristo. E a Virgem Maria vai fortalecendo em nós o dom da fé. Então todos são convidados a celebrar na próxima quarta-feira, dia 13 de maio, a festa em honra a Nossa Senhora de Fátima, que também pede a cada um de nós que intercedamos pela paz mundial, também pede a cada um de nós que nós vivamos a nossa intimidade com Jesus.
7: É um momento muito importante, mas acima de tudo bastante emocionante também, né, Padre?
6: Sim, sim, muitos fiéis recorrem aqui à igreja, né, nesse alto desse monte, esse local realmente de muita espiritualidade, e é um momento de muita confiança mesmo, né? A gente pede as graças de Deus pela intercessão da Virgem Maria, e a gente agradece também por tantas graças que são recebidas. Né?
5: E a presença do Padre Carlos Wilson.
6: Sim, o Padre Carlos, que é um grande pároco daqui, trabalha há muitos anos na nossa paróquia, né? Foi quem me batizou, inclusive, né? E vive com muito zelo a sua missão aqui na paróquia Nossa Senhora de Fátima, conduzindo essa porção do povo de Deus. Né?
5: Essa nossa conversa termina com a sua bênção de Nossa Senhora.
6: Certo, então, que pela intercessão da Virgem Maria, desça sobre todos, sobre as suas famílias, a bênção do Deus Todo-Poderoso, Pai, Filho e Espírito Santo. Amém.
5: Direto da matriz de Nossa Senhora de Fátima, conversamos com o Padre Wagner Bobino, repórter Luiz Lúcio.
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2: São 10 horas e 56 minutos nesta quarta-feira. A Prefeitura aqui de Barbacena deu início hoje à votação popular do primeiro concurso de fotografia e legenda Elas no Agro, promovida em parceria com as Secretarias Municipais de Agricultura, Educação e Governo, além do Sindicato Rural. A iniciativa integra a programação da 57ª Expo Agro e é direcionada a alunos da rede municipal de ensino, das escolas da zona rural e também dos distritos. O objetivo é valorizar o protagonismo feminino no campo, destacando a atuação das mulheres na agricultura e na agronomia por meio do olhar criativo dos estudantes. A votação popular acontece em duas etapas. A primeira, online, entre os dias 13 e 19 de maio, por meio de um formulário disponibilizado pela Prefeitura. E a segunda, presencialmente, no dia 20 de maio, durante a Exposição Agropecuária, lá no Parque de Exposição Senador Bias Fortes, de 8 da manhã até às 10h30. Os trabalhos estão divididos em três categorias, conforme a faixa escolar, e cada pessoa poderá votar uma única vez. Os vencedores escolhidos pela soma dos votos populares e também avaliação técnica serão premiados com bicicletas, kits escolares, valores em dinheiro, medalhas e troféus durante a programação oficial do evento.
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1: Uma possível investigação da Polícia Federal e uma ofensiva do Congresso Nacional marcam um leilão de reserva de capacidade energética no país. Impactos financeiros que poderão pesar ainda mais no bolso dos brasileiros. Graziela Braga conversou com o deputado Lafayette Andrada e nos explica um pouco mais sobre essa crise política.
2: O recente leilão de reserva de capacidade para a compra de energia elétrica, realizado em março de 2026, transformou-se no centro de uma grave crise política no Brasil. O certame, que visava garantir o abastecimento nacional nos horários de pico, entre 6 da tarde e 9 da noite, agora enfrenta pedidos de investigação criminal pela Polícia Federal e uma ofensiva do Congresso Nacional para sua anulação total. De acordo com relatórios técnicos e auditorias preliminares, o impacto financeiro dos contratos firmados pode ultrapassar a marca histórica de 500 bilhões de reais ao longo de sua vigência. Para o consumidor final, o reflexo será imediato e severo. Especialistas do setor estimam que um peso extra de 40 bilhões de reais anuais nas contas de luz residenciais e industriais em todo o país. Em reação imediata, a Câmara dos Deputados acelerou a tramitação de um projeto de decreto legislativo. O texto busca suspender diretamente as portarias do Ministério de Minas e Energias que estabelecem as regras do certame. O deputado federal Lafayette Andrada esteve nesta terça-feira na Semana Jurídica do Unipac, na cidade de Conselheiro Lafayette, e comentou esta situação com exclusividade para 93 FM.
8: Olá, amigos da 93, uma alegria poder estar aqui falando aqui nos microfones para Barbacena e toda a região. Nós estamos vivenciando em Brasília um momento difícil em que aconteceu agora, talvez está se gestando mais um novo escândalo do governo atual, já estão começando a chamar de eletrolão. É o governo federal fez um leilão de compra de energia de meio trilhão de reais, 500 bilhões de reais. Para ter uma ideia, o escândalo do Banco Master, que já está nos espantando a todos, está se aproximando a 50 bilhões. O governo federal resolveu fazer uma compra de 500 bilhões de reais de energia de usinas termoelétricas, a carvão e a gás, poluidoras. Poucos dias depois, alguns meses depois da COP30, que foi uma conferência mundial com o objetivo de descarbonizar, ou seja, diminuir a poluição no mundo inteiro, o governo faz essa compra de usinas termoelétricas, a carvão e a gás altamente poluidoras, mas o que é grave, poucos dias antes dessa compra de energia, houve uma mudança no preço do valor da energia, o valor foi dobrado, o Tribunal de Contas questionou quais eram as razões por terem duplicado o valor da energia, ou seja, duplicou o valor da compra, e pouquíssimos grupos econômicos ligados a grandes empreiteiros que circundam o governo, que estão sempre muito próximos do governo, foram eles que foram os vencedores desse certame, desse leilão. Isso está se configurando como mais um escândalo que está sendo gestado. O Ministério Público Federal já acionou, inclusive, a Polícia Federal para investigar o que talvez seja um novo escândalo e que vai dar um impacto na conta de todos os brasileiros, na conta de luz, de mais 10%. A ANEEL já tinha previsto um aumento de 8% na conta de luz. Com essa compra que o governo fez, de meio trilhão de reais, estima-se que vai ter, além dos 8, mais 10% no aumento na conta de energia de todos os brasileiros. Estamos em Brasília investigando isso e estamos exigindo dos canais competentes as providências firmes e enérgicas para que este leilão não permaneça, para que o contrato não seja efetivado após esse leilão, que, ao que parece, tem muitas irregularidades.
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2: São 11 horas e 2 minutos desta quarta-feira e a partir desta semana o Parque de Exposições de Barbacena começa a respirar os ares da 57ª Expo Barbacena. Os animais já estão chegando no local e a partir de amanhã, oficialmente, a programação será aberta e seguirá intensa até o final da próxima semana. Hoje aqui nos nossos estúdios eu recebo ao vivo Renato Laguardia, vice-presidente de finanças da FAENG. Renato, bem-vindo a 93FM.
9: Muito obrigado.
2: Recebo também Rubens Lobato, presidente do Sindicato Rural. Prazer em recebê-lo, Rubens.
10: Muito obrigado.
2: E recebo também Érico Pissolati, que é o produtor técnico aí da exposição e também presidente do Clube do Cavalo. A gente vai falar um pouquinho sobre as expectativas desse evento, que, na minha opinião, é o mais tradicional da cidade, né? Tem um embate ali, quem é mais famoso, Festa das Rosas ou exposição, a gente vai dividindo a vantagem, né? Mas eu acho que a exposição, ela puxa muitos assuntos. Então, eu queria começar falando um pouquinho sobre o Sindicato Rural, mais uma vez o sindicato presente nesse evento tão importante. Rubens, qual que é a expectativa, como é que está a movimentação do Sindicato Rural para a festa esse ano?
10: Bom dia, ouvintes da 93. O Sindicato Rural de Barbacena agradece esse momento que podemos falar a respeito da nossa 57ª Exposição Agropecuária e a direção dessa rádio aqui que nos está dando essa oportunidade. É para nós um evento de grande postura dentro de Barbacena e nós, do Sindicato Rural de Barbacena, com o apoio da FAENG, na pessoa hoje representando aqui a nossa Federação de Agricultura, do nosso vice-presidente do Sindicato Rural também, o sindicato, o Renato Laguardia, o vice-presidente da FAENG, está conosco aqui, dando um apoio excepcional nessa exposição agropecuária e com o apoio também da Prefeitura Municipal, que abarca conosco este evento.
2: Renato, o Sindicato Rural, assim como a FAENG, são braços muito fortes para a realização desse evento, que é um dos mais tradicionais da cidade. Me fala um pouquinho sobre as suas expectativas, o que vocês estão preparando em nível de FAENG para a exposição desse ano.
9: Bom dia a todos. É um prazer estar novamente aqui na 93. Nós estamos acabando de chegar de Belo Horizonte, viemos direto para cá. E é muito bom participar da nossa exposição, a nossa querida Barbacena. E a gente vê, a gente roda essa Minas Gerais inteira, é uma das melhores exposições do Brasil aqui em Barbacena. E o Parque de Exposição, para nós, né, barbacenenses, é o melhor parque de exposição, mais bonito, mais aconchegante do Brasil. E está cada vez mais melhorando, com a Prefeitura, através da Secretaria de Cultura, olhando para o Parque de Exposição, melhorando as condições. Esse ano melhorou muito as condições das pessoas que vão vir lá, os nossos tratadores, as pessoas vão ter um acesso melhor. E o sistema FAENG Senar, que é a extensão do Sindicato Rural, então nós somos todos interligados, apoia integralmente essa exposição aqui de Barbacena. Nós estamos montando um stand junto com o sindicato lá, que vai ter várias atividades técnicas. E o importante é dizer aos nossos produtores rurais que não é só show, não é só uma exposição de gado que vai estar lá. Vai ter muita palestra técnica, muita coisa boa. A partir de amanhã, às 17 horas, tem uma entrevista coletiva, depois tem a abertura, o encontro de lideranças rurais, participação da Federação da Agricultura, um debate, né, Érico, com o Codama, a Emater, o Ministério da Agricultura e tem mais.
11: A Prefeitura.
9: Né? A Prefeitura Municipal e o CREA, isso.
10: EPAMIG.
9: E aí, não, e aí a gente, junto lá, não sei se EPAMIG também está junto.
11: Sim, então.
9: EPAMIG também. E o IMA. Então, é, pelo primeiro ano em Barbacena, inédito, nós vamos ter um estande da Secretaria da Agricultura.
2: Que legal isso.
9: Do Estado de Minas Gerais. O secretário Tales, que é muito ligado a nós, muito ligado aos sindicatos, ele é produtor rural, é, fez questão de montar um estande lá. E estarão lá o IMA, a Emater, a EPAMIG, junto conosco lá, fazendo grandes atividades. Então, assim, fica esse convite aqui para os produtores rurais, o pequeno, o médio, o grande, vá até o Parque Exposição, participe conosco lá, porque vão ter várias...
2: É oportunidade, né, Renato?
9: Muito.
2: Você aprender um pouco mais, tirar suas dúvidas, treinar em coisas que às vezes você ainda não domina tanto, e gratuitamente, isso é muito importante da gente falar.
9: Exatamente, é muito interessante, então vá lá, participe conosco, porque de amanhã até dia 24 de maio vão ter muitas atividades lá. Encontro de muladeiros, é o Érico vai falar muito.
2: É isso que eu quero saber, olha, eu tô com o Érico aqui. Vamos falar, deixa o Érico falar.
9: Tem muita coisa pra você falar.
2: Ontem, inclusive, a gente recebeu aqui o Frederico Vieira, da Secretaria de Agricultura, e ele levantou muito a bola do Sindicato Rural, falando do trabalho exímio de vocês na frente da exposição. Recebemos também o Alexandre Braga, que também a gente deixou muito claro isso. O show faz parte, é a diversão, é a coroação do final de um dia, mas a parte técnica ela é muito importante para a gente. Érico, como coordenador técnico aí, me conta quais são os destaques da programação, o que, que as pessoas que forem ao parque ao longo aí dessas próximas duas semanas vão encontrar lá.
11: Ô Grazi, primeiro eu queria quebrar um protocolo nessa entrevista, e eu fiz questão de sentar no meio desses dois baluartes aqui, porque primeiro agradecer a confiança que me deram, agradecer ao prefeito Carlos Du e ao Alexandre, que foram as pessoas que me entregaram a exposição. Então, a gente já vem aí, é um filho que está nascendo, porque são 9 meses de planejamento.
2: É um filho mesmo.
11: Nós viemos com essa ideia de dividir a exposição em dois finais de semana para a gente fortalecer, ter mais espaço para a gente apresentar melhor a nossa agropecuária regional. Então, assim, eu quero agradecer a eles por essa confiança. Não foi fácil chegar até aqui, mas agora é curtir a festa.
2: Entregar o melhor
11: de todos. Então, assim, a nossa ideia foi fortalecer essa parte técnica. Uhum. Então, nós estamos aí, pela primeira vez, dentro da exposição, trazendo o gado girolando, com mais de 200 animais, se transformou na segunda maior exposição do gado girolando no país, perdendo apenas para a Mega Leite. A gente estava com medo de não ter gado, agora a gente está com medo de tanto gado que a gente está recebendo.
9: Faltar então, espaço, assim, né?
2: Faltar espaço.
11: Eu falava em todas as reuniões no sindicato, falava na reunião com o artesanato, que a gente precisava que as pessoas comprassem a ideia de dois finais de semana. Vai ser cansativo? Vai. É puxado? Vai. Mas o resultado que a gente tem, pela primeira vez, nós estamos com quase 80 empresas.
2: Que legal.
11: Dentro de 30 estandes dentro da exposição. Vamos bater, igual o Alexandre falou ontem, quase 1.000 animais nesses 10 dias. Temos simpósios, temos concurso de cachaça, de queijo, temos o evento do Elos no Agro, que envolveu a Secretaria de Educação, que a gente precisa agradecer.
2: Esse, inclusive, eu queria que a gente falasse pontualmente sobre esse evento. Eu acho que é uma valorização incrível que vocês estão fazendo.
11: Sim.
2: Sobre a gente falar das mulheres que estão na lida mesmo, né? Quantas mulheres aí são líderes de família e que fazem o sustento da sua casa, fazem o sustento dos seus negócios através da lida no campo. Então, me fala um pouquinho desse evento especificamente, Érico.
11: Como você falou, a mulher é a base de tudo, né? E a gente vê a crescente que está dentro do agro, as mulheres pegando a parte de gestão, até o operacional mesmo. E nós resolvemos, junto com o apoio da FAENG, da Silvana,
9: nós temos um departamento específico
11: para isso, criamos essa ideia É uma novidade que a gente está trazendo. Mais um filho nosso, né, Renato?
9: Mais um.
11: Ah, e só abrir um parênteses. Tem uma...

0: muito mundo
1: para a gente falar. É, então a gente colocou um evento bem dinâmico, não é palestras, é um bate-papo, a gente tem um painel
2: várias mulheres,
1: com várias mulheres, painel, né? Trazendo um painel de mulheres de reconhecimento nacional e até internacional para estar batendo esse papo com a gente. Aí a gente tem um intervalo com a premiação das crianças que tiraram fotos.
0: A gente falou agora
1: ficaram,
0: mesmo.
1: As fotos ficaram maravilhosas, a partir acho que de 1h mesmo. Vai estar no site. É de arrepiar as fotos, ficaram muito bacana. Então a gente vai ter a votação presencial lá.
0: Gente, esse evento Elas no Agro, ele acontece na quarta-feira.
1: Dia 20, a partir das 8 horas.
0: Dia 20, 8 horas da manhã, na quarta-feira. Isso.
1: Então vai ser uma manhã bem bacana. A Lactalis vai estar lá com degustação dos seus produtos.
0: É
1: um pedido tanto do Renato, quanto do Rubens, do Alexandre e do prefeito, é que a gente desse o melhor tratamento às pessoas de fora. Então, pela primeira vez, a gente está com uma estrutura específica de banheiros para os expositores e tratadores. Conseguimos um apoio com o IFE para as camas, que o Gabriel conseguiu para a gente.
3: Alojamento, né?
1: Para fazer, montar um alojamento. Então, assim, agradecer também o pessoal do SAS, o pessoal o Daniel do Serviço.
0: É, realmente é um trabalho coletivo.
1: Nós já estamos lá, eu estou morando lá tem mais de um mês.
0: Imagina, está com cama, pelo menos, para dormir, está tudo bem.
2: É importante falar, a prefeitura é que é a detentora do parque, né? Que
0: sim.
2: É dona do parque de exposição, senador Bias Fortes, criado pelo Dr. Simão Tam Bias Fortes, que foi uma pessoa de visão, né? Porque você vê que em 1967 ou 68 ele cria esse parque de exposição lá, desapropria lá, porque lá era da aeronáutica, e cria um parque que tá, até hoje ele é muito funcional.
0: Com certeza.
2: Então, visionário. E o apoio da Prefeitura Municipal, através do prefeito Carlos Duque, de todas as suas secretarias, sem denominar nomes, porque senão a gente pode esquecer alguém. É importantíssimo e fundamental. E assim, e começou muito antes. Esse ano está muito diferente. Eu mesmo lá em Belo Horizonte, mas eu fico vendo no grupo aí, essa turma que trabalha e que não aparece.
0: É verdade.
2: Isso aí é muito importante. São pessoas que estão lá, o bombeiro, o eletricista, a nossa turma técnica. Aí se você quiser citar os nomes, que é muito importante, porque a festa chega lá, a pessoa chega lá e vê aquilo tudo muito maravilhoso.
0: Imagina o trabalho que dá.
2: O que é que passou por trás? O que é que todo mundo penou aí, noites de sono, e chega, não tem água, falta luz, falta cama, precisa de uma coisa, comida para o funcionário. E você tira as pessoas das suas propriedades.
0: Claro.
2: Não pode não ter o que elas têm lá. Então, não, esse estrutura. Ano, elas terão tudo, que é um apoio incondicional do Sindicato Rural.
1: É o que a gente...
2: Isso aí, se não fosse o Sindicato Rural, não teria essa parte técnica.
1: Nós temos que agradecer os funcionários do sindicato, a Bete, Jennifer. Não vou citar todo mundo, porque a gente vai acabar esquecendo.
0: É
1: o Bruno, o Gugu, todo mundo que teve com a gente fazendo esses bastidores,
2: Rúlio.
1: É muita gente. Se a gente for citar o nome de todo mundo,
0: vai ficar até
4: uma época. Sem a presença do Sindicato Rural, a prefeitura não faria a exposição agropecuária. Ela faria somente a parte artística. E o Sindicato Rural, além desse apoio todo que tem, de todas as secretarias, ainda temos ainda que agradecer, que já está tudo agendado, a Polícia Civil, a Polícia Militar,
2: exatamente,
4: o Corpo de
2: Bombeiros,
4: a Guarda Municipal, são todos...
0: São muitos braços juntos, a grande verdade é essa, né?
4: E às vezes, anonimamente, a gente não determina aqui, mas é o trabalho fundamental de cada um deles.
0: Com certeza.
4: E o Sindicato Rural tem o dever de zelar pelo nome do produtor rural, que traz para nós esse cargo... anônimo, silencioso, à distância, está lá dentro da sua propriedade e vem aqui mostrar. Então, o público, há necessidade de ir lá para reconhecer quanto que o produtor rural, no longo de muitos anos, ficou esquecido, mas somos nós, produtores rurais, que eu sou produtor rural, o Renato é, que nós somos produtores rurais, nós é que trazemos esse vulto urbano, que é a alimentação, que é a água, o oxigênio e tudo mais.
0: Olha, a programação está muito completa.
1: Só abrindo para a gente finalizar essa questão de programação, eu estou sendo odiado nessa cidade.
0: Por quê?
1: Porque o Renato me manda mensagem 5 horas da manhã. O Rubens 5 e meia. Aí 6 horas eu começo a mandar para o Aristeu da prefeitura.
0: Você está contando todo mundo.
1: Estou contando todo mundo.
0: Faz parte.
1: Mas assim, foi bem bacana o envolvimento de todos aí. O pessoal abraçou a ideia, o artesanato a gente colocou num lugar de destaque.
0: Falar, olha, então a gente tem
1: ouvintes,
0: a
1: muita coisa, os ouvintes, caprino.
2: Búfalo.
1: Eu acho que a gente tem que voltar aqui até dia 24 para falar tudo.
0: Olha, eu vou falar alguns
2: cavalo
0: destaques.
2: Cavalo Campolina essa semana, uma galáxia semana que vem, o Gaticor.
0: Uma novidade, concurso de mulas.
2: De mulas.
0: Exatamente, isso é muito importante.
1: É uma expectativa muito grande.
0: Você sabe como se chama um concurso de mulas? Se chama Muladeiros.
1: Muladeiros.
0: Olha como é que eu estudei.
1: Isso aí. Nós tínhamos uma demanda.

0: porque nós estamos reativando o Clube do Cavalo e nas nossas conversas houve essa demanda, então resolvemos fazer um evento específico para os muladeiros. Eles vão estar chegando no sábado, aí já vão fazer a queima de alho deles lá, é o encontro deles, e no domingo, aí é o dia todo, a gente deve estar aguardando aí em torno de 80 a 100 animais vindo de todo o país, já temos confirmação do Paraná, São Paulo, Minas Gerais já tem bastante gente,
1: pessoas. Vem, deputado federal?
2: Tem programação de todo,
0: acho que ficou
2: de
0: vinho também.
2: Programação.
0: Então, assim, tem bastante expectativa, e o domingo já é o nosso glamour, né, que o parque fica lotado, então vai ser bem bacana.
2: Aqui, outro evento que eu não posso deixar de falar, a programação, gente, ela é muito extensa, tem muita coisa acontecendo, mas eu queria pontuar alguns que eu acho que são muito interessantes.
0: Não vamos falar tudo não, que aí o povo fica curioso, fica. Vai pra lá.
2: Mas tem um que é tradicional, que todo mundo espera, que é a premiação do Torneio Leiteiro, né, gente? Sim. Essa premiação está programada para acontecer no último domingo, né, no 24 de maio.
1: A semana que vem.
2: Quem que pode me falar um pouquinho sobre qual que é a expectativa, o que vocês estão preparando do torneio?
3: A expectativa nossa é o seguinte: tem muita vaca boa aí preparada para vir para esse torneio inteiro. O resultado nós vamos ver depois, dia 23 mais ou menos, a gente já tem ideia. E são produtores rurais dedicados, é um momento difícil, 3 ordenhas, 7 da manhã, 2 da tarde, 7 da noite, não, 9 da noite. Então são momentos que a pessoa tem que ficar ali definitivamente junto com a vaca, e para poder ver o que vai acontecer, porque não depende só do produtor rural, depende também da vaca, do organismo dela, da sensibilidade e do povo que vai lá ver como que se faz
2: isso.
3: E
2: é muito legal, gente.
3: E aquilo ali não é uma indústria, não é mecanismo, aquilo ali é um organismo também. A vaca é tão sensível quanto nós humanos também. Mas tem os preparos apropriados para isso tudo.
1: Produtores saem da propriedade e ficam lá com as vacas lá. É as férias dele que eles falam.
3: E dorme com a vaca. Ele não pode distanciar daquela vaca que está no
2: controle. Está agarrado nela.
0: Dois pontos que é interessante a gente ressaltar. O senhor Rubens fez questão de ir nas propriedades, tirou aí 2, 3 dias, rodou a região pessoalmente, convidando, e teve essa adesão. E o interessante do torneio leiteiro, eu nunca acompanhei de perto, agora eu estou mais perto. É o bem-estar que eles estão preocupados com os animais.
1: Bem-estar animal.
0: E, fora isso, é um diferencial para esse ano do torneio leiteiro, que a maioria das vezes, falando de forma simples, é o volume de leite.
2: É.
0: A vaca que produz
2: mais leite
0: é que ganha. Só que esse ano a gente vai fazer diferente. Além disso, a gente está fazendo uma modalidade específica da qualidade do leite. Então a gente separa o leite, faz uma análise
1: laboratório
0: com o pessoal do IFE lá dentro, assim que é feita a ordenha, para a gente premiar o leite com melhor qualidade. É uma outra novidade, porque aí a gente evita alguns problemas.
2: São muitas novidades.
0: São muitas coisas.
1: Nós temos o simpósio também, né?
0: Sim, o simpósio.
1: Do Instituto Federal Sudeste, né? Que chama ICAFT. Né?
0: Tem o CICAF, que começa hoje 1h da tarde.
1: É muito importante. O importante é o UNIPAC.
2: Vai estar
0: lá.
1: Acho que esse ano, hoje de madrugada, o Aloysio Nogueira falou assim: a melhor exposição de todos os tempos.
2: Eu ia perguntar, será a melhor exposição de todos os tempos?
1: 57 anos de,
3: esperamos por isso.
1: De exposição. Pode ter certeza.
2: Vai ser incrível.
1: E aí nós teremos, nós teremos um empório também, que é Origem Minas, que é denominado, com o Sebrae e o Senar. Então são produtores oriundos dos cursos nossos, que vão estar lá de cachaça, de charcutaria, de mel.
2: Gente, a questão
1: café,
2: é a seguinte: tem programação para começar amanhã e a gente seguir no ponto de exposição até o dia 24.
0: Exatamente. E aí, aproveitando, amanhã a gente tem a abertura oficial, né, com encontro das lideranças, e logo depois a abertura oficial. Já temos aí o presidente nacional do Girolando, está vindo, o chefe de gabinete da CEAPA está vindo representando o Estado, FAENG, sindicatos que a gente convidou. Nós estamos esperando ali em torno aí de 40, 50 prefeitos. Deputados, deputado estadual Dorgal Andrade já confirmou, o Arantes já confirmou, Coronel Henrique. Então, assim, a gente vai ser um encontro, o deputado federal Luiz Fernando, vai ser um encontro que a gente vai debater o nosso agro. Não é só discurso, a gente vai debater, vamos criar um protocolo, isso, presidente
1: Demartini.
0: Então, assim, já convidar de antemão todos para a partir de amanhã, 19 horas. Os julgamentos começam na parte da manhã, é uma novidade também para a
1: amanhã já começa o Girolando?
0: Não, o Girolando é na sexta, 3 horas. O Cavalo Campolino começa amanhã a partir das 7 da manhã. É uma novidade que a gente está fazendo, porque antigamente a gente fazia abertura.
2: O Tonico vai estar aqui para falar do Campolino.
0: A gente fazia abertura na quarta, Só que a gente estava naquela loucura, animal chegando, o parque ainda não estava pronto. Então, eu falei, não, vamos fazer na quinta, seguindo o protocolo de todas as outras grandes exposições. Não tem problema a gente começar o julgamento às 8 da manhã, e à noite a gente para tudo e faz a abertura oficial. Certo. Então, assim, já quero te convidar, quero, sei lá, de chapéuzinho.
2: O chapéu eu não prometo não, gente, mas a bota estará. Não sei, se eu ganhar um chapéu desse bonito do Senado, Faeng, aí pode ser.
1: Um kit do sistema Faeng.
2: Aí pode ser, eu estarei vestido.
0: Eu só não vou te dar o meu, porque o meu cabelo está bem amassado.
1: Nós temos também uma outra novidade esse ano aqui em Barbacena, que são os óculos virtuais do Senar.
0: No estande do Senar.
2: Gente, tecnologia também.
1: Vão ficar lá vendo, vislumbrando o que tem da nossa economia, da região.
2: Gente, eles estão contando várias histórias pra gente.
0: O Renato não sabe, ele vai tomar um susto, porque é ele que vai patrocinar o lanche. Mas nós fechamos hoje, deu quase 2 mil alunos da rede pública, municipal, todos da zona rural.
2: Que legal.
0: Não tem, a gente não está discriminando o pessoal da cidade.
2: Claro que não.
0: Mas o pessoal da zona rural, dos distritos, é muito longe para eles virem. Né? Então, a Secretaria de Educação conseguiu o transporte. A gente dividiu junto com a Faeng, a gente está com o projeto Sementinha, então vai ser uma visita guiada. Eles não vão, a gente não vai simplesmente soltar eles dentro do parque. Então eles vão lá no galpão do gado, aí vai ter uma pessoa explicando o que é o gado, vai passar no cavalo, vai passar no Empório Minas, vai passar na fazendinha.
2: Gente, novidades não faltam, né?
0: Quinta e sexta, as duas quintas e sextas de manhã e de tarde. Então assim, a gente vai estar com o parque lotado.
1: Só uma coisa, não pode esquecer também, é o rodeio.
0: Sim,
2: uma grande primeira semana
0: atração.
2: Tem a etapa oficial,
0: o Juscelino,
2: né?
0: Juscelino,
2: um abraço para você, meu querido amigo.
1: Grande Juscelino, presidente da Federação dos Rodeios do Estado de Minas Gerais.
0: E quem ganhar tem a vaga garantida para Barretos.
1: É outra grande atração. Isso tudo com o apoio da Prefeitura Municipal, de toda a imprensa. Isso é muito importante também falar, José. Obrigado aqui à direção, ao Zé Francisco, a toda a direção da 93, da Correio da Serra, do site, do jornal e de toda a nossa imprensa de Barbacena e regional também, que apoiou e viu que a parte técnica cresceu.
2: Exatamente.
1: Então, assim, modificou com 60 estandes. A gente está vendo aí, agora acabou lá a AgriShow, com a diminuição de público. E nós vamos ter um recorde de públicos. Nós estamos no inverso que está essa nossa economia do Brasil. Barbacena está sendo um grande diferencial setor agropecuário.
2: Isso é incrível. Meninos, eu queria então agradecer vocês pela conversa hoje. A gente se vê durante toda a exposição agropecuária a partir de então. E queria encerrar com vocês convidando as pessoas. Quem será o porta-voz do convite?
3: Eu quero acrescentar que acabou de confirmar aqui a presença da presidente nacional do Gado Jersey, que vai estar em Barbacena também. Ela acabou de confirmar que vai estar aqui amanhã.
2: Cada dia cresce mais esse evento,
3: então, hein, essa é uma senhora que está vindo lá do Rio Grande do Sul para poder nos prestigiar aqui também.
2: Rubens, então convide a nossa população para prestigiar a exposição.
3: O convite será feito nesse momento, primeiramente, ao produtor rural. Você, produtor rural, venha descansar um pouco aqui da sua atividade, venha conhecer as outras atividades, venha fazer um encontro com companheiros aqui, colegas seus aqui de serviço, de trabalho. O nosso funcionário, antigamente nós chamávamos de camarada, hoje é o prestador de serviço, é o nosso
0: colaborador.
3: Então, que venha aqui também assistir, vê isso aqui. O Parque de Exposição está aberto para todos, não há diferencial aqui entre nós, não. Somos todos produtores rurais, somos todos receptivos ao público de um modo geral. Venha ao Parque de Exposição conhecer uma das melhores exposições. Está na sua casa, está em Barbacena. Venha aqui, porque às vezes não tem oportunidade de ir lá fora. Com prazer com o Sindicato Rural de Barbacena, o Sistema Faeng Senar, Prefeitura Municipal, está presente neste momento para o público de Barbacena.
2: Obrigada, Rubens. Renato, obrigada pela presença. Nos vemos na exposição, hein?
1: É um prazer.
2: Eu vou comprar meu kit da Faeng,
1: pode deixar que eu vou trazer.
2: Eu registrei, está gravado.
0: Você pode cobrar o anel do Clube do Cavalo. Você parou para
3: E obrigado, Zé Francisco, meu amigo, já no longo de muitos anos, trabalhamos juntos já, por esse convite de estar presente aqui.
1: É só falar o seguinte, não é um evento nem da prefeitura, nem do sindicato, nem da Faeng.
2: É do produtor rural,
1: é do público em geral também.
2: É da nossa cidade,
1: a população urbana vá também nos galpões, vejam o que vocês agora estão almoçando, é o que nós produzimos,
0: alimento.
1: Né? Participe conosco, vejam o quanto é importante, não vão só para o show, não. Participem, ande nos galpões, ande
2: Leva família, leva criança, leva avó, leva todo mundo.
1: E o quanto é diversificado, é flores, é legumes, é floricultura, são os ovinhos e os caprinos, todo mundo junto conosco.
2: Lá. Estaremos todos lá.
0: Pegar carona no que o Alexandre falou, para chegar cedo, para não pegar fila. Então vamos mais cedo, o parque tem estrutura de alimentação, tem estacionamento, vai ter várias atividades, então assim... Vamos unir o útil ao agradável. Em vez de ficar naquele congestionamento lá,
2: isso mesmo,
0: 10, 11 horas da noite, vamos lá para 7, 8 horas da noite, curte. Vai ser muito bem-vindo. Agradecer mais uma vez a Grazi. E convidar a todos, então, a partir de amanhã, 8 horas da manhã, o julgamento já começa no Cavalo Campolina. E à noite, um encontro. Vamos ter uma costelada, vamos fazer um forró. Vai ficar bacana. Convido a todos vocês lá, viu? Obrigado, Grazi.
3: E estará gravado na nossa casa do Sindicato Rural e da FAENG. Se você alimentou hoje, agradeço, produtor rural.
2: Com certeza. Eu conversei com Rubens Lobato, Renato Laguardia e Érico Psolati sobre a 57ª Expo Agro de Barbacena.
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5: A taxa das blusinhas chega ao fim. A medida anunciada ontem, terça-feira, acabou com o imposto de importação sobre itens de até 50 dólares. As informações com Alan Passos.
6: Você que está me ouvindo agora, gosta de fazer uma comprinha online e internacional? Então atenção, a partir de hoje não há mais cobrança de 20% de imposto federal sobre compras internacionais de até 50 dólares. O governo federal anunciou nesta terça-feira o fim da chamada taxa das blusinhas, que nada mais é do que esta cobrança de imposto federal sobre produtos internacionais. Mudança que foi realizada em uma medida provisória assinada pelo presidente Lula. Estava em vigor essa cobrança desde 2024, uma lei que foi aprovada no Congresso, foi sancionada pelo presidente Lula, era um pedido da indústria nacional, alegando uma concorrência desleal, cobrança de impostos muito maior por aqui do que o produto que vinha lá de fora, né, internacional, e o governo arrecadou bastante também. Por exemplo, só nesse começo de ano, nos 4 primeiros meses, foi quase R$1,8 bilhão em valores arrecadados desse imposto federal. Agora, esta taxa está derrubada, lembrando, para produtos de até 50 dólares. Então, comprou um produto que custou menos de 50 dólares, tem esse limite, não vai pagar a famosa e chamada taxa das blusinhas, mas acima desse valor tem cobrança de imposto e para qualquer valor continua tendo imposto estadual, que é o ICMS. Aqui no caso de Minas Gerais é de 20%. Então vai baratear um pouquinho sim para o consumidor, mas ainda tem esse outro imposto estadual que não foi retirado. Repórter Alan Passos.
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8: Oportunidade. Olha, a gente já vai chegando ao final, mas a gente tem tempo ainda para falar sobre as oportunidades de emprego aqui em Barbacena. Vem chegando um emprego na mão com Washington Lima.
9: Olá, procurando um emprego? Então fica por aqui que o Emprego na Mão está no ar com as principais vagas de trabalho disponíveis hoje em Barbacena e toda a região. O restaurante Tempero da Vó Lúcia está contratando cozinheiro e ajudante de cozinha com experiência. Interessados, enviar o currículo para 32 99 53 40 94. A J. Abrão Imóveis está com vaga para estagiário. Interessados, enviar o currículo para 32 9 84 26 42 52. A padaria City Pão está contratando atendente. Interessados, entregar o currículo na loja Rua Cruz das Almas, 1555 Caiçaras, Barbacena. O restaurante Espetos está com vaga para garçom freelancer. Interessados, enviar o currículo para 32 9 9972 2978.
8: E a WR Embalagens está com vaga para vendedor externo em São João del Rei. Interessados, enviar o currículo para selecal@wrembalagens.com.br. A loja Copenhagen está contratando atendente. Interessados, enviar o currículo para 32 9 9803 3076. A Barbearia Cantarino está com 3 vagas abertas para barbeiro com experiência. Interessados, enviar o currículo para 32 9 99 87 73 92. O sistema FIENG está com vaga aberta para instrutor de formação profissional de eletroeletrônica. Interessados, cadastrar o currículo no site www.fieng.com.br/trabalheconosco. E o Hospital Ibiapaba Sebans está recebendo currículos para a vaga de assistente social. Interessados devem possuir ensino superior em serviço social e experiência na área para se candidatar. Os currículos devem ser enviados para recrutamento@ibiapaba.com.br.
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13: Muito bem, o programa Cidade Alerta de volta amanhã, 5 para as 11 da manhã, com apoio cultural de Oncovertentes, sua clínica especializada no tratamento do câncer. Graziela Braga, bom dia para você, bom dia, Thiago Rossi.
2: Um ótimo dia para você, Jackson, já no clima da Expo Barbacena, que começa amanhã na cidade, hein?
13: Bora!
8: Boa tarde. Bom dia, Grazi, bom dia, Jackson, vem aí o show do esporte com a classificação do Cruzeiro.
2: Pensei que você ia falar do Neymar, que vai para a Copa.
8: Ninguém sabe se ele vai. Ele acha que vai.
2: A vidente falou que se ele for, ele vai trazer o campeonato.
8: É. Ah, não vou comentar não. Deixa pro show de sorte.
2: Até amanhã.
13: Eu volto às 3 da tarde com o Estúdio 93. Até lá.
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17: E não para mesmo, vamos falar aqui do esporte de Barbacena e região. Jogos confirmados aí no final de semana, Washington.
25: Beto Amistoso na Arena Olympique vai jogar Pirraça contra Audax Faixa e Olympique Master contra o Real Dom Bosco.
17: Vamos ter jogo também no Estádio Municipal Desterro do Melo.
25: O Melense vai jogar contra o Pré-Idosos.
17: E também na Arena Palmeirinha, em Alfredo Vasconcelos, vamos ter amistosos.
25: O Palmeirinha vai jogar contra o Borussia Dortmund.
17: E também jogos da terceira Copa revelando talentos.
25: No bairro Grogotó, Beto, na categoria Sub-16, Projeto Esperança contra o América. É, oficial, tá? O América de Belo Horizonte. Na categoria Sub-10, Projeto Tirando de Letra, Santa Efigênia contra o Barcelona. No Sub-12 também e no Sub-14 também. No Sub-10, vamos ter o 7 de setembro contra o Milésimo Gol. Sub-12, 7 de setembro contra o Milésimo Gol. E no Sub-16, o 7 de setembro também, cara, o Milésimo Gol. Todos esses jogos de 9 a meio-dia, Beto.
17: Amanhã a gente fala, né? No fim de semana, que vai a bola rolar em Barbacena e toda a região. 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Vamos falar do Galão da Massa que joga hoje. A Paulo Azeredo traz informações para você, torcedor do Galo.
26: É isso mesmo, o Atlético pega hoje o Ceará, 9h30 da noite no Castelão, e tem desfalques importantes para este jogo. Estou falando de Juan, zagueiro, Vitor Hugo, meia atacante, e também Gustavo Scarpa, todos entregues ao departamento médico. Em compensação, Barba Domingues terá retornos de Lianco e Alan Franco, que cumpriram a suspensão contra o Botafogo no Campeonato Brasileiro. O provável Galo para pegar o Vozão, o Ceará, hoje 9h30 no Castelão, com Everson, Natanael, Ivan Roman, Lianco, Alonso e Renan Lodi. O meu campo com Maicon, Alan Franco e Bernard. Na frente a dupla Minda e Cassierra, deve ser este o Galo. E hoje tem recorde no Galo, hein? Mais um, agora do Everson, que vai chegar a 36 jogos com a camisa do Atlético na Copa do Brasil e se tornar, portanto, o jogador na história do clube que mais vestiu a camisa do Galo em jogos por esta competição. E ainda falando do Galo, só que fora de campo, Beto, o Conselho Deliberativo do Atlético convocou na última sexta-feira uma reunião para as aprovações do balanço financeiro da Sociedade Anônima de Futebol SAF do clube, na qualidade de acionistas diretos, de um aporte no valor de R$530 milhões. Vale destacar que parte desse montante, 105 milhões, já foi disponibilizado aos cofres atleticanos. A reunião do CD está marcada para o dia 25 de maio, segunda-feira, na Arena MRV, com duas convocações. A primeira às 18 horas e a segunda às 19 horas, com presença de qualquer um coro. A pauta ordinária da reunião é examinar o balanço financeiro da SAF do Atlético, divulgado no dia 30 de abril, bem como o parecer do Conselho Fiscal e notas explicativas. Mas dentro de campo, Beto, o Atlético tem um jogo importante hoje.
17: Nossa, e como é importante o jogo hoje. É contra a equipe do Ceará, lá no Castelão. Agora, um detalhe, né? É um campo neutro, né? Isso aí é uma coisa importante para a equipe do Atlético. O Atlético tem que quebrar tudo. Mas a torcida do Vozão é... A
25: torcida do Vozão, né? é forte.
17: Pra vocês terem ideia, praticamente todos os ingressos já foram vendidos.
25: Né? Fortaleza e Ceará, Beto, eles têm uma torcida que é incrível, né?
17: É aquele no lado, né? O Remo, né? O Remo
25: também é sensacional. Santa Cruz...
17: Mas eu acredito, no Atlético, o Barba já começou a adaptar, né? O esquema tático da equipe do Atlético. E eu tenho certeza isso. Outro fator também que eu acho que vai favorecer a equipe do Atlético, eu acho que o Ceará deve partir para cima da equipe.
25: Precisa do resultado,
17: né? Precisa do resultado. E isso aí, e o Atlético no contra-ataque é mortal.
25: É verdade, né? Concordo. O Minda e o Cassier são jogadores muito rápidos.
17: Então eu acredito muito numa bela vitória da equipe
25: também do Atlético. Também acho. Quer dar seu palpite, Beto?
17: 2-1 Atlético.
25: Eu acho que vai dar 3-0 Atlético hoje,
17: então, tá, Beto? Tá aí, tá confiante, Vosch Lima. 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É hora de falar, sabe de quem? Do Cruzeiro, que venceu ontem 1-0 frente à equipe do Goiás. Quem traz informação é o repórter Emerson Pansieri.
0: Cruzeiro classificado para as oitavas de final da Copa do Brasil, com 3 milhões de reais no bolso também. Esse é o valor da premiação. E o goleiro Otávio falou desta vitória da equipe celeste.
1: A classificação é o mais importante nesse momento. Foi um jogo difícil. A gente tem plena ciência disso. Foi um jogo difícil. O Goiás veio para cima no final, mas a gente soube segurar o resultado. Teve a bola na trave ali também. Pude contar um pouco com a sorte. Estamos muito felizes pela classificação. A gente tem que dar sequência no nosso trabalho agora.
0: Palavras do goleiro Otávio, Cruzeiro que agora pensa no duelo contra o Palmeiras, sábado, às 9 horas da noite, 16ª rodada do Campeonato Brasileiro.
25: Beto, Cruzeiro está nas oitavas de final da Copa do Brasil. Falando do time dentro de campo, o time celeste venceu o Goiás por 1-0 no jogo de volta da quinta fase. Isso classificou aí o primeiro jogo, tinha dado 2-2. O Cruzeiro garantiu o placar agregado de 3-2. Os comandados de Arthur Jorge dominaram o primeiro tempo e criaram muitas chances, mas só marcaram uma vez com Caio Jorge. Depois do intervalo, com o placar adverso, os visitantes voltaram mais ativos no ataque em busca do empate. A equipe cruzeirense, apesar do cansaço e da queda de rendimento, suportou a pressão do rival e segurou a vantagem. A bolada garantida foi os 3 milhões de premiação pela classificação. Vou te falar, Beto, que boa partida também do goleiro do Goiás.
17: Eu ia falar aqui, o Cruzeiro poderia ter dado uma goleada no primeiro tempo. Né? Foi aí umas 6 defesas sensacionais do Tadeu.
25: Infelizmente saiu lesionado.
17: Um goleiro experiente, né?
25: Muito bom.
17: É, inclusive depois saiu contundido. Exato. Né? Parece uma contusão grave. Mas o Cruzeiro mostrou, né, principalmente ali, quando o Matheus Pereira ele consegue encaixar aqueles lançamentos, né? E é mortal. Mas ele tinha lá o Tadeu e a bola não entrou. Inclusive, foi o gol do Cruzeiro, foi penalidade máxima e o Jorge bateu, né?
25: Bateu bem.
17: Muito legal.
25: E eu, Beto, só um destaque também, que eu acho que o Gerson e o Matheus Pereira
17: jogou bem,
25: estão se entendendo, né? Muito bem no meio de campo e tá muito bom pro Cruzeiro.
17: O Gerson começou a dar passos longos, sim, né? Que ele não vinha fazendo aí na equipe do Cruzeiro. E ele tá correndo, tá marcando, tá caindo do lado direito, do lado esquerdo. Quer dizer, o time do Cruzeiro está engrenado. Agora precisa, não pode perder tantos gols igual perdeu ontem.
25: Né? E também não pode sofrer tanta pressão de bobeira como foi o final do jogo. Quase que o Cruzeiro, Beto, numa bola na trave, tomou o mesmo gol da última vez contra o Goiás.
17: Sem dúvida.
25: Não pode cair tanto assim.
17: E um detalhe, né? O Cruzeiro tem cansado no segundo tempo, mas também essa maratona.
25: Muitos
17: não
25: jogos.
17: Só o Cruzeiro, mas todos os times brasileiros, né? Isso aí é criminal, né? É criminoso, aliás.
25: Esse calendário
17: nosso, né? Então fica aí essa interrogação. Mas o importante do futebol é os 3 pontinhos e a classificação. Poderia ser gol de mão, de cabeça.
25: Meio a zero, passando.
17: Mas foi legal a bonita vitória da equipe do Cruzeiro. E já voltamos com notícia de todo o Brasil.
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17: E vamos falar do Tricolor. O Fluminense entrou pressionado ontem, mas saiu com um resultado positivo diante do Operário. Ô, Astor.
25: Beto, o Fluminense está classificado para as oitavas de final. O Tricolor conquistou a vaga ao vencer o Operário por 2-1 no Maracanã, no Rio de Janeiro. O primeiro jogo da quinta fase terminou empatado em 0-0. O Flu precisava de uma vitória em casa para avançar na competição. Os gols do Fluminense foram marcados por Savarino, de pênalti, e Lúcio Acosta. Na etapa final, o John Kennedy ainda desperdiçou outra cobrança de penalidade máxima. Pelo Operário, Felipe Augusto marcou.
17: E uma vitória, eu posso dizer assim, bonita.
25: Bonita, né?
17: E eu tive a oportunidade de assistir um pouco o jogo e o Hulk vai encaixar como uma luva nesse time
25: do Fluminense. Eu concordo, né, Beto? Eu acho que o time do Fluminense... A única coisa, Beto, pra mim, que o time do Fluminense tá sofrendo é algo parecido com o do Cruzeiro. Segundo tempo, o time do Fluminense dá aquela cansada. Boa. Então eu
17: sinto que esse é um problema. E o Fluminense tem uma desvantagem. Do Cruzeiro, ele não tem reposição.
25: Não tem. E jogadores um pouco de idade mais avançada ali pro
17: Justamente.
25: Futebol.
17: Justamente. Então, mas o importante é a vitória do Fluminense e fica aí esta interrogação. E olha só, hoje tem Palmeiras, entra em campo na Copa do Brasil com uma boa vantagem, Washington.
25: Beto, Palmeiras já está quase basicamente classificado, porque ele visita hoje o Jacuipense e tem a vantagem do segundo jogo, já que ele venceu o primeiro por 3-0. A partida vai acontecer no Estádio do Café em Londrina, no Paraná, às 21h30. Os primeiros gols foram de Ramon Sosa, né? No primeiro jogo, dois de Ramon Sosa e um de Felipe Anderson. Portanto, a equipe treinada por Abel Ferreira pode até perder por 2 gols de diferença, que ainda garantirá a vaga nas oitavas de final. O treinador, inclusive, deve aproveitar a vantagem para colocar um time considerado reserva em campo.
17: É, o Palmeiras vai praticamente um time com todo reserva.
25: Todo reserva, né? Exatamente.
17: E por causa aí do placar 3-0, então fica aí e é importante, né? Já que o Palmeiras tem um jogo difícil, sábado contra quem?
25: Cruzeiro.
17: Esporte Clube, né?
25: Não, e Beto, outra coisa, o time do Palmeiras é tão bom, porque tem um bom time de reservas, que é capaz de hoje eles ampliarem ainda mais esse placar.
17: Sem dúvida, favoritíssimo aí a equipe do Palmeiras. 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E hoje, São Paulo entra em campo com um placar considerado perigoso, hein, Washington?
25: É, Beto, porque a vantagem do placar é mínima, 1-0, tem a vantagem do Tricolor em cima do Juventude, que vai encarar hoje lá no estádio Alfredo Jaconi, em Caxias do Sul, às 19 horas. O segundo jogo tem valor decisivo para as prestações do São Paulo para a temporada. Uma eliminação aumentará a crise interna do clube, além da pressão sobre o trabalho de Roger Machado.
17: É, desde que o Roger sumiu o comando técnico da equipe do São Paulo é um jogo, né? Não tem aquela consistência.
25: Não tem.
17: É um ganha, perde.
25: É a montanha russa de resultado ali, né?
17: Como a gente então fica dizer. Aí o torcedor do São Paulo fica apreensivo, porque o São Paulo começou bem o ano de 2016.
25: Começou bem o Brasileirão, né? Chegou a pegar uma. Chegou a pegar liderança, depois ficou em segundo, Beto, e agora tá caindo um pouco o rendimento.
17: Olha só, o Vascão de Renato Gaúcho só precisa segurar o placar para passar aí do Paysandu, é isso, Rocha?
25: Beto, nesta quarta-feira, o Vasco e Paysandu se enfrentam às 19 horas no São Januário. Duelo é válido pela quinta fase da Copa do Brasil. E o primeiro duelo, o Vasco venceu por 2-0, então pode perder por até um gol de diferença, que avança nas oitavas da competição nacional.
17: O Renato é um treinador copeiro, né? Ele
25: copeiro,
17: gosta da Copa do Brasil, né? E essa vantagem de 2-0, né? E agora, hoje ele jogando em casa, é praticamente, né? Eu posso aí considerar a classificação do Vasco. Mas futebol é jogado,
25: né? Ah, é. Como diz o Marco Aurélio, futebol é jogado, lambaria pescado.
17: Então tá aí. Mas eu acredito no Vascão da Gama. E agora vou falar, sabe de quem? Do Santos. Também entra em campo com o placar mais complicado até agora.
25: É, Beto.
17: Mas tem Neymar.
25: Tem Neymar, Beto, mas eu não sei não, porque o Santos visita o Coritiba hoje lá no Couto Pereira às 19h30. E na ida as equipes empataram em 0-0 na Vila Belmiro, ou seja, o Santos entra muito pressionado hoje, Beto. Em caso de novo empate, a decisão pela vaga das oitavas será nos pênaltis e o vencedor avança para a fase mata-mata. E quem passar, né, garante os 3 milhões como premiação.
17: Então fica aí, né, esse é o jogo de hoje da Copa do Brasil. E falando do Atlético, o time jogou bem, né, foi um jogaço. Perdeu para o Internacional, mas o Atlético jogou como time grande.
25: Jogou como time grande, Beto. Eu gostei da postura do Atlético. O Internacional venceu mais uma vez o Atlético por 3-2 e avançou às oitavas. O resultado no Beira-Rio, em Porto Alegre, passou pelos pés de Rafael Borré, Alex e Bernabé. Ian Lucas descontou para o Atlético duas vezes. No início do segundo tempo, Cabezés deu uma cotovelada em Bernabé e levou o cartão vermelho, que dificultou a vida do Atlético. Colorado já havia ganhado o jogo por 2-1 e encaminhou a classificação. Mas, Beto, o Atlético tem que começar a dar uma punição nesses jogadores aí. Já é o sexto jogo.
17: Quase todos os jogos, né? Tá tendo
25: expulsão. Tá tendo uma expulsão do Atlético aí, não pode.
17: É, sem dúvida. E o Atlético tem agora jogo no Campeonato Brasileiro, segunda divisão. Eliminado, então. E, inclusive, o próprio Atlético, né? Agora é só pensar na segundona.
25: Tem que pensar na segundona, porque agora caiu o rendimento na segundona, Beto. No domingo, às 16 horas, ele encara o Juventude. É um jogo importante, porque vai ser em casa ali. Então, espero que o Atlético faça um bom jogo pela Série B.
17: E falando de seleção brasileira, parece que o técnico da seleção brasileira está na dúvida de se leva Neymar ou Austin.
25: É isso, Beto. Wellington Campos conta pra gente, direto do Rio de Janeiro.
2: A seleção brasileira será convocada na próxima segunda-feira e o técnico Carlo Ancelotti vem falando sobre Neymar. Segundo ele, jogador está recuperado bem fisicamente, tecnicamente, e dá pistas de que ele, que é amado no vestiário, palavras do treinador do Brasil, vai estar na lista da próxima segunda-feira, quando Ancelotti vai anunciar os 26 jogadores que vão para a Copa do Mundo. Faltam 29 dias para o Mundial.
25: É, Beto, e aí? Será que Marco Aurélio vai gostar disso aí, de saber que Neymar provavelmente vai sim para a Copa do Mundo? É o que dizem algumas fontes próximas ao Ancelotti. E outra coisa, Beto, que o presidente da CBF, o Samir Chaoud, explicou o que é que falta para ele anunciar a renovação de contrato com o Carlo Ancelotti da seleção brasileira. Ele disse o seguinte, as palavras dele: eu não acredito em um trabalho de curto prazo. Todos os profissionais necessitam de um tempo a mais para mostrar seu planejamento. Estamos focados dentro disso, uma tranquilidade dentro da instituição e da seleção brasileira, disse o Samir Chaoud aí. Então, a gente já sabe que ele vai renovar com o Carlo Ancelotti, mas ele precisa fazer esse anúncio.
17: Eu concordo muito com o presidente da CBF. Primeiro, o técnico da seleção, a seleção brasileira, o futebol brasileiro em questão de seleção, não tem treinamento. Essa que é a verdade. Então não adianta ter longo prazo. Você vê, desde que ele assumiu a seleção brasileira, não teve. É só mesmo na janela aí dos amistosos,
25: sim,
17: né?
25: Concordo.
17: Que ele tem aí o time.
25: O time ele...
17: Quer dizer, aquela seleção permanente que tem treinamento, sempre tem, não acontece, isso. Por quê? Os jogadores são especificamente de fora.
25: De fora. E outra coisa, Beto, como você disse, ele não demonstrou ter um time titular, inteiramente titular, não. A gente não sabe qual vai ser o time da Copa.
17: Poderia, eu acho, funcionar se ele tivesse, ou pelo menos dedicasse a um time base aqui do futebol brasileiro. Concordo. Né? Que jogadores que atuam no futebol brasileiro, aí sim poderia. Mas essa questão, eu acho que eles estão enrolando aí para negócio de renovar, porque se o Brasil não conseguir aí uma boa participação
25: na Copa do Mundo,
17: tem que dar mala a ele.
25: Eu acho que é isso mesmo.
17: É a cultura do futebol brasileiro, essa que é a verdade.
25: Essa é a verdade, e eu concordo com você, Beto. Eu acho que eles estão esperando aí, vão esperar até a Copa do Mundo, sim, para que, se, vamos dizer, acontece um vexame, o Brasil não passa da fase de grupos, aí
17: você vai ter um treinador pagar 5 milhões, toda a mordomia, para aí mais 5 anos, mais 4 anos, não é brincadeira. Vai, então, acho que tá aí, deu oportunidade, vai dar essa oportunidade aí nessa Copa. Se ele tiver a seleção brasileira tiver uma boa atuação, porque eu acho título, né, é questão até de fica aí essa interrogação, porque tem aí várias seleções que já estão prontas, seleções que já vem desde a Copa passada.
25: Um time titular, né, que já é conhecido, né, Beto?
17: Né? Então isso aí influencia muito em torneios de curto prazo.
25: A própria seleção do Marrocos, que a gente vem falando aqui, que está no grupo do Brasil, que é o primeiro jogo, ela tem exatamente essas características, Beto. Ela é um time que já vem jogando há muito tempo, já tem o time titular definido, e vai pegar o Brasil, que a gente não sabe nem quem vai ser chamado para a Copa do Mundo. Eu acho que o Brasil, o primeiro jogo do Brasil, Beto, já vai ser para arrancar ali a tristeza de alguns torcedores, e aí alguns até desistem da Copa do Mundo, tá?
17: Então vamos que em frente, né? E no mundo do tênis, João Fonseca está de cabeça de chave em um dos maiores torneios do mundo, Washington.
25: Beto, João Fonseca está garantido como cabeça da chave do Grand Slam de Roland Garros em Paris, na França. Brasileiro de 19 anos, número 29 do mundo, foi beneficiado pela derrota do Mariano Navoni para o sérvio Hamad Mladenovic, algoz do Fonseca na Roma, inclusive, além do revés do Brandon Nakashima para o Nicolas Bastilaville nessa segunda-feira no Masters 1000 de Roma. Isso porque eram alguns dos que poderiam ultrapassar o jovem brasileiro no ranking ATP. Essa será a segunda vez que o João Fonseca é cabeça de chave em um Grand Slam. Em janeiro de 2026, ele esteve na posição no Australian Open. Naquela oportunidade, ele foi cabeça de chave número 28.
17: Então vamos pro nosso destaque. É o seu destaque aí, o Astro Lima.
25: Ô, Beto, meu destaque vai para a Copa do Brasil de modo geral. Por mais que tenha tido a vitória do Cruzeiro ontem, eu acho que está sendo uma boa Copa do Brasil. E a próxima fase, Beto, é onde os times grandes, vamos botar entre aspas, se encontram. E aí, expectativa de grandes jogos para a próxima fase. Lembrando que a próxima fase é sorteada. Então, vamos dizer, podemos ver um Cruzeiro e Palmeiras, podemos ver um Flamengo e Palmeiras, quem sabe. Então, bons jogos na próxima fase da Copa do Brasil.
17: E o meu destaque, né, apesar da derrota, vai pro Atlético, porque enfrentou aí um grande nome do futebol brasileiro, jogou, chegou lá, encarou a equipe do Internacional, fez uma boa partida, como você diz aí, a questão da indisciplina de alguns jogadores do Atlético, talvez falta aí até, né, e mostrou mais uma vez que o Alex está fazendo um bom trabalho na equipe do Atlético, e o Atlético vai ter aí uma tranquilidade, vai permanecer na segunda divisão.
25: Eu também acho que o Atlético permanece, né? Tem
17: permanece,
25: tudo
17: não tem aí condições de ser campeão, muito difícil, mas ele deve permanecer tranquilo na segunda divisão do futebol brasileiro.
25: Eu concordo plenamente, Beto. E espero ver o Atlético melhor ainda esse ano. Quem sabe depois dessa pausa para a Copa do Mundo, o Alex vai ter um pouco mais de tempo, o Atlético vai conseguir fazer algumas mudanças no elenco, e aí quem sabe a gente vê um Atlético mais forte depois da volta da Copa do Mundo, Beto.
17: Fica aí. Tem saideira, hein?
25: Beto, tem uma saideira, sim. Porque amanhã a gente começa o aquecimento pro Grande Prêmio do Canadá. É a quinta etapa da categoria da temporada. O George Russell da Mercedes dominou a pole position e venceu a corrida principal da última vez. Então vamos ter um grande prêmio ali, expectativa de motores voando nesse final de semana, Beto.
17: E olha só, o Hendrick, né, vai voltar aí para a equipe lá do... E vai se treinar, né? Real Madrid, né?
25: Inclusive, sai do Leão, né? Tá de empréstimo.
17: E depois vai treinar lá pra Copa do Mundo.
25: Você acha que o Hendrick, Beto, tem futuro na seleção? Pra mim é o principal principal jogador, vamos dizer, do futuro da seleção brasileira.
17: Mas depende muito do Ancelotti, né? Porque aquele negócio, né? É, jogador, quando ele tem que explodir, ele explode, né? Mas quando ele tem freio, fica difícil.
25: Fica difícil.
17: Principalmente jogador novo. É. Tem que chegar lá, você vai encarar, você joga o seu futebol, porque seleção, a gente vem aí de várias seleções, né, de várias copas, o jogador para destacar, ele tem que julgar o que ele tem que julgar o futebol dele, que ele joga no clube dele. Você não tem como, taticamente, mudar um jogador só por causa da Copa do Mundo.
25: Não, dificilmente, né?
17: Principalmente um sistema de ataque, né? Então, fica aí. Tem hora que eu acredito na seleção, tem hora que eu fico meio desanimado. Ó,
25: conversando com um grupo de professores, inclusive fui lá na Unipac de Lafayette, Beto, fui lá fazer uma gravação, conversando com um grupo de professores, Beto, de professores de Direito, o pessoal falou que isso tá lembrando muito, quem sabe, eu acho que a comparação ainda é muito esdrúxula pra mim, velho. Porque em 2002 a gente tinha um time muito maior, tinha o Ronaldo, tinha o Ronaldinho, tinha alguns jogadores, tinha o Rivaldo no meio de campo, tinha jogadores com muito mais nome. Mas a seleção vinha desacreditada por causa da última Copa do Mundo. Eu espero de verdade que uma seleção desacreditada seja uma gasolina para os jogadores dessa seleção brasileira.
17: E preocupa menos o adversário.
25: Exatamente,
17: né?
25: Exatamente. Preocupa menos o adversário, está desacreditado ali, mostra em campo, dá a resposta para a torcida em campo e aí quem sabe consegue uma boa posição.
17: Então tá aí, dá uma última saideira para nós ir embora.
25: Roberto, vou dar uma última saideira. O Marco Aurélio até tinha comentado isso no Show do Esporte ontem, mas agora saiu definitivo o José Mourinho, experiente treinador português, vai sim, pelo jeito, vai ser o novo treinador do Real Madrid. O Real Madrid definiu que vai ser o principal alvo para comandar o time na próxima temporada, em uma semana extremamente conturbada para o time espanhol, aí o maior clube do mundo, gosto de falar assim. E aí José Mourinho, ele que fez história no próprio Real Madrid, vai de novo voltar a esse time, Beto. E aí quem sabe o Vini Júnior vai ter um novo treinador, e um treinador que é bravo. José Mourinho é bravo, cara.
17: Sem dúvida. O Show do Esporte volta amanhã, aqui no 93 FM, Correio da Serra AM. Um abraço, torcedor, quem novamente brilhando aqui no YouTube, aqui pra você, torcedor.
25: Quem brilhou no nosso YouTube é ele, Jaime Júnior, na 93 FM BQ. Você pode conferir o Show do Esporte com imagens, ver a gente lá comentando todos os detalhes. Vem chegando na 93 FM, o Tá Na Mesa, e na Correio da Serra é a hora do professor. Aquele abraço!
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1: 93FM, meio-dia e 19. Vamos falar de cinema aqui. Na verdade, de cinema não. De série, porque a reta final de The Boys chega com tudo nessa quarta-feira. A Prime Video lançou o episódio 7 da quinta temporada, intitulado, eu vou até traduzir aqui, O Francês, a Fêmea e o Homem Chamado Leitinho da Mamãe. É um novo capítulo, chega cercado por expectativas após os acontecimentos extremos do episódio anterior, que mudou completamente o equilíbrio da série. O novo episódio também chama a atenção por colocar o francês, a Kimiko e o M.M. no centro da narrativa. Então, pra você, se eu tô falando que você... Pra você que assiste The Boys, pode ter certeza que o episódio de hoje vai ser loucura demais.

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12: 93 FM, meio-dia e 34.
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1: 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Vamos dar aquele giro de notícias que são destaque. E o Senado Federal aprovou a medida provisória número 1327/2025, que permite a renovação automática e gratuita da Carteira Nacional de Habilitação para motoristas inscritos no Registro Nacional Positivo de Condutores. O texto ainda precisa da sanção do presidente Lula para entrar em vigor. Com a nova regra, motoristas que não cometeram infrações sujeitas à pontuação nos últimos 12 meses passam a constar no registro e estarão aptos para usufruir da renovação automática. E o Tribunal Superior Eleitoral retoma nesta quarta-feira os testes públicos da urna eletrônica para pesquisadores e investigadores individuais devidamente cadastrados na corte. Participam dessa etapa da conferência aqueles que já haviam atuado na primeira fase da 8ª edição do teste público de segurança dos sistemas eleitorais. A etapa inicial do teste ocorreu em dezembro de 2025. A partir dos achados identificados, os participantes apresentaram sugestões de melhoria que agora passam por validação no chamado teste de confirmação. Nessa nova fase, o foco é confirmar se todos os aprimoramentos realizados pelo TSE corrigiram eventuais vulnerabilidades identificadas em dezembro a tempo, claro, das eleições desse ano. Eleições 2026, ó, você vai acompanhar também tudo aqui na 93 FM, tá bem? Vem chegando mais música, Leone, faz assim.

0: Fechando Tá Na Mesa com um som novo do Gorillaz, Orange Country. É que não tá na mesa. E assim o Tá Na Mesa vai ficando por aqui, mas a gente volta amanhã, meio-dia, sempre com música boa, informação pra te fazer companhia na sua hora do almoço. 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Tá Na Mesa vai ficando por aqui, mas a gente volta amanhã, vem chegando conectados eu, Graziella Braga, Thiago Ávila. A alegria continua, não saia daí que a gente já tá de volta.
1: 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Levamos

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1: Conectados e roteando ao vivo na sua 93 FM. Você comigo, Thiago Ávila, Graziella. Daqui a pouquinho, todo mundo aqui com o melhor da música, o melhor das notícias. Chicoteando, vai ter Scott hoje, tá, Thiago? Vai
2: ter. Será? Hoje chicote. Tô muito bonzinho. Tá, não tô muito querendo bonzinho. Dar Scott, não. Eu já tô em clima de exposição.
1: Você pode vir com a gente nessa quarta-feira, meio de semana, quarta-feira geladinha aí, mas eu tô gostando desse clima. Eu tava com saudade desse clima mais friozinho, hein, Thiago? Mais friozinho.
2: Tá... Meio de semana, véspera de exposição. Véspera então de exposição. A gente tem que tá feliz, que tem show, tem muita programação artística, programação técnica, inclusive. Boa. Gente, se você quer ficar por dentro da exposição, é só acessar o Instagram da 93FM, jornalismo também, que a gente tá falando uma série de entrevistas com especialistas, com produtores.
1: O jornalismo tá mandando muito bem,
2: né? Muito bem, a gente tá divulgando bastante a Expo Barbacena 2026.
1: Você que quer acompanhar todos os detalhes da Expo, vem com a gente e vem com a gente também no Conectados pra gente falar da vida alheia. Vem chegando ela, Taylor Swift, The Feet of Ophelia, a loirinha mais querida do mundo chegando por aqui.

0: A dupla João Neto e Frederico com Ouvida por aqui.
1: Tá sabendo desse babado?
0: Se não tá sabendo, a gente te conta aqui no Conectados. E ó, pode se acalmar, Thiago. Você, Thiago, você que gosta de festivais, pode se acalmar. Porque o line-up do Rock in Rio e do Primavera Sound já está entre nós aí. Vou te ser sincero, Thiago.
2: Ai, eu tô triste, gente. Não tem Justin Bieber, não tem Rihanna, não tem uma grande diva pop. Como assim?
0: Não tem. Até agora não tem. A galera do rock tá curtindo o Rock in Rio, porque tem um

0: me pegou. Zé Ibarra, Júlia Mestre e Johnny Walker, além de outros artistas. O evento acontecerá nos dias 5 e 6 de dezembro no Autódromo de Interlagos, em São Paulo. Já o Twenty Pilots e a Zara Larsson, também sou fãzão de Twenty Pilots, gosto
1: eu
0: muito.
1: Gosto de Zara Larsson. Zara Larsson é o momento atual das divas pop.
0: E eles são os headliners do dia 13 de setembro no Rock in Rio 2026, último dia da edição. As novas atrações do festival foram anunciadas pela organização ontem. O evento acontece no Parque Olímpico do Rio de Janeiro nos dias 4, 5, 6, 7, 11, 12 e 13 de setembro. A dupla americana faz sua estreia no Rock in Rio com um show de encerramento do ano no Palco Mundo. E eu gostei muito desses dois, tá? É, não é a primeira vez que eles vêm no Brasil, não, mas é a primeira vez que eles vêm no Rock in Rio. Já a cantora sueca retorna ao festival, qual se apresentou em 2024 no Palco Sunset. Ei, eu tô empolgado com essa
1: galera. Ai, eu não gostei, gente. Acho que senti falta de um cantor com o maior nome de peso, principalmente Rock in Rio,
0: não, né? Não, mas ainda vai ser anunciado mais coisa. Mas
1: eu tô esperando o Justin. Se o Justin vir, eu vou pro Rock in Rio
0: esse ano. Eu acho que ele não vai, acho difícil. Mas pra galera do rock, tá bom demais. Né? Avenged Sevenfold, agora tem Gorillaz.

0: gostoso na sua tarde de quarta-feira. Jeito moleque, menos é mais. Presentão. Bora começando por aqui nesta tarde de quarta-feira, 1h19. Quem está animado para a Copa do Mundo? O Austin Lima está animado.
1: Eu estou animado para a Copa do Mundo. Não para o Brasil. É diferente. Estou animado para a Copa do Mundo.
0: Ah, eu achei que você estava animado para o Neymar.
1: Não, Neymar, talvez. Se jogar, estarei mais ainda.
0: Thiago Ábila gosta de Copa do Mundo?
2: Assim, eu tô triste porque o jogo é de noite, né? Achei que a gente ia ter uma folguinha.
0: Aquela, eu gosto.
2: Eu amo trabalhar, mas aquela, eu queria uma folguinha.
0: Eu gosto quando tem folga. É. Gente, aqueles jogos, tipo assim, 2 da tarde, perfeito. 3 da tarde. Não, 3 da tarde é perfeito. É. Porque aí a empresa fala assim: encerraremos o expediente às 14h30.
2: Perfeito. Acabou. Agora, é só você pegar o show, vou fazer a pipoca.
1: Agora esse jogo. Porque é no tempo que eu já tô acostumado de assistir futebol. Então, não vou mentir, não. Eu
2: passando pano, olha, gente.
1: Passando pano. Por favor.
0: Então já vou te falar, se tiver qualquer serviço à noite pra fazer, quem vai fazer
2: é
0: você.
2: É, isso mesmo.
0: É você. E a gente vamos falar então, mas você já pensou em assistir os jogos da Copa do Mundo e mais do que só se divertir e gastar com a cervejinha e com a pipoca, você ganhar e muito dinheiro pra ser um assistidor master desses jogos? Pois a sua chance está aí, Thiago Ávila.
2: Pois é, gente, com um salário de 246 mil reais.
0: Gente, como é que manda currículo?
2: É, a Fox Sport em parceria com a Indy, abriu uma vaga para o cargo de observador-chefe da Copa.
0: Sim, achei muito bom, achei muito bom.
2: O sortudo selecionado receberá $50 mil, cerca
0: de
2: R$246 mil, para acompanhar cada lance do Mundial de 2026 nos Estados Unidos, México e Canadá.
0: Tem que ficar de olho em todos os jogos, né, gente? Até os jogos bons e os jogos ruins. Tem que ver tudo.
2: A ação promocional busca um fã dedicado que consiga encarar a maratona de partidas e compartilhar experiências nas redes sociais.
0: Ou seja, você vai passar quanto tempo dura a Copa do
2: vai
0: Mundo?
2: Vai virar blogueiro, gente.
0: Vira uns 20
1: mês.
0: Dias.
1: Um mês.
0: Então, assim, não, blogueiro não, vai virar um zumbi, que você não vai poder dormir, meu filho.
2: Ai, gente, mas eu amei, tá? Acho que vou me candidatar.
1: Mas imagina você ter que assistir um Qatar e Bósnia e Herzegovina, porque a Copa do Mundo esse ano é cheio de time, assim.
0: Vai ser uma Bósnia mesmo.
2: Mais do que apenas torcer, o escolhido terá a missão de ser a cara da audiência durante o torneio.
0: Então o cara precisa também entender de esporte, gente. Que não adianta ser aqueles que falam assim, lá vai o 8, aí o 3. Nossa senhora, quem que é o 4? Ai, meu Deus.
1: Tem que saber o que é impedimento.
0: Tem que saber
1: o que é impedimento.
0: Tem que saber muito mais.
1: Vocês sabem o que é impedimento?
2: Eu sei.
0: Eu sei também. Eu sei quanto tá impedido.
2: É a definição perfeita de trabalho dos sonhos para qualquer apaixonado por futebol. Transformar o sofá em um escritório de luxo durante um mês.
0: Gente, como é que faz inscrição pra esse negócio?
1: Eu também quero,
2: eu faria
1: gente.
2: Também.
0: Eu ia ser uma péssima comentarista de futebol. Ia falar, nossa, gato esse jogador, e essas pernas torneadas.
2: Eu não ia saber falar os nomes lá. Imagina dos árabes. Nossa.
0: Thiago trava a língua no português aqui, imagina no árabe.
2: No inglês, misericórdia.

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0: E no Conectado sempre tem muito hit, tem muita conversa, tem muitas fofoquinhas e também tem dica boa pra você. Por quê? Dica boa é dica compartilhada. Deixa eu dar um toque pra você que tá aí já pensando nas festividades juninas e julinas. A turma do Colégio Aplicação vai dar o pontapé inicial nas festividades juninas e julinas no dia 30 de maio. O povo tá antecipando as festas, né, gente?
2: Tá antecipando. Ah, eu acho bom. Eu comer mais canjinha.
3: Eu também gosto.
2: Mais doce.
3: Quanto
2: mais
3: antes, melhor.
0: É mais tempo pra você ter festa, né?
2: Eu gosto.
0: Muito mais tempo pra você ter festa. Então, olha, a turma do Aplicação vai fazer uma super festa no dia 30 de maio, lá no Franatos. E é o seguinte, quem estará no comando da Costela de Fogo de Chão é meu amigo Gustavo Gomes. O Gustavo tá levando aquela roda gigante que fica rodando as costelas.
2: Aquilo sabe? É uma delícia.
3: Televisão de cachorro.
0: Eu acho que aquilo ali é parquinho de diversão de adulto. Vai fazer Costela no Fogo de Chão, vai estar no comando lá. Então, olha, Gustavo Gomes vai estar presente. Se você quer levar o Gustavo Gomes pro seu evento, aproveita aí, temporada de festas juninas e julinas. Faz contato com o Gustavo no 98817-6048. Já combina com ele a sua festa. Ele faz desde batizado até animação de casamento, divórcio, a gente tá celebrando também.
2: Você tem que celebrar também.
0: Formatura, a gente tá celebrando também. Junto os amigos, às vezes não tem nenhum motivo. Ah, vamos juntar os amigos pra fazer um churrasco? Chama o Gustavo.
2: Tem igual uma música, né? Formatura, batizado e casamento.
0: É tipo isso. Chama a capivara.
2: Deixa que ele faz o trabalho.
0: Não, cara, deixa ele te entrega. Eu vi, inclusive, um vídeo dele muito legal no Instagram dos noivos, que normalmente o noivo parte bolo, né? Uhum. Mas aquela cena. Os noivos estavam partindo a leitoa pururuca.
2: Ai, que delícia!
0: Gosto bem. Boa. 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Olha, vamos seguir por aqui conversando sobre assuntos que estão em destaque. Vamos falar sobre o Cannes. O Brasil volta a ser destaque no Cannes em 2026, Washington Lima.
2: Mas o cinema brasileiro vai ganhar destaque internacional no Festival de Cannes 2026.
0: E passar vergonha com a gente secreto.
2: Não. Ah. Mesmo sem um longa 100% nacional concorrendo à Palma de Ouro, a presença do Brasil acontece através de coproduções internacionais que carregam nomes, talentos e produtoras brasileiras em diferentes mostras do evento, considerado um dos mais importantes do cinema mundial. Entre os destaques está La Perra, produção entre Chile e Brasil dirigida por Dominga Sotomayor, que conta com a atuação de Celto Melo, entrega...
0: O Celto é muito bom.
2: Muito bom. Entrega a tradicional quinzena dos cineastas. Outro filme com participação brasileira é Elefantes na Névoa, exibido na mostra Um Certain Regard, além de 6 meses no prédio Rosa e Azul.
0: Cara, eu adoro os nomes desses filmes.
2: Nossa, também. Só nome maluco.
0: Não, Elefante... não viu. 6 meses no prédio Rosa e Azul. Elefantes na Névoa.
2: Lá perto do meu bairro tem um prédio... Rosa e azul.
0: Lá perto de casa tem névoa, se tiver um elefante.
2: Selecionados para a Semana da Crítica. A edição de 2026 reforça o crescimento na indústria brasileira no mercado internacional do audiovisual após o sucesso recente da produção como O Agente Secreto.
0: Que vergonha coletiva, gente, horrível.
2: O Festival de Cannes também se consolida como uma vitrine estratégica para novas parcerias, distribuição global e fortalecimento do cinema brasileiro.
0: Eu acho que o cinema brasileiro evoluiu muito, tem muito para evoluir ainda, mas acho que as séries brasileiras estão entregando muito mais que alguns filmes.
2: Sim.
0: Tem muita série. Eu terminei de assistir a terceira temporada de Os Outros.
2: Ah, você tinha comentado.
0: Né? Assisti todas. É maravilhosa, cara. Legal. A terceira é menos boa do que a segunda. Então, na verdade é o seguinte, a primeira foi muito, muito, muito boa. A segunda foi boa. Essa terceira foi boa.
2: Quando ela começa muito pra cima, assim, né? Fica difícil de manter as temporadas tão boas.
3: Né? A expectativa aumenta,
2: aumenta demais.
0: E uma coisa que eles fizeram interessante é que eles mudam as histórias. Eles mudaram os cenários, né? Então, a Adriana Esteves, ela permanece no papel principal. Aí, por exemplo, pra esse, eles já trouxeram outro protagonista, que foi o Lázaro Ramos.
2: Legal.
0: A série é muito boa. Então eu acho que as séries estão entregando melhor que os filmes brasileiros.
2: Eu também concordo. Assina embaixo,
0: quase. Então pronto, hashtag pronto, fechamos. The Weeknd por aqui.

0: Sessão Zera aí, o som do Ira com as flores em você. Um pop rock daqueles gostosos na sua quarta-feira à tarde. Já que é hora de chicotar, a gente tá pronto e preparado. Aproveitar que o Jaime Junior tá nos estúdios, ele vai ouvir a notícia e ele vai concordar com os meus chicotes sobre esse assunto.
1: Eu acho que esse chicote aí é merecidíssimo.
2: Gente, eu achei nada merecido, tá?
0: Nada merecer, fofo. Deixa eu mostrar as coisas que é fofo. Olha só, um robô pet. Um cachorro mecânico dessa vez. É a nova aposta para combater a solidão. Ô, gente, tanto bichinho precisando ser adotado, tanto bichinho distribuindo amor pra ele, tu vai arrumar robô pet.
1: Robô?
0: Tomara que ele te dê um choque na hora que chegar perto dele, o Aston Lima.
1: Mas deixa que eu te conto, Grazi, de fofoca. O engenheiro Colin Engler, cofundador da iRobot, a empresa responsável pelo aspirador inteligente Roomba.
0: Ele é bom, ele é bom.
1: Apresentou o Familiar, um robô de companhia criado para ajudar no combate à solidão.
0: Você vai pegar um cachorro de rua, vai num asilo fazer companhia para os idosos, vai pegar uma criança para tomar conta, vai lá na creche fazer uma ação social.
1: Alguém em vida, né?
0: Gente.
1: Ficou até sem acho, tanto que a Grazi xingou agora. A proposta é oferecer interação emocional semelhante à de um animal de estimação.
0: Ah, é porque impossível. Não tem animal de estimação precisando de casa nem de amor.
1: Mas sem os cuidados exigidos por um pet real.
2: Preguiçoso.
1: Não, só que é a parte boa, né?
0: Preguiçoso. Tu vai ter que recarregar. Aí o cachorro, o robô vai ficar travado lá no meio da sala porque falta de bateria.
1: Não, deve ser igual aqueles robôs de limpeza. Ele volta sozinho, assim, ó.
0: Sei lá.
1: Se ele fez o aspirador, ele deve ter colocado a mesma tecnologia.
2: Com certeza.
0: Não quero.
1: O dispositivo possui aparência inspirada em diferentes animais.
0: Ah, não, gente.
1: E utiliza inteligência artificial para agir ao comportamento humano.
0: Tomara que ele te morda, é o que eu te desejo.
1: Diferente de assistentes virtuais tradicionais, o robô não conversa.
0: Ah, graças a Deus, só voltava o cachorro e falava: oi, e aí, Graça, chegou em casa, tá tudo bem? Uau, uau.
1: A interação acontece por meio de movimentos, sons, linguagem corporal, criando uma sensação de presença e conexão afetiva dentro de casa.
0: Não concordo. Se você não quer,
1: acho
0: você
1: impossível.
0: Não quer,
1: impossível.
0: Você não quer muito trabalho? Bota um peixe. Bota um peixinho lá. Bota um beta.
1: Não, até peixe é difícilzinho de cuidar.
0: Mata, tem que trocar, né? Água. É. Não, os aquários tem motor, tem purificador.
1: Aí usa o beta lá de casa, ele fica só aquele caixinha de...
0: Não, mas vamos evoluir. Você não conhece os aquários de Jaime Júnior.
1: Chegou lá em Santana do Garambel, não, essa tecnologia.
0: Vamos evoluir com o Garambel.
1: A tecnologia pode ser especialmente útil para idosos, pessoas que vivem sozinhas ou indivíduos que não conseguem manter animais domésticos.
0: Nada, conta uma planta.
1: O projeto faz parte de crescentes tendências da chamada robótica emocional.
0: Ah, eu discordo.
1: Setor que vem ganhando destaque em eventos internacionais de tecnologia. Apesar da repercussão, o Familiar ainda está em fase de protótipo e não possui previsão oficial de lançamento e nem preço divulgado.
0: Gente, eu acho assim, tem tanta coisa que a tecnologia pode fazer para ajudar as pessoas. Eu até concordo com o robô que ajuda a limpar a casa.
1: Eu já ia falar isso.
0: Que faz o robô aspirador, o robô que ajuda nas tarefas domésticas. Sei lá, mas... Cachorro robô?
1: Ah, não.
2: Sabe o que eu pensei?
1: Não
2: sei.
1: Eu vou passar uma passada de pano.
2: Uma passadinha de pano.
1: É, a tecnologia tá evoluindo, as coisas estão evoluindo, então tem que evoluir nisso também. Mas eu fico pensando, por exemplo, em asilos que não pode ter tantos animais assim, por causa de contaminação. Não,
2: eu pensei nisso
1: por
2: também.
1: Por causa crianças também, que, tipo, que tenham alguma alergia, que é uma presença, gente, mais afetiva e emocional.
0: Que presença afetiva de máquina,
2: gente? Eu pensei só no, assim, vamos ver, tem um idoso que a gente tem que ficar de olho nele dentro de casa. Sim. Aí talvez um robôzinho
1: dá. Mas dá um gatinho pra ele também.
0: Então, meu amigo, você
1: ficou alérgico, gente.
0: Gente, você liga uma câmera e fica vigiando ele, então. Você precisa de cachorro mecânico. Não existe que passar pano pra isso, não. Tá errado. Não existe.
1: Tentei ajudar o cara.
0: Não,

0: sempre que ele aparece por aqui, eu digo, eu gosto demais da conta de Ferrugem. Junto com o Sorriso Maroto.
1: Ferrugem! Sorriso Maroto!
0: Esse som aí eu apaguei pra todos. Anterior teve Ana Castela com Olha Onde Eu Tô. Faltando 12 minutinhos pras 2 da tarde, ainda em tempo da gente falar sobre Spotify Brasil. Eu fico passada, a gente tá ficando muito velho. Porque 20 anos de Spotify?
2: 20 anos, gente.
0: Pensar que outro dia mesmo você tava comprando aqueles aparelhinhos de MP3, reprodutor de MP3. Verdade, pra você executar mutinha. Quer dizer, lá vem os mimim chamar de antiga, quer ver? Isso da época do Discman.
2: Não é da minha idade.
3: Criando o MP3zinho, depois evoluiu pra aquele MP4zinho quadradinho. E assim eu peguei.
0: Não, eu peguei. Cara, eu peguei o Walkman. Então você me respeita. Respeita a minha história. Tô tipo na Castela, respeita a minha história. Olha, bora nessa, vamos falar de Spotify. Quem será o seu cantor mais escutado e a primeira música ouvida no app? Agora você consegue descobrir o Washington Lima.
2: Grazi, o Spotify disponibilizou a ferramenta A Festa dos 20 Anos, uma retrospectiva que reúne o histórico musical dos usuários em celebração às 2 décadas da plataforma de áudio. A novidade interativa permite descobrir os artistas mais ouvidos e dados consolidados desde o primeiro dia de uso do aplicativo. Meu primeiro dia de uso foi em 2015, gente. Esqueci o dia lá, mas...
3: O meu foi de 2015 também, 13 de dezembro.
0: Olha isso. Nossa, gente. Nossa, eu tô vendo o meu aqui agora. Enquanto eles falam, eu tô olhando o meu aqui. Eu tô olhando o meu da agora.
2: Analisando aqui. Ah. A experiência imersiva apresenta estatísticas detalhadas da conta, incluindo a data exata da entrada no serviço e um quiz sobre a primeira canção reproduzida. A primeira música que eu ouvi, gente, não foi rock. Foi Bruno Mars, Grenade.
0: Olha,
2: Bruno
0: é muito Mars. Bom, meu,
3: é muito som sonando Grambel, gente. Wesley Safadão, Camarote.
0: Agora assistente, Camarote. É essa mesmo. É bebê ela. Ó,
2: e a mensagem parece o seguinte. É o nosso 20º aniversário, mas o presente é pra você. Participe da festa pra redescobrir seu histórico. Destacou a empresa em comunicado nas redes sociais.
0: Pois eu acho muito legal essas iniciativas do Spotify. Quando chega final de ano, todo mundo fica esperando mundo aquela retrospectiva.
2: Todo mundo fica ansioso.
0: Gente, saiu a minha aqui. Eu falei com os meninos aqui nos bastidores que a minha não ia estar muito certo, porque o meu Spotify, ele é muito aleatório.
2: Muito aleatório.
0: Por quê? Primeiro que eu uso ele muito pra trabalho. Então eu acompanho o lançamento musical, acompanho os tops do mundo, acompanho o nome de lançamento de artista famoso. E lá em casa a gente é aleatório pra aleatório. Música. Então assim, o Leandro, meu marido, é do pop, do rock. Eu vou do funk ao sertanejo. Na academia eu escuto uns funk, inclusive, pesadão no fone.
3: Legal.
0: Tem trap. Então vai dar vibe do dia. Mas o meu saiu que eu sou muito sertaneja, olha. Minha entrada no Spotify, 12 de maio de 2016. Então faz 10 anos que eu tô no Spotify. Total de músicas ouvidas, 6.282.
2: Nossa, foi quase. O meu foi 7 mil.
3: Vocês escutaram mais que eu. O meu foi
0: 6.282. Primeira música que eu ouvi, Jorge Mateus com Logo Eu.
2: Bom.
0: E a artista mais ouvida, Marília Mendonça.
2: O meu foi Luísa Sonza, gente.
3: O meu foi Slipknot, cara.
0: Eu já não tenho ouvido Marília Mendonça ultimamente. Eu devo ter ouvido muito
2: antigamente.
0: Enfim, tá aí. Vai lá, se você tem Spotify, pode ser a plataforma gratuita ou paga, você consegue fazer essa sua review, seu review pelo seu mundo. Só por isso eu vou tocar Jorge Mateus logo. Boa. Eu. Ainda mais que agora eu descobri que o Renato, meu amigo, é amigo do Jorge Mateus, meu filho. Tô assim.
2: Descobriu ele, né? Achei chique.
0: Quero conhecer.

0: Chegando no finalzinho do nosso encontro desta quarta-feira, ao som de Jorge Versilo e sua Mona Lisa. Conectados vai ficando por aqui, hein? Mas a gente está de volta amanhã na nossa quinta-feira, quinta é quase sexta, ao vivo no seu rádio a partir de 1 da tarde. Lembrando que amanhã no Cidade Alerta tem especial, a gente continua nossa série de entrevistas especiais sobre a parte técnica da Expo Barbacena. Amanhã vamos receber o pessoal do Gado de Corte no comando do meu amigo Antônio Carlos Júnior. Alô, Juninho do Frigorias vai estar aqui para falar da exposição dos gados de corte, a importância disso. Vamos conversar também com o meu amigo Tunico Silveira, do Cavalo Campolina. Também nosso queridíssimo Fábio da Agrozen, que vem falar aí sobre a presença da Agrozen na Expo Barbacena. Amanhã, 10 para as 11, 10, a gente está começando antecipado, porque é muita coisa para conversar, gente. A gente tem muito assunto para conversar. Então sintonize aí no 93, por volta de 10 para as 11, a gente já está se preparando para entrar ao vivo no rádio, tá certo? Conectados, volta amanhã. Washington Lima, até amanhã.
1: Até amanhã.
0: Tiago Abra, até amanhã.
1: Amanhã e tchau, tchau, galera.
0: 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Conectados, volta amanhã. Beijo, tchau. Vem

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10: Na 93 FM, 2:04, boa tarde para você.
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2: Boa tarde, tudo bem? Eu sou o Thiago Rossi e chego agora com informações para você aqui na 93 FM. Olha, a Prefeitura de Barbacena designou por decreto Frederico Fernandes Vieira como secretário interino de Meio Ambiente após a exoneração a pedido de Washington Wagner Lisboa, que ocupava o cargo desde julho de 2025 e atuou em desafios como a baixa cobertura vegetal urbana. Frederico assumirá a função sem remuneração extra, acumulando o posto com a Secretaria de Agricultura, Pecuária e Abastecimento, que já comanda desde outubro de 2021. E impulsionado pela queda do dólar, o comércio brasileiro cresceu 0,5% de fevereiro para março, registrando a terceira alta consecutiva e atingindo o maior nível da série histórica, segundo o IBGE. Na comparação anual, o avanço foi de 4%, com alta de 1,8% em 12 meses. O desempenho positivo foi puxado principalmente pela venda de produtos importados, como itens de informática, enquanto setores como combustíveis também cresceram, mesmo com preços mais altos. Por outro lado, supermercados recuaram 1,4%, impactados pela inflação. No geral, o setor mantém tendências de crescimento desde outubro de 2025, apesar de oscilações pontuais. E estudantes com dívidas do FIES já podem renegociar seus débitos por meio do programa Desenrola FIES, que oferece descontos que podem chegar a até 99% do valor total, dependendo do perfil e do tempo de atraso. A iniciativa é voltada para contratos firmados até 2017 e permite adesão até

0: 31 de dezembro diretamente com a Caixa ou Banco do Brasil, preferencialmente pelos canais digitais. As condições variam desde abatimento de juros e multas até parcelamento em até 150 vezes, podendo beneficiar mais de 1 milhão de pessoas. O programa integra o Desenrola Brasil, que busca facilitar a renegociação de dívidas e ampliar o acesso ao crédito no país. Bem, eu vou ficando por aqui, mas às 15 horas eu retorno com mais informações direto da redação. Quer ficar bem informado? Então cola aqui com a 93FM. Um abraço e até mais.
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10: 93 FM, 3 e 1, boa tarde.
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1: Maravilha, é isso aí. Estamos juntos por aqui na 93 FM em mais uma tarde espetacular. Vem com a gente curtir boas músicas e informação para você aqui no Estúdio 93. E a gente começa com boa música, com ele, Harry Styles. Uma excelente tarde para você.

0: 93.3, a rádio que é show, The Free, Never Say Never, Zenete Cristiano, você beberia ou não beberia? Alok com Deep Inner Love, Golden com Harry Styles, foi a primeira do Estúdio 93 desta quarta-feira. 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Agora são 3h16, chegando informação direto da redação.
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0: E quem chega com as informações direto da redação, Thiago Rossi. Alô, Thiago, tudo bem? Boa tarde para você.
2: Boa tarde, Jackson. Boa tarde, amigos do Estúdio 93. Tudo bem? Um jovem de 22 anos foi preso pela Polícia Federal em Janaúba, em Minas Gerais, suspeito de aliciar ao menos 21 menores de idade em diversos estados brasileiros por meio de grooming, prática que envolve manipulação emocional para obter conteúdos ilícitos. Entre agosto de 2025 e fevereiro deste ano, o investigado teria armazenado e compartilhado centenas de arquivos de abuso sexual, além de chantagear as vítimas e incentivá-las à automutilação. Com a apreensão de dispositivos eletrônicos durante a operação, o homem agora poderá responder por crimes previstos no Estatuto da Criança e do Adolescente, induzimento à automutilação e estupro de vulnerável. E o Ministério Público de Minas Gerais abre inscrições entre os dias 18 e 29 de maio para uma vaga de estágio de pós-graduação em Direito na Terceira Promotoria de Justiça de Barbacena, além de formação de cadastro de reserva. O processo seletivo, destinado a bacharéis matriculados em cursos conveniados e sem vínculo ativo com a OAB, oferece bolsa de R$ 1.850, auxílio transporte e carga horária de 30 horas semanais presenciais. A seleção consistirá em uma prova escrita agendada para o dia 3 de junho, abrangendo diversas áreas do direito, seguida de entrevista com validade de um ano para o resultado final. E as inscrições para o Enseja 2026, exame gratuito destinado à certificação de conclusão dos ensinos fundamental e médio, encerram-se nesta quinta-feira, através do sistema oficial do INEP. O processo exige o preenchimento de dados pessoais, a escolha da unidade certificadora e a resposta a um questionário socioeconômico, sendo as provas aplicadas no dia 23 de agosto. Realizado desde 2002, o exame avalia competências de jovens e adultos que interromperam os estudos, servindo como base para políticas públicas de educação e permitindo que os participantes retomem sua trajetória escolar formal. Bem, eu vou ficando

0: por aqui, mas às 16 horas, Isabela Moreira chega com mais informações direto da redação. Um grande abraço, Jackson, e até mais.
1: Muito bem, Thiago. Um forte abraço para você também. Obrigado aí pelas informações em mais uma edição direto da redação.
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0: Benny, Super Lonely, The Weeknd, Sacrifice, ainda teve Spice Girls, Say You'll Be There, Matheus e Cauã, expectativa, realidade. Fique com a 93FM, essa é a rádio que é show, estúdio com apoio cultural de Silveira Supermais e Baco Buffet.
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1: Faltando aí 19 para as 4, esse é o estúdio com apoio cultural de Silveira Super Mais e Baco Buffet. E agora tem o quadro Olhar Certo com a oftalmologista doutora Débora Laguardia.
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3: Olá, ouvintes. Eu sou a doutora Débora Laguardia, oftalmologista. Você sabia que alguns cílios podem nascer virados para dentro dos olhos? O nome técnico disso é triquíase. O sintoma é de um corpo estranho, como se tivesse um cisco no olho, e pode causar vermelhidão e lacrimejamento. Esse incômodo ocorre porque o cílio, ao virar para dentro do olho, encosta na córnea e pode provocar um machucado, que deve ser tratado para não evoluir para uma úlcera de córnea, que é uma ferida mais grave. A retirada pode ser realizada no consultório oftalmológico, com pinça esterilizada em autoclave, ou um procedimento a laser pode ser indicado em alguns casos. Faça sua avaliação. Um beijo, até o próximo programa Olhar Certo.
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1: É isso aí, Estúdio 93, música, informação e curiosidades para você aqui na programação 93 FM. E YouTube voltou a movimentar fãs ao redor do mundo durante as gravações do videoclipe de Street of Dreams, nova música da banda filmada nas ruas da Cidade do México. Bono, The Edge, Adam Clayton e Larry Mullen Jr. foram vistos circulando pela cidade em um ônibus escolar grafitado por um artista mexicano, atraindo multidões durante as filmagens. A faixa fará parte do próximo álbum do U2, previsto para o fim do ano e que deve marcar o retorno da banda a um trabalho totalmente inédito após um longo intervalo sem discos novos. A passagem do grupo pelo México também coincidiu com a Copa do Mundo de Futebol de Rua Infantil de 2026, projeto social apoiado pela banda. Larry Mullen Jr. destacou o impacto da iniciativa voltada para crianças talentosas sem acesso a recursos. Agora a expectativa dos fãs gira em torno do lançamento oficial de Streets of Dreams, apontada como o começo de uma nova fase na trajetória do U2. E a gente curte também uma aí que foi com um projeto parecido, gravado aí nas ruas, um videoclipe de Where the Streets Have No Name, lembra? Pois é, enquanto não chega a novidade de Streets of Dreams, a gente curte Where the Streets Have No Name aqui na programação 93 FM com o quarteto irlandês do U2. 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

0: Ice House, no Estúdio 93, No Promises, Bruno Mars e Lady Gaga, Dive Smile, Detonauta, só nos dois, ainda teve U2, Where the Streets Have No Name. Fique com a 93 FM por aqui, música e informação para você, estúdio com apoio cultural de Silveira Supermais e Paco Buffet.
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8: Quarta-feira, dia 13 de maio de 2026, estamos juntos por aqui na programação 93 FM, a Rádio que achou. Esse é o estúdio com música e informação para você.
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8: São 4h10. Maroon 5, Liza, Priceless.

0: Brasília!
1: Luana Prado, Whisky Vagabundo, Maroon 5, Liza, Priceless. 4h16, informação chegando direto da redação.
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1: Direto da redação, as informações com Isabela Moreira. Alô, Isabela, boa tarde.
3: Boa tarde, Jackson. Boa tarde, ouvintes. Estou chegando aqui com mais notícias direto da redação. O Centro em Referência em Saúde do Trabalhador, o Serest, aqui de Barbacena, lançou em abril de 2026 a primeira edição de seu boletim informativo sobre transtornos mentais relacionados ao trabalho, trazendo um panorama sobre a saúde psicológica dos trabalhadores. Os principais transtornos identificados são ansiedade, depressão, estresse ocupacional e a síndrome de burnout. E entre janeiro e abril deste ano, 49 trabalhadores foram atendidos pelo Serviço de Psicologia do órgão. Os dados apontam que as queixas mais comuns estão relacionadas à sobrecarga emocional, dificuldades nas relações de trabalho e desafios socioeconômicos, fatores que impactam diretamente a qualidade de vida e o desempenho profissional. E ainda falando sobre mercado de trabalho e oportunidades, Barbacena recebe uma nova edição do Jornada Empreendedora BQ, um projeto voltado ao empreendedorismo local. As inscrições estão abertas e a iniciativa é direcionada para pessoas que possuem uma ideia de negócio ou já empreendem informalmente, oferecendo a oportunidade de estruturar e tirar o projeto do papel. Ao todo, serão disponibilizadas 30 vagas para candidatos que atendam aos requisitos, como residir no município, ter mais de 18 anos, não possuir CNPJ e não ser servidor público municipal. Os selecionados participarão de uma trilha de capacitação, concursos e consultorias e, ao final, apresentarão seus projetos em uma etapa de pitch. Os 3 melhores colocados receberão premiações em dinheiro, mentoria especializada, troféu, selo digital e divulgação institucional. As inscrições são gratuitas e seguem abertas até o dia 30 de junho através do site da Prefeitura. Mudando de assunto, uma nova medida aprovada no Senado pode trazer mudanças para os motoristas em todo o país. O Senado Federal aprovou nesta terça-feira a medida provisória que cria a renovação automática da Carteira Nacional de Habilitação para os motoristas considerados bons condutores. O texto agora segue para a sanção presidencial antes de entrar em vigor. A nova regra será válida para motoristas cadastrados no Registro Nacional Positivo de Condutores, que é o sistema nacional destinado a condutores que não cometeram infrações sujeitas à pontuação nos últimos 12 meses. Os motoristas entre 50 e 69 anos poderão utilizar o benefício apenas uma vez. As demais condições para adesão ao sistema serão regulamentadas após a sanção presidencial. Eu vou ficando por aqui, Jackson. Mais tarde a nossa equipe volta com mais notícias direto da redação.
1: Muito bem, Isabela Moreira por aqui com as informações direto da redação. Forte abraço para você, Isabela. Até a próxima.
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1: 4h19, Sam Fender, Play God.

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0: Is a Dona de Mim, Coldplay, BTS, My Universe, Sun Feather, Play God. Muito bem, daqui a pouquinho, Giovanna Damião por aqui, trazendo aí as fofocas sobre os famosos. Continue com a 93FM Estúdio, você já sabe, com apoio cultural de Silveira Super Mais e Baco Buffet.
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0: 93. 4h36, Giovana Damião por aqui. Alô, Giovana, conta pra gente sobre os famosos. Vai, boa tarde.
1: Boa tarde, Jackson. Um abraço a todos os ouvintes do estúdio. Hoje tem atualizações fresquinhas do universo dos famosos.
2: E começamos com notícia boa. A modelo Vera Viel, esposa de Rodrigo Faro, emocionou os seguidores na terça-feira. Ela confirmou que seus novos exames não mostram sinais de câncer. Vera, que enfrentou um sarcoma sinovial na coxa em 2024, celebrou a marca de 1 ano e 7 meses em remissão. Nas redes sociais, ela escreveu: "Vivendo um milagre todos os dias." A modelo contou que ainda lida com um inchaço na perna devido à cirurgia, mas que a musculação diária tem sido o segredo para sua plena recuperação. Saúde para ela! E tem polêmica de bastidor. Fernando Pelégio, ex-diretor do SBT, abriu o jogo sobre a passagem de Virgínia Fonseca pela emissora. Em entrevista ao jornalista Flávio Rico, Pelégio criticou a contratação da influenciadora, citando uma regra de ouro do patrão Silvio Santos. Segundo ele, Silvio sempre dizia: "Só trabalhe com quem precise do emprego." Para o ex-diretor, Virgínia é rica demais e não teria dado o sangue como nomes como Celso Portioli. Pelégio acredita que influenciadores muitas vezes buscam a TV apenas por ego. Vale lembrar que Virgínia não renovou o contrato e o programa Sabadou saiu do ar no final do ano passado, com a influenciadora focando agora em seus próprios negócios.
1: Giovana Damião para o Estúdio 93.
0: Muito bem, Giovana, aquele abraço para você, tá bom? Até a próxima, com outras fofocas por aqui na programação 93 FM, a rádio que é show. Agora tem Marília Mendonça, Graveto.

Daft Punk no estúdio 93 FM, Get Luck. Ferrugem, amor da sua vida. Keen, Somewhere Only You Know. Marília Mendonça, Graveto. Bom demais, hein? Estúdio 93, você sempre com a gente, curtindo as tardes na programação 93 FM com música, informação e apoio cultural de Silveira Supermais e Baco Bife. De volta amanhã, às 3 da tarde. Daqui a pouquinho tem Guto Costa com Fala Comigo na programação 93 FM, a rádio que é show. Valeu, até a próxima. Tchau, tchau. Encerrando com o clássico Kansas, Play It Again Tonight. Valeu, tchau, tchau. Um abração pra você.

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16: 93 FM, 5 e 1.
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16: 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Vamos nessa, vamos começar os trabalhos. Tá liberado o telefone, zap zap liberado. Então vem comigo que hoje, quarta-feira, dia 13 de maio. Já ia falar abril, mas nós já estamos em maio. 13 de maio, esta é a 93 FM Barbacena, Minas Gerais. E eu sou o Guto Costa com você. Já sabe, né? Já sabe. Até às 19 é só correr e fazer isso daqui, ó. É só discar 39390950 ou então vem no zap zap da 93 999252750 que eu tô te esperando, peraí, telefone, porque agora eu tenho que anunciar pra você que hoje tem promoção especial. 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O sorteio, a gente não inventa quem vai ganhar, não. Tem gente que gosta de inventar, tem umas companheiras aí que gostam de inventar, né? Tem umas rádios aí, tem um pessoal que gosta de inventar o ganhador e dar o sorteio para o amigo. Não, aqui você tem que... Quem participar, ganha mesmo. Sempre no final da filmagem a gente fala, pode falar, tem que participar que ganha mesmo. 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Fechou? Fechou, então? Então vamos à primeira participação. Fala comigo! Mudinho, será que não tem ninguém não? Vou liberar de novo? Dole uma, dole duas, olha, vou liberar de novo o telefone. 1, 2, 3, já tá liberado. É só correr e discar 39390950. Enquanto isso, deixa eu puxar uma música aqui. O que, que eu posso começar? Mais tocadas? Ou nas mais tocadas? Cara de Vagabundo, como é que é o nome dela? É Vagabundo mesmo? É Vagabundo mesmo? Diz que todo homem é vagabundo, eu não sou. Mas não é menos, lógico que não. Aqui, ó. Gustavo Lima e Luiz Fonse, Vagabundo, agora 5 e 7. Tô te esperando, hein? Vem pra cá.

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2: Como ah, não gosta. Na hora. Mas é na hora, na hora, na hora. É só discar 31310950. Então vem no zap, zap da 93. Deixa eu dar um rolezinho aqui. Versículo do dia, deixa eu ver o que é aqui, ó. A morte e a vida estão no poder da língua, e aquele que ama comerá do seu fruto. Que isso? Provérbios 18:21. Quem mandou? A Ângela. Ângela do céu, que isso, Ângela? Deixa eu ouvir mais um aqui, ó. Deixa eu, nós fazer uma fofoquinha, nós vamos morder a língua. Todo mundo morde a língua. Vamos lá, deixa eu ver aqui, tem áudio, já fala comigo.
3: Boa tarde, Guto Costa, tudo jóia? Aqui é Simone de São Pedro.
2: Ei, Simone,
3: gostaria de ouvir Eu Menti com Simone Mendes.
2: Eu menti.
3: Ofereço pra vocês do 93, pra essa galera linda que ouve sua programação todos os dias.
2: Isso, valeu, assim que Guto é bom.
3: Costa, boa tarde.
2: Valeu, dona Simone. Beijo instalado pra você. Achei que tinha aqui algum áudio já da promoção. Vocês já estão sabendo, ligou o rádio agora? 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Vamos lá, deixa eu ver aqui, tem ouvinte aqui, fala comigo!
4: Fala comigo, Guto Costa.
2: Dona Ritinha, tá tudo bem, dona Ritinha?
4: Tudo bem, tudo, graças a Deus. E você?
2: Melhor agora, e essa ponte do Quasme?
4: Ah, tá boa, Gutinho, tá boa. Muito pior. A véia vai empacotar qualquer hora.
2: Não é?
4: Tá frio da ponte do Quasme.
2: O Banzé, que é o nosso meteorologista aqui, falou que o frio tá indo embora, que o frio tá indo embora. Eu não acreditei muito nele.
4: Ah, eu não acredito não, porque ele ainda nem chegou, tá começando. Não é, eu não sei que eu não entendo muito bem, mas agora que tá começando, né, ô Gutinho?
2: Ele falou que pelo menos hoje, amanhã, depois da manhã, ainda vai estar tranquilo. Sei lá, viu? Sei lá.
4: Ô Gutinho.
2: Será?
4: É engraçado, eu não aguento frio. Só de falar que tá fazendo frio, eu já congelo.
2: Não é?
4: A gente já tem caranga. Eu acho que a temperatura do meu corpo, que é muito fraca demais. Eu não aguento frio, não.
2: Ah, né, não é acostumada no Rio.
4: Vontade, sabe de quê? Porque aqui em casa não tem fogão a lenha, não. Mas eu tô com bem vontade de pedir uma pessoa que sabe fazer um fogão a lenha
2: e fogãozinho
4: fazer
2: a lenha.
4: É, frio que é assim, né? E eu acho assim, não sei.
2: Tem
4: mas
2: que as lareiras por trás também.
4: É muito frio. A Ponte do Cosme é muito frio.
2: É, não é? Ou a música começou que agora é essa daqui mesmo? Retrovisor, Gustavo Lima?
4: Retrovisor.
2: E vai mandar pra quem, dona Ritinha?
4: Olha, vai pra você, pra sua mãezinha, sua filhinha, pro seu pai, pra todos os ouvintes, vai pra Selminha, pra Celina, vai, enfim, pra... Quanto tempo? Vai pra Joelma também.
2: Isso,
4: todas as pessoas que estão na minha lista, que não são poucas, Gutinho, são bastante. Mas, isso, com certeza, eles estão ouvindo todo o meu coração. Vai, retrovisor, pra todo mundo e para minha família, tua família, enfim, para todos os ouvintes e para 93.3 e todos da Correio da Serra.
2: E isso, assim que é bom, mandou bem, mandou bem.
4: Pra todo mundo, o retrovisor é lindo, não é, Gutinho?
2: Eu lindo demais, de lindo demais.
4: Ô, Gutinho, eu tô aprendendo a dirigir, sabe?
2: Ah, é mesmo?
4: Tô indo na carteira, mas se Deus quiser...

0: pode ter medo também não, isso, né? Mas para eu sair, eu preciso ter carteira e se Deus quiser eu vou tirar. Agora parece que está ficando assim um pouco mais fácil para a gente,
1: fácil,
0: né?
1: Acredito que deve estar
0: mesmo. Se Deus quiser eu vou tirar. Paga um cadinho, mas não é tanto quanto a gente é. Aquelas coisas todas isso. Já amansou um cadinho, né?
1: Exato. Aqui, boa sorte para você então. Beira instalado. Um ótimo fim de tarde e uma noite abençoada.
0: E uma noite abençoada para nós todos. Fiquem com Deus.
1: Com Deus. Tchau, tchau, Ritinha.
0: Tchau.
1: Assim que é bom, hein? Aproveitar e mandar um beijo super instalado para nossa Rafaela, que é aniversário dela hoje, gente. Tô olhando o grupo aqui. Rafa, parabéns para você. Muita saúde, muita paz. Sua Pai do Céu te proteja assim cada vez mais. Que você continue assim nessa jornada da sua vida. Você que é novinha, né? Que sua vida profissional seja repleta de tudo que é de bom, de melhor, que você merece, tá bom? Beijo não só do Guto Costa e de todos os seus companheiros aqui da 93 FM. Tá aí, Gustavo Lima, retrovisor. Não perca a hora, 5h16. Acabou a música? Nossa, já acabou a música, Ritinha? A gente fala, hein, Ritinha? Olha no retrovisor. Vamos liberar então o telefone? Vamos liberar para outro? Vamos, tá liberado, pronto, é só ligar. Olha, já chegou. E aí, é isso, Matheus?
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4: Fala comigo.
1: Tô esperando. Tô mesmo, hein? Corre lá. Sou eu e vamos que vamos sempre em alta astral. Vamos falar de saúde quando eu. 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
1: Com certeza, e vamos que vamos aqui, ó. Boa tarde, Guto Costa. Qual é a promoção hoje da Massa Nova? Ó, quero ser o ganhador, o Fernandão do bairro. Ô, Fernandão, você tá batendo na trave aí, rapaz. Quem sabe se não é hoje? Hoje tá facinho, Fernando. Hoje, quem não participar, tá dando bobeira. Porque hoje tá fácil de ganhar. Hoje tá fácil. 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

0: 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Pessoal que ganha, gente, manda foto pra mim. Ah, é covardia, gente. Isso é sacanagem. Eles mandam aqueles pastéis assim, tudo fritinho. Deu uma água na boca aqui agora, hein? Entendeu, Fernandão? Ficou fácil participar hoje, hein? Manda pra mim um áudio aí. Falando qual você prefere. O telefone tocou, não tocou? Fala comigo!
1: Sextou, sextou!
0: Já cedo assim, Luiz.
1: Oi, quarta-feira, já tá em exposição, sextou, ué!
0: A exposição começa hoje?
1: É, ué!
0: É por isso que eu vi um jumento na rua, assim.
1: jumento, cavalo, vaca, boi.
0: Ai, tô brincando. Cabrito. Tô brincando. Cabra. Que bacana, hein? Que bacana.
1: Aqueles presos lá, vai ser búfalo.
0: Aqui, qual que você vai curtir lá? Qual show que você vai curtir? Onde, qual, eu nem
1: sei. Eu vou curtir todos, Guto. Vou lá todo dia.
0: Esse Luiz, quando fala assim, é porque vai nenhum. Eu tô achando que você vai nenhum.
1: Eu quero ficar do rodeio, Guto.
0: O rodeio é bacana, né? O rodeio é bacana, né? O rodeio é bacana.
1: É, ver que eles vão pular lá e cair.
0: Ah, eu queria alguém.
1: Aí, meus sentimentos aí com a família aí que perdeu um peão de rodeio aí em Barretos aí.
0: É mesmo?
1: Morreu um cara aí ontem, não sei como é que era.
0: Nossa,
1: assim.
0: Coitado. Aqui. Eu queria que alguém me dissesse a sua programação, os horários do rodeio, rapaz, porque é bom que a turma gosta.
1: Acho que hoje não tem, não. Que é
0: hoje não.
1: Amanhã.
0: Aí fala, mas todos os dias a partir das 5. Eu não vou falar, não. Senão o povo vai poder e não me escuta.
1: Não, manda aí pro secretário de cultura aí que ele vai te falar.
0: Fala, não fala? Ah. O Fred é bacana, a galera é bacana, a galera é bacana. E conta pra mim, qual vai ser a música, Luiz?
1: Hoje é dia nacional do fim da escravidão, da escravatura.
0: É mesmo?
1: É.
0: Ih, mano.
1: Ô, eu sou antenado, sou pior de rádio, velho.
0: É, eu tô achando que você é
1: mesmo. Tô falando peão aí, eu tô falando tudo que eu sei é do rádio.
0: Qual a música que eu vou colocar aqui? Tem um Biquíni Cavadão, o Escravo.
1: Agora ah. Uma aí, boa.
0: Ah, eu acho que podia ser uma diferente. Eu acho que podia colocar liberdade, né? Que a gente, todo
1: liberdade,
0: mundo...
1: Liberdade, liberdade, abraçada sobre nós.
0: Ele só
1: nós.
0: Pensa em festa, ele só pensa em festa.
1: É carnaval!
0: Eu acho que liberdade provisória, liberdade provisória. Mas o que é isso aqui, gente? Milionário Zé Rico, escravo do amor. Deixa eu ver aqui. E vai oferecer pra quem, Luiz?
1: Olha, pra todos os escravos que foram liberados aí, nossos amigos de cor aí que estão livres, graças ao bom Deus.
0: Esse Luiz, eu vou te... Ei, Luiz, você não é fácil, não. Mais alguém especial, Luiz?
1: Não, só pra eles, Luiz. Parabéns pra eles pela liberdade deles.
0: Já soprei, já soprei.
1: Meus irmãos de cor aí, todos meus amigos.
0: Somos todos iguais, né, Luiz? Somos
1: com
0: todos
1: certeza.
0: Iguais. Infelizmente, até hoje a gente ainda vê, né, resquícios de, né, de preconceito, de racismo.
1: Com certeza. Né? Então nem fala, né, Luiz?
0: Ah, vou te falar, é muita ignorância, né? É muita ignorância.
1: Aqui, vamos ligar pra Claudine JF hoje ou não?
0: E eu tenho que ver se eu tenho o telefone dela aqui, rapaz. Deixa eu ver se eu acho ela aqui. Deixa eu ver se eu acho aqui, rapaz. Que música é essa, gente? Escravo do amor, não. Essa tá muito ruim, tá muito ruim. Essa tal liberdade é boa. Essa tal liberdade é boa, essa tal liberdade é boa.
1: É.
0: Deixa eu ver aqui, Claudinha JF, será que eu tenho?
1: Deve ter.
0: Não tenho, cara.
1: Não. Claudinha, manda um zap pro Guto aí com seu número, filho.
0: Não esquece, tenho. Né? E o pior é que não tem mesmo, não. Não tem, não. Gente, não tenho o telefone da Claudinha. Eu achei que eu tivesse aqui, rapaz. Eu acho que a Sueli que teve, que a Sueli que ligou pra ela no dia do trote.
1: Aí, Claudinho, tiver na audiência aí, ouvindo aí o programa do Guto Fora, fala comigo.
0: Manda um zap,
1: Manda um zap
0: aqui.
1: Pro Guto aí. Nós estamos com saudade.
0: Luiz, aquele abraço, então fique com Deus.
1: Fala com a Ritinha aí, ó, esse negócio de tirar a carteira de motorista, tirar a carteira, uma coisa, dirigir outra, viu?
0: Não, ouvi falar que não precisa nem fazer baliza, mas meu Deus, vai sair cada motor.
1: Acabou, agora acabou mesmo.
0: Você sabe qual que é a época pior pra dirigir um trânsito em Barbacena?
1: Quando as louras tá dirigindo.
0: Não, Luiz, olha aí, já tá com preconceito, eu vou te falar.
1: Não é preconceito não, Luiz.
0: Não. É no fim de semana que sai aqueles motoristas só de fim de semana, sabe?
1: Aqueles que estão aprendendo a dirigir.
0: Não, aqueles que não dá seta, aqueles que não olham no retrovisor. Aqueles que o cara tá
1: um preconceito aí, ó.
0: Que pisa no freio de uma hora pra outra.
1: O famoso assim, domingueiro?
0: É o famoso sábado e domingo, é o famoso sábado e domingo. Luiz, aquele abraço, fique com Deus.
1: Ô, Augusto, vai embora não, dá um abraço pro Agostinho lá pra nós.
0: E mais alguém? Então vai lá, mais alguém especial?
1: Vamos mandar aí pro Clemesso, Zé do Uber, Ritinha, Selminha,
0: isso.
1: Tia Valdemira,
0: ô,
1: Tia
0: Luiz,
1: Celina.
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0: É, o camarão é bom, mas o camarão
1: aquele tá camarão com o que o cara falou outro dia?
0: Catupiry.
1: Nossa senhora!
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1: É aniversário, casamento, festa da tia das aqui, mães, ó. Do pai, do não sei do quê. O pastel cai bem, não cai?
0: Ó, o pastel da
1: cervejinha gelada, hein?
0: Com um copo de Coca-Cola, com café, tudo
1: não, com garapa. Não, com cerveja é melhor.
0: Não, com garapa é melhor, Luiz.
1: Garapa também é bom.
0: É bom, com garapa.
1: Então pode botar assim, fazer um molhozinho ali de ketchup, maionese, molho inglês, molho estoio. Faça aquele molhozinho ali, dou lá uma olhada nele.
0: Nossa,
1: assim.
0: Tô vendo que hoje eu vou sair daqui, rapaz, com dor na barriga. Hoje eu vou sair com dor na barriga de tanta fome, viu? Luiz, aquele abraço, a música acabou, Luiz.
1: Falou, Guto.
0: Valeu.
1: Sextou, Guto.
0: Não, Luiz, ainda não, Luiz.
1: Hoje tem galo, hein?
0: Hoje tem galo?
1: Seu time deu uma sorte ontem, rapaz. Nossa, se para aquele jogo ali, você sai enrolado, viu?
0: Mas até 6-0 já classifica, rapaz.
1: É, ó, é bom. Parabéns,
0: 6-0 já classifica. Aí. É, teve bom, teve bom. Tem que classificar.
1: Tem audiência aí.
0: Teve bom, classificou, né? Vamos lá, vamos lá.
1: É, com certeza.
0: Então, beleza,
1: o
0: Galão
1: passa também, o Atlético foi embora, o América já foi embora.
0: O América tá caindo pra Série C, cara. Que isso, que absurdo, cara.
1: A situação do América não tá boa, não.
0: É, só joga contra o Cruzeiro, que é a porcaria, tá doido. É.
1: Só ganha do Cruzeiro?
0: Só ganha do Cruzeiro, tá doido. Se tivesse 15 times do Cruzeiro, o América era campeão da Série B. Né? Valeu, Luiz!
1: Falou, Guto, com Deus aí!
0: Manda aí!
1: Manda um abraço pra Varinha lá!
0: Chá comigo, não adianta puxar o saco não, rapaz. Já tá puxar o saco, não. Valeu!
1: Falou!
0: Luiz, gente boa, gente boa. E você, qual a massa que você... 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Meu Deus. 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Deixa eu dar um relezinho no Zap Zap. Ah, eu tenho que rodar a música aqui, né? Qual que era a música mesmo? Ai, esqueci o nome da música. Qual que era
2: a
0: música?
2: Boa tarde, Guto Costa, tudo jóia? Aqui é Simone de São Pedro.
0: Simoninha, qual é a
2: gostaria
0: música?
2: Gostaria de ouvir Eu Menti com Simone.
0: Eu Menti, Simone Mendes. Tem mais um áudio aqui? Deixa eu ver aqui, ó. Ó o Luiz falando
3: boa fundo. Tarde, Guto Costa. Eu prefiro a massa de pastel, que aí fica mais crocante.
0: Crocante, quem que é aqui, quem que é? Fernandão, é bom, né, Fernandão? A massa de pastel é uma delícia. Tem mais um aqui, deixa eu ver aqui, ó. Boa tarde, Guto Costa, fala comigo sempre ligadinho, hein? Se possível, toca a música do Pet Shop Boys, mandou bem. Ofereço pra você, todos da rádio, também, é claro, pra todos os ouvintes ligadinhos na Melhor 93 FM, a rádio que dá um show, valeu. Então tem duas músicas aqui, né? Menti e agora Pet Shop Boys, renta aqui. Chá comigo. Vem um break comercial aí, mas já eu tô de volta. Aguenta aí que é pai bola enquanto isso. Henrique Juliano, liberdade provisória. Só liberdade provisória. Vai ter. Essa é boa, não é? Aumenta o som.

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5: 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WhatsApp, como é que tá o WhatsApp? Deixa eu dar um rolezinho aqui, deixa eu ver aqui como é que tá aqui. A Valdemira tá aqui na área, tá na área, Valdemira? Deixa eu ver aqui, oi, que isso?
7: Ô, Guto, boa tarde.
5: Ei, Valdemira!
7: Gosto da massa de pastel, que é crocante.
5: Não é? Ô, gente, vocês estão repetindo o que eu tô falando, hein?
7: Falou, fica com Deus, tchau.
5: Eu quero mais criatividade nisso aí, tá meio devagar o negócio, hein? Tá meio devagar. Daqui a pouco eu vou falar com o pessoal da promoção. Fala comigo, Renato, querido, toque, por favor, nosso quadro. Vai pra você, pra minha família, os ouvintes, pra Selminha, Celina, Maria, Dapieve, Luiz, Maju, Duda, hoje ela empolgou, o Julinho, Duda, hoje é dia de Nossa Senhora de Fátima, né? Que ela proteja todos nós, Deus abençoe, assim que é bom. Beira, salado, vamos lá, Leninha, tem mais um aqui, ó. Boa tarde, amigo, do jeito que estão falando da massa de pastel, me dá até vontade de comer um, abraço aí. É o Jefinho, o melhor pastel de Barbacena aí. Um abraço super especial ali, pertinho da... Na Irmã Paula, né? Ali no finalzinho da Irmã Paula, ali você tem ali. Ué, que isso? Já tá me atropelando assim? Então canta a vinheta. Com Guto Costa. Na hora. Estropelando e tudo. Deixa eu ver, tem um vinte aqui. Fala comigo,
7: Guto.
5: Ué, já ouvi essa voz hoje?
7: Tem que aumentar, ué.
5: Eu já ouvi essa voz hoje, hein? Valdemira!
7: Oi!
5: Tá tudo bem com você, Valdemira?
7: Tudo bem, graças a Deus, e com você?
5: Melhor.
7: Sua família, tudo bom?
5: Tá tudo bem, graças a Deus. Então você prefere a massa de pastel, massa nobre, é isso?
7: É, a massa nobre de pastel.
5: Por que você prefere a massa de pastel?
7: É porque ela é crocante, né? Muito gostosa.
5: Ela é gostosa?
7: É.
5: E quando você frita, ela fica sequinha, Valdemira?
7: Fica muito gostosa.
5: Tem algum segredo, Valdemira, pra ficar sequinho?
7: Ah, não sei, Guto. Deve ter, sim.
5: Eu acho que deve ter, né? Tem uns que colocar um guardanapo depois, não é?
7: É.
5: Ó, quer ver uma dica boa? Colocar na gordura fervendo.
7: É.
5: E não ficar virando muito, não. Deixa ele quieto lá um pouquinho, depois você vira.
7: Depois
5: aí vira.
7: Né?
5: É, que se ficar virando, jogando gordura, óleo por cima, aí não tem como, vai ficar engordurado. Mas o massa nobre, ele fica mais sequinho mesmo.
7: Fica.
5: E você sabe como é... Gente, pobre é complicado. Sabe como é que você faz pra ver se a gordura tá fervendo? Você coloca um palito de fósforo, né? Que vai...
7: É,
5: você nunca fez isso não, Valdemira?
7: Não,
5: Você é rica, né, Valdemira?
7: Não, sou nada, eu sou pobre.
5: Pobre é que faz isso.
7: Eu sei que é rica, eu sou pobre.
5: Aí você come uma batata frita, tá aquele palito de fósforo no meio. Aqui, mas é mesmo, você coloca gordura pra esquentar lá, né? Hoje tudo é fry, hoje o pessoal já tá mais moderno.
7: Tudo é fry.
5: Aí coloca gordura lá pra esquentar, na hora que a gordura esquenta, você coloca um palito de fósforo, na hora que ele acender é porque tá quente, olha que loucura.
7: O povo
5: inventa cada uma, né?
7: É.
5: Agora, se você quiser pôr o dedo também, dá pra ver se tá quente. Também.
7: Não, põe o dedo pra queimar?
5: Não.
7: Tô Eu não ponho meu dedo pra queimar,
5: não. Não, é sem filtro, não, não pode, não, né? Isso é brincadeira, né? Às vezes o povo tá ouvindo,
7: eu sei,
5: né?
7: Eu sei.
5: Às vezes o povo tá ouvindo,
7: aqui,
5: né?
7: Aqui, sorteia eu, tá?
5: Por que que eu tenho que sortear, Badoinho? Por que que você quer ganhar?
7: Eu tenho que ganhar mais uma vez, velho.
5: Mas você já ganhou um monte de prêmio aqui, isso.
7: Não, eu já ganhei um monte de prêmio, mas eu quero ganhar mais um prêmio aí.
5: Aqui.
7: Você falou que ia levar um chocolate pra mim daqui lá, mas você não levou
5: todo. Olha que isso, joga na cara mesmo, gente. A Valdemira joga na cara. Você tá diabético, como é que eu vou te levar o chocolate, Valdemira?
7: É daquele mais gordo, daquele amargo. Aquele eu posso comer.
5: Ah, o amargo você pode comer?
7: Pode.
5: Mas eu fui na sua casa, você não tava lá, Valdemir.
7: Eu não fui lá, não. Eu fui na casa
5: carinha. A eu música é o quê? Não. Matheus e Cauã?
7: É, Matheus e Cauã.
5: Cauã. Manda um abraço pro Cauã, da Sala da Alice.
7: É, manda um abraço pra ele.
5: Isso. Filho do Fabrício e da Camille. Um beijão pra família toda. Uhum. Deixa eu achar aqui. Matheus e Cauã, Matheus e Cauã. É. Cadê? Matheus e Cauã, Matheus e Cauã, o Guilherme, não, cadê o Matheus? Ih, tá acabando a trilha aqui, a fofoqueira vai entrar no meio da gente aqui, quer ver? Uhum. Cadê gente, o Matheus e Cauã, Matheus? Ah, meu Deus do céu, deixa eu puxar outra trilha aqui.
7: Quase, já sou ele?
5: Quase que o Matheus. Matheus? Ah, eu acho que não tem Matheus e Cauã aqui, não.
7: Tem, ué.
5: Ó, será que tem, Valdemir?
7: Tem, ué.
5: A rosa e o beija-flor, hein? Aí sim,
7: é, Valdemir. Bonita.
5: Você gosta de rosa, você gosta de beija-flor, então eu acertei aqui, ué.
7: Gosto, sim,
5: ué. Beleza, já tá rolando. E vai oferecer pra mais alguém?
7: Pra vocês aí, pra Madonna aí, da Maria Guarda, da Maria Real, pra Menino de Duro, pra Selma, pro Luiz, pra todos os seus ouvintes, pra minha filha e meu velho.
5: Isso, boa sorte pra você, tá bom, Valdemira?
7: Obrigado.
5: Valeu, tchau, tchau.
7: Nossa Senhora te proteja aí.
5: Amém pra você também, Valdemira.
7: Amém, pra essa família toda, tá?
5: Ô, Valdemira, te adoro, você é gente boa demais, Valdemira. Tchau, tchau.
7: Tchau.
5: É uma avó, ela é vó, bisavó, tataravó, ela é tudo, rapaz. É novinha, novinha, Valdemira. Muito bom esse carinho, né, gente? A vida tem que ser assim. A Alice às vezes fala assim, papai, você conhece muita gente. Fala assim, ah, Alice, a melhor coisa do mundo que tem são as amizades. Tratar as pessoas bem, né? Com amor, com carinho. O que a gente puder fazer pelo próximo, gente, a gente tem que fazer, não é? Vamos liberar o telefone? Vamos liberar? Tá liberado, é só correr, Descar 39390950, ou então vem no Zap Zap, tá aqui, ó. Ó, Cláudia do Bairro do Carmo, deixa eu ver aqui, ó. Boa noite, sou a Cláudia do Bairro do Carmo, gostaria muito de participar da promoção do chocolate. Que promoção do chocolate, gente? Ela ouviu o chocolate. Não é chocolate não, Cláudia! Quero. Manda um monte de quero aqui, ó. Cláudia, a promoção é massa nobre, minha querida. Essa tá fácil pra você participar, tá? Essa tá facinho. É só você mandar pra mim defendendo um produto. Qual produto que você mais gosta da massa nobre? É a massa de pastel? É a massa de lasanha? É a massa pra pizza? É a pizza brotinho? É o pão de alho? É só mandar pra mim. Ah, eu prefiro o pão de alho porque no churrasco ele deixa o sabor do churrasco diferente, ele dá aquele tempero. Gente, tem muita resposta bacana. Eu tô recebendo pouco aqui, hein? Tô recebendo pouco, quero ver quem vai faturar. Mas tem que mandar áudio, tá? Tô vendo digitando aqui, Cláudio. É áudio. Massa nobre, massa... Não, não é assim não, minha querida. Tem que mandar direito. Ô, Cláudio, você quer ganhar ou você não quer ganhar, Cláudio? Grava um áudio aí. Eu quero ganhar massa de pastel, porque a massa de pastel é deliciosa. Igual massa nobre. Não tem. Tem que puxar o saco também, minha querida. Acelera isso daí. Deixa eu ver, Zé da Vendinha, tá na hora? Tá na área? Ê, Zé, fala comigo.
4: Boa noite, meu amigo.
5: Vai já? Boa noite.
4: Fala comigo. Ah. Guto, a massa de pastel,
5: olha,
4: é fantástica.
5: Mas não é? Nova. Fala a verdade.
4: Mas a massa de lasanha...
5: Nossa.
4: Meu Deus.
5: Essa
4: meus familiares levam até para São Paulo e já faz tempo que eles levam.
5: E é verdade isso,
4: não
5: é verdade.
4: Tem igual.
5: É verdade.
4: Massa de lasanha. Nossa Senhora, quando a minha irmã faz a lasanha lá em casa, a gente come até, né, no café da manhã. Massa de lasanha, massa nobre, não tem igual.
5: Você sabe,
4: é a preferida da nossa família em Barbacena, em São Paulo.
5: É bom demais.
4: Fica com Deus, grande abraço. O Zé da Vendinha é o Zé
5: do Me Leva BQ. Me Leva BQ. E essa história é verdade. É venérica, é verídica, viu, gente? Porque ele me contou, e é verdade, a irmã dele vem de São Paulo e leva a massa nobre pra lá, porque a massa é diferente. Gente, a massa da massa nobre é diferente, vamos falar a verdade, né? É diferenciada mesmo, e deu um bom negócio, né? Agora com a massa de lasanha, gente, a massa de lasanha, ele falou, é verdade. Nossa Senhora, faz ela de frigideira, gente. Popa os dois molhos, eu faço com molho branco, molho vermelho. Bolonhesa, né? Faço, nossa, fica uma delícia. Tem mais um aqui, deixa eu ver aqui, ó. Fala comigo.
8: Ô, Guto Costa, fala comigo. Aqui é o sacristão, o famoso sacristão do bairro do Carmo, José Queiroz. Gostaria de participar da Massa Nobre.
5: Isto.
8: Que tal, hein?
5: Ué.
8: Tô ligadão no seu programa, hein?
5: Então responde, qual que é a
8: massa? Eu gosto de toda a Massa Nobre. Falou que a Massa Nobre, pastel de pizza. Pizza. Tô na área. Obrigado, meu amigo. Mas tô ligadão no diverte. Programa. Escuta aí, legal, nota 10. Olha, seu programa bacana. É legal. O sacristão participando do programa do Guto.
5: O sacristão é figura. O sacristão, você é gente boa pra caramba, sacristão. Aquele abraço sobre esse especial, super conhecido sacristão. Quem não conhece o sacristão? Hein? Quem não conhece o sacristão? O sacristão tá na frente aí, que ele falou de todas, né? É massa de pastel, é massa de pizza, é tudo. Olha, ontem eu lembrei de você, Vaninha. Hoje... Ah, não acredito, Vaninha. Boa tarde, Guto Costa. Manda qualquer uma música aí pra mim. Hoje é meu aniversário. Não estou acreditando que aniversário seu hoje, Vaninha. Eu lembrei de você e falei, poxa, Vaninha parou de participar. Será que aconteceu? Será que o som não está chegando lá em Madre Deus? Será que não está chegando em Madre Deus? Mas qual música que coloca para Vaninha, gente? Qual música será que ela gosta, hein? Será que ela gosta de funk? Será que ela gosta de reggae? Qual a música que a Vaninha gosta, hein? Ai, meu Deus do céu. Qual música que eu mando para a Vaninha? Alô? Ih, a ligação tá ruim, que a ligação tá ruim. Quer saber de uma coisa? Eu vou ligar. Vou ligar pra uma pessoa aqui, gente. Me deu vontade de ligar pra uma pessoa aqui. Hein? Vamos ver se ela vai atender. Será que ela vai atender? Será que ela vai atender? Será que ela vai atender? Será que vai? Eu sei que ela tá ouvindo. Isso eu tenho certeza absoluta que ela está ouvindo. Será que ela vai atender? Ah, não. Atende esse telefone aí. Atende esse telefone aí! Suspense. Quem será que eu estou ligando, hein? Ela tá com vergonha de atender o telefone. Quer ver? Ah, meu Deus do céu! Ah, não acredito que eu não vou conseguir falar com ela. Não acredito. Não quis me atender. Mas mesmo assim, vou mandar um beijo instalado pra ela. Vaninha, tentei te ligar aí, Vaninha. Parabéns pra você. Muita saúde, muita paz. Sua Pai do Céu proteja sempre a sua vida. Ela que tá comigo há tantos anos, participando aqui comigo no programa. Que você receba todas as bênçãos nesse dia tão bonito, né? Alô? Ih, tá ruim a ligação. Atende aqui, mas dá pra ficar meio mudo. Nesse dia tão bonito, né? Nascendo no dia do nosso de Fátima, que bonito. Tinha que chamar Fatinha, não era Vaninha, não, Vaninha. Tô brincando. Vaninha, tudo de bom pra você. E agora, que música eu vou colocar? Vou escolher aqui, mas antes disso, vou chamar minha amiga fofoqueira aqui, Giovana. Giovana, tem fofoca aí, Giovana?
9: Já tô aqui com aquelas notícias solta, que a solta gente aí pra ama gente. Sobre o mundo dos famosos. No jornalismo, o público do Brasil Urgente vai sentir falta de um rosto conhecido nos próximos dias. O apresentador Joel Datena passou por uma cirurgia de emergência na coluna no Hospital Albert Einstein, em São Paulo. Segundo a nota da Band, o procedimento correu bem e o estado de saúde dele é estável. Mas o repouso é obrigatório. Por um tempo indeterminado, quem assume o comando do programa policial é o jornalista Lucas Martins. Desejamos uma pronta recuperação ao Joel.
5: Com certeza.
9: Giovana Damião para o Fala Comigo.
5: Fala comigo. Tô me achou liberar o telefone aqui. Tô mesmo, hein? Tem que colocar uma música pra Vaninha. Eu tenho que rodar a música Eu Menti, da Simone Mendes. Tem mais aqui, deixa eu ver. Tem mais música aqui que eu tenho que rodar, hein, gente. E o pessoal aí da promoção é só mandar o áudio pra mim. Qual a massa de pastel você mais gosta da massa? É facinho, gente. Essa tá facinho de ganhar, gente. Tá facinho, facinho, facinho. Até eu sei. Fala comigo, alô.
10: Alô.
5: A quem fala, Dona Paty?
10: Dona Paty.
5: Dona Paty, qual vai ser a música, Dona Paty?
10: CDs e livros do...
5: Fagner.
10: Dão Magalhães.
5: Não é do Fagner, não?
10: Não.
5: Deslizes. Será que eu tenho essa música aqui? Ai, meu Deus do céu, será que tem? E vai oferecer...
7: Você tocou?
5: Isso, não precisa ficar brava, não. Não precisa ficar
7: brava. Não, fico brava, não. Desde... Por que agora 8 minutos quase no telefone, você desligou?
5: Ué, que isso, é mesmo?
7: Eu tô, aqui. Alô, alô, você tá ruim,
5: foi
7: ligação.
5: Mesmo? É
7: alô,
5: mesmo? Alô. Foi a primeira, não foi?
7: Não, agora. Antes agora deu lugar de novo. Você pegou no telefone duas vezes ou três aí e falou alô, aí eu alô,
5: não,
7: alô.
5: Eu tava ligando o meu celular, tava tentando ligar pra Vaninha.
7: Não, eu tava na linha.
5: Ué, que isso, gente? O telefone tá ficando doido, então. Deixa eu ver, Léo Magalhães, Léo Santana. Não é Léo Santana, não?
7: Não, Léo Magalhães.
5: Desliza?
7: Não. CDs e livros.
5: Nossa, eu tô ficando surdo, gente. Tô ficando velho. Tô ficando surdo. Como é que é o nome? Ai, meu Deus do céu, de novo.
7: CDs e livros do Léo Magalhães.
5: Eu tô ficando surdo, meu Deus. Eu tô ficando surdo. Você sabe que uma coisa que eu tô esquecendo muito? É o nome das pessoas, Paty.
7: O meu você não esquece, não.
5: Não, os ouvintes eu não esqueço, não. Eu escuto a voz, eu lembro. Mas eu tô esquecendo o nome de todo mundo, cara.
7: Não.
5: Às vezes eu tô no lugar, nossa, mas é a idade, né? Deve ser a idade, né? Enquanto que a pessoa não me
7: conta. Eu vou ficar com ciúmes na outra semana. Se eu não conseguir ligar, se você não ligar pra mim pra dar os parabéns, eu vou ficar com ciúmes.
5: Não, é lógico que eu vou ligar. Que dia que é? Que dia que é?
7: É 26.
5: 26, deixa eu ver que dia que vai
7: ter. Sexta-feira fazer. Da outra semana.
5: Sexta?
7: Terça.
5: Ah, terça eu tô aqui, terça não.
7: Ontem eu tentei, não consegui. E ontem era terça, se eu não tivesse na outra.
5: Não, na outra
7: terça, se eu não conseguisse, você vai ligar pra mim.
5: Ó, fala com o Gerson pra me lembrar também, fala com o Gerson pra me lembrar. O Gui, manda eles me mandar mensagem aqui, me lembrar que eu vou ligar na hora. Aqui o alô especial vai pra quem, dona Paty?
7: Pra todos aí da rádio e pra todos os ouvintes.
5: Joia, obrigado pelo carinho. Beijo instalado pra você, me perdoe aqui na ligação, nem percebi, tá?
7: Não, que isso.
5: Tamo
7: eu
5: junto
7: sei como
5: sempre.
7: É que aí é corrido.
5: Não é?
7: Todo mundo tenta ligar. A gente só enche o saco assim de vez em quando.
5: Não, mas falar tem... também. Mas assim que é bom mesmo, Esse tipo de encher o saco é ótimo. Aqui, beijo. Aqui, qual a massa de pizza, qual a massa da Massa Nova você mais gosta?
7: Ah, eu gostei muito da de pizza, de lasanha.
5: É boa, né?
7: Muito boa, fica a lasanha muito gostosa.
5: Fica...
7: Aliás, todas elas é boa, de pastel também é bom. É. Mas a de lasanha
5: e você fez
7: é diferencial.
5: Você fez ela no tabuleiro ou na frigideira?
7: Não, fiz na travessa, né? De vidro.
5: Isso, na travessa.
7: Mas adorei.
5: É muito bom, né? E é rapidinho que ela já é pré-cozida, né?
7: É muito prática e muito saborosa a massa.
5: É, mandou bem. Até agora, das explicações, eu achei que foi melhor, viu? Achei que foi melhor. Aqui, beijo instalado pra você e um ótimo final de tarde, uma noite abençoada.
7: Alô, igualmente.
5: Valeu, Paty. Tchau, tchau.
7: Tchau.
5: É facinho, né, gente? Manda pra mim aqui, mas tem que explicar direitinho, gente. Ah, eu gosto que é crocante. Não, explica direitinho. Faz aquele... Puxa o saco, tem que puxar o saco. Eu quero ver um negócio bem feito. Hein? Mas é boa mesmo, né? 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Nossa Senhora. 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Gente, deixa eu ir nessa que agora tá chegando as orações, mas antes disso tem Simone Mendes, eu minto, ainda tem que rolar Pet Shop Boys. Calma que até o final rode todo mundo, tá? Aguenta aí que já eu tô de volta. 93 da Rádio Que é o Show, porque você está comigo. Vou rodar essa daqui depois também, tá, Paty? De novo.
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6: Opa, voltei! A rádio que é um show. Ouça, hein? Fala comigo. 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
6: 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Vamos lá, vamos nessa então. Agora eu posso dizer ótima noite para você. Vem comigo que esta é a 93 FM Barbacena, Minas Gerais. Eu sou Guto Costa, acompanhando você até às 19. Já sabe, é aquele momento de correr no telefone e discar aí, ó. 39390950, então vem no zap zap 999252750 que eu tô te esperando. 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Zé da Vendinha te retorna aí daqui a pouco. Zé, deu certo? Ai, meu Deus do céu, agora eu fiquei preocupado. Fala comigo, alô!
7: Boa noite.
6: Ô, dona Cris, boa noite, dona Cris. Tá tudo bem, dona Cris?
7: Graças a Deus.
6: Ah, sim que é bom. E conta pra mim, qual vai ser a música, dona Cris?
7: Eu quero o Panda, Calcinha de Renda.
6: Calcinha de Renda? Ai, meu Deus do céu. O povo cismou com essa calcinha de renda. Calcinha de... Onde que eu vou achar uma calcinha de renda uma hora dessa, dona Cris?
7: Ah, é?
6: Ai, meu Deus do céu. E vai oferecer pra quem a calcinha de renda?
7: Parece pro maridão aqui.
6: Ué, só para o maridão?
7: É, eu
6: sei se dá. Ô, Wendel, oferecer a calcinha de renda pro marido.
7: Aqui, eu quero agradecer o bolo lá do
6: Uma
7: conta. Delícia. Peguei hoje.
6: Bom, ah, você pegou hoje? É uma
7: peguei
6: delícia.
7: Peguei porque eu fui lá ontem e tava pronto. Acho que não tinha entregado ainda não.
6: Ah, aí entendi. Eu fui lá hoje. É, tem dia que eles não produzem, né? Que eles não fazem o bolo.
7: Nossa, mas uma delícia.
6: É muito bom. Vem doce de leite pra caramba em cima, né?
7: Tá aí.
6: E não tem gosto de churros o negócio?
7: Tem, gostinho de churros.
6: Eu acho que é por causa da canela e açúcar, né? E o doce de leite. Nossa, mas é bom demais, gente. Nossa senhora.
7: Bom demais. Muito obrigado.
6: Muito bom, que bom. Já acabou?
7: Acabou.
6: Já acabou, né? Que já acabou. Tudo de comer tudo. Eu ia passar aí pra comer um pedacinho.
7: Ó, isso tem aí.
6: Tem um farelo.
7: Eu guardei um pedacinho pro meu filho.
6: Tem que guardar.
7: Pro Gabriel, pra Amanda.
6: É, porque toda hora vai beliscando, né? Toda hora vai beliscando, né? Toda hora vai beliscando.
7: Vai.
6: E conta pra mim, vai oferecer a calcinha de renda só pro maridão ou pra mais alguém?
7: Pode apagar, vocês tudo tá ouvindo, hein?
6: Pra tudo, assim que é bom, manda bem, manda bem.
7: Aqui tem uma pessoa querendo falar contigo aqui.
6: Quem que é? Deixa eu ver.
7: Fala. Tá muito feio. Ah, tá ficando bom. Engole o biscoito primeiro.
6: Oi. Oi, quem tá fala?
8: É o Davi.
6: Ô, Davizinho, você ficou da visão já, Davizinho? Você já tá grande. Davizinho, deve ter ano que eu não falo contigo, Davizinho. Tá estudando aonde agora, Davizinho?
8: Em Colégio São Francisco.
6: Ah, já tá em que série, Davizinho?
8: Quinta.
6: Já tá na quinta, Davizinho?
8: Uhum.
6: Olha, quinta é difícil, matemática é difícil, né, Davizinho? Uhum. Nossa, quinta o bicho pega. E como é que... Agora tem um monte de professor, agora não é mais uma só, não. É um monte, né?
8: É.
6: E como é que é o nome daquela menina que você acha bonita na sala mesmo? É a...
7: Ele é triste, vô.
6: Antigamente eu pegava ele nessa. Antigamente eu pegava ele nessa.
7: Esse Davi é
6: E vai mandar. Agora que é complicado. Essa idade é complicada, Cris.
7: Nossa senhora.
6: Eu pergunto às pessoas que têm filho maior, falei, demora a passar? Como é que funciona o negócio? Aí ele.
7: Nossa senhora.
6: Ai, mas é difícil. Pá, demora a passar, pá, demora.
7: Demora.
6: Demora. Mas aos 14 já vai melhorando agora. Eu já tô vendo que a Calice já tá melhorando um pouco. Dos 13 pro 14 já tá melhorando. Já tá melhorando um pouco.
7: Não, o Davi também era terrível, minha filha. Qualquer tá dando uma melhorada. Dando uma melhorada.
6: Que é difícil, né? Difícil é uma idade.
7: Terrível.
6: Aqui. Beijo e salado pra família toda aí.
7: Você também, Guto.
6: Fica com Deus. E curta bastante os shows, a exposição aí que contigo aí é de graça, né? Aí é de graça.
7: Aqui é. Pode colocar o teu.
6: Aí é na arquibancada, aí já vê de graça. Aí compra o binóculo, assim, ó, já vê direto.
7: Aqui é bom.
6: Aqui, fica com Deus, então. Um abraço pra turma toda.
7: Com Deus também,
6: mano. Valeu, tchau, tchau, Cris.
7: Falou.
6: Tá aí, ó. Pode Gustavo Lima, calcinha de renda. 6:14.

0: sou eu. Mas é na hora, hein? Aproveitar e mandar um abraço super especial. Ô Zé, você leva essas meninas direito, as meninas. Sueli até riu, as meninas. Ô Zé, brigadão aí, quem tem amigo não morre pagão, hein? Pet Shop Boys pra você, Rant. Agora, 6h16. Tá, ó, não tá liberado não, gente. Deixa eu liberar esse telefone aqui. Ô, que isso, achei que tava liberado. Tá liberado agora pra ligar, 3939-0950, liberado, então vem no Zap Zap, valendo promoção hoje. Nossa, tá cheio de mensagem aqui, vamos rodar a promoção, vamos rodar? Vamos rodar o som de Pet Shop Boys, Rant, sonzeira, hein? Então aumenta aqui um pouquinho. Vou estragar a música, né? Vamos lá, deixa eu ver aqui na promoção, hein? Vaninha, parabéns de novo, Vaninha. Vamos ver quem tá na área aqui.
1: Ô, Guto, é a famosa massa nobre. 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É a melhor. 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
0: Ele é espertinho, né? Não é por nada que é o sacristão, gente. Esse é o sacristão. O Zé conhece o sacristão bem. Todo mundo conhece o sacristão, gente finíssima, né? Fala comigo, Dona Geralda.
2: Oi, Costa. Tudo bom?
0: Melhor agora.
2: Aqui, tentei te ligar, não consegui.
0: Não?
2: A sua agenda hoje tá cheia.
0: Hoje a agenda
2: tá
0: lotada.
2: É, roda pra mim a música do Eduardo Costa, Não É Bebendo. Eu ofereço para a Valdomira, a Celina, a Selminho, o Luiz, para todos os ouvintes, assim, para a Laurinho. Bom. Aqui, eu vou sobre a massa nobre, a massa, todas elas é uma delícia, mas que eu gostei mais mesmo foi o pastelzinho, que é muito fácil de fazer.
0: É fácil.
2: E o pão de alho. Nossa, mas é uma delícia.
0: É uma delícia, né?
2: Mas todos eles são deliciosos.
0: Oh, mandou bem. Falou, mas é mesmo, né, gente? Todo mundo, a maioria dos ouvintes que participam todo dia já ganharam, né? Então você que nunca participou, participa que hoje eu quero alguém que nunca ganhou. Tô sendo aqui pra ser pessoas que não ganharam, né? Que dá oportunidade pra todo mundo. Ó, tem mais uma aqui, ó. Vamos ver.
3: Fala comigo, Guto Costa.
0: Ah, esse aqui eu tô doido pra ele ganhar. Vamos ver. Se for boa, quem sabe?
3: Guto Costa, pra começar, tem que puxar o saco, né?
0: Tem.
3: Defender um produto só da massa nobre, você tá de brincadeira, demais.
0: Aí ele vai me fazer
3: aí você pegou aí pesado nessa promoção, mas que já que é assim, eu vou defender o pastel de rolo.
0: Massa
3: de pastel de rolo.
0: É mesmo.
3: Porque além de você poder fazer todo tipo de mistura com ele ali, né? De recheio, você ainda pode fazer um pastel de hambúrguer delicioso. Já pensou?
0: Mesmo,
3: você comendo seu hambúrguer com a massa nobre do pastel de rolo, é bom demais, Guto. Eu acho que você vem, cara.
0: Ixi,
3: e de música, Divinews. I Count Myself. Valeu, Guto.
0: É, mandou bem, né, gente? O Léo mandou bem, tá merecendo. O Léo tá merecendo. Fala, Guto Costa, eu sou a Enivalda de Barbacena. Seria possível você fazer o favor de rodar Simone Mendes? Direitos iguais? Obrigado. Lógico. Gente, eu tenho um monte de música aqui na promoção, hein? Ô, William, eu tô estragando sua música, hein? Ao som de Pet Shop Boys, Rant. Falou que é massa nova. Mandou bem, William, mandou bem. Eu nunca ganhei o kit, mas também não participa. Cadê seu áudio? Tem que mandar o áudio aqui pra mim, Denise.
4: A rádio que dá um show.
0: 93 FM. Fala comigo. Tô mesmo, hein? Tô mesmo. Sou eu. Ô, Denise. E você, ó, Denise, vou te falar uma coisa. Eu já fui várias vezes aí levar kit em Safortes, viu? Já foi o quê? 3 ou 4? Da Pierre que me ajuda. Acho que foi 4, né, da Pierre? Foi 4 vezes, não foi? Acho que 4 vezes aí. Então não adianta achar que não ganha quem é de Safortes, não, que eu já fui parar aí, rapaz. Levar aí, ó. Manda pra mim um áudio, você que tá escutando aí, que é participar da promoção. É facinho. Você grava um áudio. Deixa eu liberar o telefone aqui. Você grava um áudio. Ai, cadê o botão? Pronto, liberado. Você grava um áudio pra mim falando qual dos produtos da massa nobre que você prefere e por quê. Você tem, ó, massa de pizza, tem massa de pizza brotinho, massa de pastel, massa de lasanha, pão de alho. Então ficou fácil. Tem o nhoque também. Então você escolhe aí e me fala. Beleza? Combinados? Deixa eu dar mais um rolezinho aqui. Levei o sacristão de novo. Sacristão, o que foi, sacristão?
1: Oi, Guto, eu nunca ganhei a massa nobre, oi. Eu nunca ganhei, será que dessa vez eu vou ter sorte? Não é possível, eu
0: uai,
1: nunca ganhei,
0: sorte,
1: uai. É eu
0: sorte.
1: Mesmo.
5: É eu mesmo que tá mesmo, bicho.
6: Por que você deu pra eu colocar
0: a Simone
6: Mendes?
0: Eu
6: te falei que era pra
0: você
6: ter mandado aquela hora.
0: É pra você ter mandado aquela hora.

0: Ué, eu tô com o telefone, eu travei ele. Será que eu desliguei a pessoa? Jesus.
1: Jesus.
0: Vamos lá, deixa eu ver quem tá por aqui. Fala comigo.
2: Alô, eu queria falar com o Nelson.
0: Qual é que é o Nelson?
2: Nelson da Capitinga.
1: É eu mesmo, como é que é você?
2: Ah, já ouviu falar no azeite?
1: Aí, e ali, Alexandre?
2: Ué, tô te ouvindo todo dia, só não consigo participar do seu programa.
1: Ô, Alexandre, o homem do cavalo falou que o negócio tá de pia lá em cima, não assim, aí.
2: Ué, tá vendo só?
0: Ei, Alexandre, tá tudo bem aí, Alexandre?
2: Tudo jóia, graças a Deus.
0: E os piedenses?
2: O seu programa é muito
0: assim
2: bom.
0: Que é bom. E os piedenses de plantão aí, como é que tá no azeite aí?
2: Deus, tá bacana.
0: Ah, que bom. Hoje é aniversário do seu vizinho. Piedense,
2: madridense.
0: Isso, hoje é aniversário da Vaninha aí, ó. Nossa ouvinte.
2: Tá vendo só?
0: É, ué.
2: Vizinha nossa aqui, ó.
0: Ah, que bacana. A Vaninha é gente finíssima. Eu adoro a Vaninha. A Vaninha participa comigo sempre. Hoje é aniversário dela. Hoje tem bola, hoje tem festa na cidade.
2: Ei, que legal.
0: E conta pra mim qual vai ser.
2: Em lugar pequeno, todos participam da festa, hein?
0: Uai, todo mundo, se você não convidar um, eles falam mal do seu outro dia, ué. Aí que.
2: É, qual cobra.
0: Cobra, não cobra?
2: Credo. Credo. Mas eu quero saber se eu vou participar aí desse prêmio aí. Você fica fazendo vontade, ainda não jantei, e você fica fazendo a propaganda
0: então,
2: da massa nobre aí, enche a boca d'água.
0: E conta pra mim então, qual produto da massa nobre que você mais gosta?
2: É o pastel.
0: É a massa de pastel?
2: A massa de pastel.
0: Por que a massa de pastel?
2: Porque ela é crocante, deliciosa.
0: É mesmo? Só isso? Só isso? Você viu que a concorrência, que o povo falou um monte, inventou um monte de coisa aqui, falou um monte de coisa aqui, rapaz. Mas é gostoso. O que eu acho mais doido da massa de pastel é que ela faz aquelas bolinhas ali, fica tão bonito o pastel, né?
2: Nossa,
0: será
2: fica
0: que eu vou...
2: Fica crocante, aquelas beiradinhas sequinhas, e fica igual um biscoito.
0: E qual recheio que você mais gosta?
2: Ah, não, são vários, né?
0: É, pode ser queijo, pode ser de carne, pode ser de frango, pode ser de...
2: Palmito.
0: Palmito é bom.
2: Palmito é bom.
0: Camarão também é bom, né? Tem um monte de tipo. Bacalhau, Romeu e Julieta, doce de leite. Pode fazer com doce de leite, não pode? Será que pode? Será que dá? Acho que dá, não dá? Ou fica muito mole?
2: É, mas deve dar sim, né? Porque tem algumas coisas, algumas comidas que é doce.
0: É.
2: Doce e salgado, né?
0: É, um agridoce ali. E a música, qual que é a música, Alexandre?
2: Ah, você escolhe aí.
0: Você ligou. Ligou mais pra promoção. Isso, assim que é bom. E você tá sumido da feira, viu, Alexandre? Tô te vendo lá na feira, não, rapaz.
2: Tá vendo só? É.
0: Você tá indo no domingo? O que você tá arrumando?
2: Sábado vai ter uma festa.
0: É mesmo? Aonde?
2: É meu aniversário.
0: Ué, seu aniversário sábado?
2: Sábado.
0: Ué, que isso,
2: aí, ué? Tem que fazer uma churrascada pra galera,
0: então,
2: não é?
0: Então você vai ter que ir na feira de manhã pra comprar os apetrechos, rapaz.
2: É.
0: Não é?
2: Verdade.
0: Aqui, aquele abraço pra você e boa sorte na promoção,
2: falou,
0: tá bom?
2: Amigo, mas eu vou concorrer aí com a massa nobre aí.
0: Lógico, já tá concorrendo aqui no final do programa. Fica ligado aí, quem sabe você não vai ser o sorteado.
2: Tá vendo só?
0: Assim que é bom. Aquele abraço pra você.
2: Vamos mandar um abraço aí pra todos os barbacenenses aí, todos os ouvintes.
0: Isso.
2: Todos que estão todo dia participando aí. Um abração lá pro Luiz. O Luiz fala o tempo todo, hein? O Luiz é bacana, hein?
0: O Luiz, o apelido dele é Maritaca.
2: Maritaca.
0: É, fala igual Maritaca. Brincadeira.
2: E o Galo, ele fala muito no Galo, hein?
0: Ele é galo, mas é galo mesmo. É. Ele é galo, ele é atleticano doente.
2: Gosta de pegar no seu pé, hein?
0: Nós demais, mano. Mas gente boa, nós somos todos amigos. Tudo é brincadeira,
2: bacana,
0: né,
2: bacana.
0: Tudo tem
2: isso
0: cena que
2: é boa,
0: tudo é brincadeira.
2: É uma brincadeira saudável, é uma brincadeira de amizade, né?
0: Exato, com certeza. Aqui, o Fala Comigo é só amigo, é só de tudo gente boa, tudo é gente boa.
2: Eu já te falei, né? Temos que marcar esses ouvintes aí um dia, fazer uma festa, hein? Que seria bacana, hein?
0: Juntar essa turma toda,
2: né?
0: É
2: uma família, hein?
0: É, também acho. É igual a Praça Nossa, eu falo que é igual, tem um monte de personagem aqui bacana.
2: Isso, verdade. O seu carisma que você passa pra gente, essa alegria, essa atenção que você dá pra todos os ouvintes.
0: Beleza.
2: Então isso cativa a gente, né? Faz a diferença, né?
0: É a recíproca, né? A recíproca é verdadeira. O pessoal liga de um jeito, eu respondo do mesmo jeito. É porque ninguém nunca ligou brigando comigo, ninguém nunca me viu nervoso.
2: Você dá essa liberdade pra gente falar ao vivo assim, é bacana.
0: Legal, né? Assim, não tem nada daquele: oi, tudo bem? Qual o seu nome? Qual é a música? Vai pra quem? Tchau. Não, para com isso. Comunicação é outra coisa, tá aqui pra bater papo mesmo, fim de tarde, todo mundo já trabalhou, né? Tá todo mundo relaxado, vamos curtir.
2: Isso é que faz a diferença.
0: Beleza. Mas Alexandre.
2: Seu programa tem muita audiência.
0: Graças a Deus, né? Vamos na luta.
2: Foi um prazer te falar. Sempre estou tentando ligar aí, sinal que é muito procurado.
0: Ah, valeu, Alexandre. Obrigadão, tá? E boa sorte aí, tá?
2: Meu amigo. Obrigado. Vamos encontrar na feira, sim.
0: Se Deus quiser. Ou então hoje, quem sabe se não é hoje?
2: Olha, yeah, vamos e esse prêmio aí pega aí com você?
0: Não, eu levo na casa da pessoa, rapaz.
2: Olha só!
0: É, uma pessoa ganha.
2: Hoje ainda,
0: hoje. Daqui a meia hora eu saio daqui, ó. No final do programa, o pessoal da Massa Nova me fala quem ganhou foi tal pessoa, aí eu vou lá levá-la pra pessoa. Já tá aqui na rata, na geladeira ali esperando. Eu saio daqui e vou direto entregar.
2: Nossa!
0: Hein? Isso, já pensou, hein? Hoje mesmo você já frita pastel aí. Você é cruzeirense, não é? Porque hoje tem jogo do Galo. Às vezes você faz um pastelzinho pra secar o Galo aí, ou faz pra torcer, não é? Ou pra ver a novela que tá acabando também. Da novela das oito tá acabando aí, faz pra novela.
2: Vou te chamar pra saborear esse pastel com a gente.
0: Assim que é. Olha, ele tá atiçando pra ganhar mesmo. Ele quer ganhar.
2: Vai ser um pastel em família.
0: Não é assim que é bom, assim que é
2: a
0: bom.
2: A minha família
0: assim.
2: Com a sua família.
0: Aí mandou bem. E é muito pastel, bacana. Demais, e é muito pastel, acho que são mais de 300 e poucas massas.
2: Nossa, sábado meu aniversário, aí, olha só tá que combinação.
0: Olha, tá no jeito, não tá, Alexandre?
2: Nossa.
0: Seria ideal, né?
2: Esse prêmio é meu, hein?
0: Eu também tô achando, viu, tem que ser ideal aí, seria ideal, hein?
2: Cinquentão, meu amigo.
0: É mesmo?
2: Cinquentão é uma vez só.
0: Seja bem-vindo também tem cinquentão. Aqui, aquele abraço, então.
2: Branco, mas é cinquentão. Falou, meu amigo.
0: Aqui, aquele abraço pra você. Valeu, fica com Deus aí, Alexandre. Valeu mesmo.
2: Falou, amigo.
0: Valeu, carinho.
2: Tchau, tchau.
0: Quem sabe se é até daqui a pouco, hein? Quem sabe se é até daqui a pouco.
2: Quem sabe, hein?
0: Valeu, tchau, tchau.
2: Tchau.
0: Todo mundo, queria que todo mundo ganhasse, gente, né? Cada um tem seu motivo ali que é tão legal, né? Vamos lá, tamo junto, deixa eu ver aqui. Um abraço a você. Liguei pra Vaninha, falou que o telefone não tocou. Tocou, gente. Será que eu liguei errado? Ela mandou um áudio.
3: Oi, Guto. Você me ligou, mas eu tava no serviço lá no terraço. Meu celular tava sem internet.
0: Ah, foi.
3: Por isso que não tocou.
0: Eu liguei de WhatsApp. Desculpa. Realmente. Não, Vaninha.
3: Obrigado.
0: De forma alguma.
3: Você ter mandado os parabéns. Fique com Deus.
0: Foi mesmo pra dar os parabéns. Beira instalado pra você, sempre tá aqui comigo, lá de Madre Deus, sempre curtindo a gente aí. Acabou de ligar de Piedade do Rio Grande também, o Alexandre. Parabéns pra você, Tavanico. Papai do céu te proteja assim, infinitamente. 6h28, vou liberar aqui agora pro comercial então, que aí eu já volto certinho aqui. 6h30, a gente sapeca aqui mais a promoção, pra gente ver quem que vai faturar esse kit Massa Nova daqui a pouquinho. Eu tô chegando, então dá tempo de você mandar ainda, hein? Manda seu áudio aqui pra mim, me dizendo qual o produto da Massa Nobre que você prefere? Qual que você mais gosta e o porquê? Quem sabe se você não ganha.
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12: Guto Costa aqui na 93.
13: Sou eu.
12: Essa rádio que é o Ou se é, hein? 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Bom, deixa eu escolher uma música aqui, porque eu tô sem ouvinte aqui. Deixa eu ver aqui. Ah, não. Tem uma música aqui, Scorpions, Wind of Change. Quem que é essa música? Vai da Selmi. Selmi, você tá aí, Selminha? Será que caiu a ligação do Selmi? Não, eu tô brincando. Selminha! Será que caiu? Ah, eu tava brincando com ela aqui. Achei que... Ah, não. Deixa eu liberar aqui que ela vai ligar de novo. A Selminha, Selminha. Tá... E ela me xingou. Tá ligando um tempão. Não consigo de jeito nenhum. Deixa eu ver aqui. Que... Fala comigo! Ô, Selmin, o que que aconteceu? Você caiu, machucou aí, Selmin?
13: Não, eu esbarrei no telefone.
12: Ô, meu Deus, Selminha. Como que você me esbarra no telefone, Selmin? Deixa
13: eu mandar uma música pra uma pessoa especial.
12: Tem marimbondo aí perto, Selmin?
13: Hein?
12: Você tá perto da caixa marimbondo?
13: Não.
12: Então,
13: tô ouvindo você falar do cartão de todos.
12: É bom, né? Cartão de todos é muito bom. Você tem o cartão de todos, Selminha?
13: Tem.
12: Ah, Selminha, você é esperta, hein, Selminha?
13: Você
12: é rico, trem. É. Conta pra mim, quem que tá fazendo aniversário hoje, Selminha?
13: Meu filho Marcos Paulo.
12: É mesmo?
13: É.
12: E mais quem? Tem mais.
13: E outra pessoa, o pai dele. É. E outra pessoa especial, que eu amo muito do fundo do coração, a Vaninha.
12: A Vaninha?
13: A música, especialmente pra
12: você. Olha, que legal aí, ó. Tá aí, ó. Scorpions, Wind of Change.
13: É.
12: Mandou bem.
13: A Vaninha, que ela merece.
12: Assim que é bom, hein? A
13: Ivaninha
12: tá
13: camarada. Eu conheço, entendeu?
12: É.
13: Só pra gente conversar aquele dia, eu vi que é uma pessoa muito gente fina.
12: Ô, Selminha.
13: Oi.
12: Eu tô achando que você tá confundindo a Vaninha, não tá, não?
13: A Vaninha da Massa Nova.
12: Não, Selminha, a Vaninha lá de Piedade, de Bar de Deus.
13: Então, tchau, tchau.
12: Mas vai pra ela também, né? Vai pra ela também.
13: Pode ir pra ela também, então. Por isso que você riu.
14: Olha o Tadinho, tá chegando a vida da maçã nova.
13: Pode ser braço também. Tem diferença nenhuma.
12: Ô, Selvinha, você me diverte sempre, Selvinha.
13: Ai, não tem diferença nenhuma.
12: Não tem mesmo não, não tem mesmo não.
13: Tá todos os aniversariantes esse dia de hoje.
12: Todos. Olha que dia especial, hein.
13: Não é?
12: O Marcos Vinícius te deu um presente domingo, agora você que tem que dar um presente a ele.
13: Marcos Felipe?
12: Foi ele que te deu a rosa, não foi não?
13: Ué, tá Marcos Felipe não.
12: Quem que é Marcos? Pera aí.
13: Marcos Paulo.
12: É o seu filho?
13: É.
12: É ele que tá fazendo aniversário?
13: É.
12: E qual é dois? Qual que é o nome do outro?
13: Do outro é Luiz Felipe.
12: Por isso que eu juntei tudo, eu juntei os dois, achei que era um só.
13: Não, eu achei, né?
12: Aqui, agora ele te deu a rosa, você dá um spin pra ele. Pronto, a rosa eu secou mesmo. Spin,
13: realmente.
12: A rosa secou mesmo, você dá um spin pra ele.
13: É, então vai lá, toca a nossa nova musiquinha aí.
12: Ô, Selminho, isso é demais, Selminho.
13: Tô tentando falar que esse putinho não é agora.
12: É mesmo? Tava ruim? Tava dando linha, não? Ficou brava?
13: Não,
12: não. Dá uma raiva, não dá, né, Selminho? Mas liga no meu celular, você tem meu número aí, não tem? Quando for assim, pode ligar no celular que eu atendo aqui, ué. Atendo dois de uma vez.
13: Joia.
12: Aqui, ó. Beijo salado pra você e uma noite
13: pra
12: abençoada.
13: Você também. Até que dia? Que amanhã não tem, não. Até segunda.
12: Até segunda.
13: Né? É, o Lula tá dando muita chance pra você.
12: Ah, e não tem esse negócio de seis em um, seis pra...
13: Tem que acabar com esse governo.
12: É, não vai?
13: Tem que acabar com ele.
12: Concordo plenamente, Salminha, concordo. Já deu. É. Salminha, fica com Deus, tchau. Gente, ó, acaba com o marimbondo. Sai daqui, marimbondo. Ó, eu acho que tinha uma caixa de marimbondo perto dela, não tinha? Salminha, marimbondo, pegou aí, Salminha. Não, já caiu a ligação. Fiquei preocupado agora, hein, Salminha. Ó, agora até ouvi a música, né, que é livre, gente. Ô, Salminha, o que tá acontecendo aí, Salminha? Está no chuveiro, alguma coisa assim, hein? Vamos lá, tem áudio aqui pra gente no Zap Zap. Aí, Vaninha, faturou a música, hein, Vaninha? Aí, ó, sonzeira, hein? Wind of Change pra você agora, 6h41. Tá na hora da resultado da promoção daqui a pouco, hein? Tem mais um aqui? Dá tempo, hein, gente? Manda aí.
15: Ô, Guto Costa, boa noite. Meu nome é César.
12: E aí, César?
15: Resido aqui próximo a Tech Veículos.
12: Assim que é bom, César.
15: Boa Vista, mais ou menos.
12: Boa
15: Vista e Vilela.
12: Isso.
15: Ô, Guto Costa, eu gosto muito da massa nova, todos os alimentos lá. Deu pastel, lasanha. Lasanha,
12: bom,
15: outro
12: é bom,
15: dia, né? Eu comprei e eu fiz na air fry. Foi bom demais.
12: É
15: show.
12: Mesmo, né? Fry,
15: muito show, mano. Mesmo.
12: Ué, né?
15: Estou querendo ganhar esse prêmio aí para poder fazer de novo. Ok? Obrigadão, uma boa noite.
12: Mandou bem. Gente, quem merece ganhar, hein? Gostei dessa aí, hein? Você só mandou bem, não mandou? Quer ver? Vamos repetir aqui de novo para você ouvir? Eu gostei da participação dele, ó. Eu gostei do Cezão, gostei da turma toda. Quer ver? Teve um aqui, eu não sei se eu já ouvi, já rodei.
16: Boa noite, Guto Costa, aqui é a Denise de Safortes.
12: Ah, Denise!
16: Você pediu pra gravar o áudio, porque eu mandei mensagem de texto, né? Mas eu gostaria muito de participar dessa promoção da Massa Nobre, porque eu amo a lasanha da Massa Nobre.
12: Todo mundo
16: ela
12: ama,
16: ela é muito,
12: né,
16: deliciosa, super prática, é no minuto o almoço tá pronto. É, e eu quero verdade. Ver se você vai em Doutor Safortes hoje de novo.
12: De novo?
16: Obrigada, Lu.
12: De novo? Será que eu vou em Safortes de novo hoje?
16: Obrigada, Guto Costa. Boa noite.
12: Boa noite. Beijo instalado para você. O telefone tocando aqui. Vamos atender? Vamos ver quem tá na área. Vamos descobrir de novo. Tá boa essa música. Vamos lá. Fala comigo.
17: Alô?
12: Alô? Qual é que eu sei, Annelise?
17: É eu mesmo.
12: Ah, tá vendo? Pelo barulho do seu telefone, já sei que eu sei, Annelise.
17: Apareci na área.
12: Aqui, Annelise. Ô, Annelise, hoje tá fácil de ganhar, hein, Annelise?
17: Fala aí.
12: Me ajuda, você não tá ouvindo o programa?
17: Tô pegado, vou dar certo.
12: Você tá tomando banho, Nelly? Você tá com barulho de banheiro isso aí, ou tá um som meio agudo?
17: É vazia, tá
12: ah, abaixa
17: eu vou bater perna hoje.
12: Isso, abaixa um pouquinho o volume do rádio aí. A promoção hoje é o seguinte.
17: Agora.
12: O que que você, qual o produto da Massa Nobre que você mais gosta?
17: Pastel.
12: O pastel?
17: É.
12: Por que você gosta mais do pastel?
17: Gostoso.
12: Hã?
17: Gostoso.
12: Por tudo? Porque ele é gostoso? Como é que você falou?
17: O sabor dele é bom.
12: É bom, né? Gostoso, né? Sequinho, né? Bom demais. E conta pra mim qual vai ser a música de hoje, dona Annelise. Chover não. Já tá frio, chover pior.
17: Folha seca hoje.
12: Qual, folha seca?
13: Certo.
12: Ih, mas tá um frio danado, as folhas tá úmida. Não tem folha seca, não. Ei, nessa friagem toda a folha tá úmida.
13: Pode até outra, rodando. Pode ser uma?
12: Não, já tá rodando aqui, ué. Vou oferecer pra quem?
13: Para mim, meu esposo, meu filho Adriano, pra você da raça, sua esposa, sua filha.
12: Obrigado,
13: né? Para minhas colegas e que mora em Barracena também, em Corregimento.
12: E roda minha música.
13: Fala meu nome para minha música.
12: Assim que é bom, já tá rodando. Anelise, boa sorte, hein, boa sorte. Luiz. Viu o Luiz hoje? Falou com ele? O que, é que você falou com ele?
13: Eu falo da minha mãe, eu me fico ele lá do varanda dela. O Guto foi lá na sua casa, ele foi na boca, arrancou a orelha dele.
12: Aí você fala assim, na minha já foi, na minha já foi. Aí você
13: na
12: tira
13: minha
12: onda.
13: Já foi, já foi.
12: É, aí você tira onda com ele.
13: Aí, Paulo, você vem na sua casa só pra peirar.
12: Eu vou ter que ir um dia com o tempo aí pra ir na casa dele, pra ir na casa da turma. Eu conheço muita gente aí, graças a Deus. O pessoal tá gente boa. Tem que ir na
13: pode
12: casa.
13: Vir, você vai tomar um café.
12: Você conhece o pessoal tudo aí? Você conhece o pessoal tudo aí da região?
13: Conheço o Luiz Minga, o Luiz, a mulher dele, a minha cunhada, meu irmão.
12: Ah, só bora para gente aí.
13: Vi que me conhece aqui na Eva.
12: Você conhece, é muito... você conhece o Aristeu?
13: Ah, conheço também, conheço a mãe dele.
12: Isso, o Aristeu é meu amigão também, pedreiro bom, viu? Pedreiro bom, o Aristeu é pedreiro bom.
13: Ele é bom mesmo.
12: Ele é bom, de... bom. É, ele é pedreiro bom. Tem que ir visitar ele aí. Aqui, né, Liz? Como é que é?
13: Ele tem dois meninos, hein?
12: Tem dois meninos pequenos?
13: Tem dois meninos.
12: É, ele falou comigo que quer aumentar um quarto aí, que é pra eu ir ajudar ele aí. Vou dar um pulo aí, vou dar um pulo aí, vou dar uma força pra ele. Aqui.
13: Ah, eu quero ganhar no sorteio de novo.
12: Então tá, boa sorte aí, Liz. Fica com Deus.
13: Me pontei. Se eu ganhar, Guto, tu vai trazer aqui que hoje fui lá no Alex.
12: Ah, foi?
13: O Rodrigo Moraes mandou pra mim um inscrito. Era pra me pegar um negócio lá na banca do Alex. Fui lá pedir a viagem. Vou ter que levar o cartãozinho.
12: Se eu te falar que eu tava na banca do Alex hoje.
13: Onde eu sei lá, que eu fui no tijolinho.
12: Era de tijolinho, quer ver que hora que eu tava lá? Deixa eu ver, era mais ou menos uma hora. Uma e meia eu tava lá na banca do Alex.
13: Eu não tava essa hora, eu tava lá no Vilela lá.
12: Eu tava comprando figurinha da Copa.
13: Eu tava lá no Vilela, perto do Hospital Vilela. Perto da sua rádio aí.
12: É, eu tava aqui do lado da rádio.
13: Do lado de cima.
12: Nossa, Anelise, tem que soltar a resposta da promoção, aqui tá acabando, falta 10 minutos. Anelise,
13: olha aí uma promoção.
12: Ó, vou te sortear aqui. Aqui uma noite abençoada pra você, tá bom?
13: Você vai trazer pra mim.
12: Tá bom, boa sorte. Boa sorte pra você. Levo, lógico, evidente.
13: Pode vir que eu tô esperando as horas.
12: Então tá, valeu, tchau, tchau.
13: Tchau.
12: Gente, agora quem vai ganhar? Ô, DPF, você tá de bobeira aí, DPF, hein? Podia vir aqui, hein, DPF, me ajudar, velho. Vou mandar o pessoal da Maçã na Baixa, não vai dar tempo, não. Falta 13 minutos. Ô, DPF, vem cá, DPF. E ele tá ouvindo. E agora, quem merece ganhar, gente? Era uma tarde tão triste. Ei, Robert, tá ouvindo aí, Robert? Quando ela partir. O telefone tocou de novo? Nem deu tempo de falar liberado. Fala comigo. Como tu gosta. Sou eu. Mas é na hora, na hora, na hora. Fala comigo, alô!
18: Augusto!
12: Oi, Luiz!
18: O Evan tava com a nossa mesmo, falou pro parceiro da Massa Nova, tomou um levando a ser de fundo. Eu falei, mas por quê, mano? Eu fui no velório, meu filho, tá? Hoje velório é como se bebe, né? Você sabe, né?
12: Ó, Luiz!
18: Você vai num velório hoje, é. Dá tudo lá pra você comer, você precisa
12: também. Você vai só pra comer, né, Luiz? Você vai só pra comer.
18: Com certeza, né, Augusto? Ainda vai pra casa. Ah, pega pra trás, ó. Você paga a cara na quesilo lá, ó.
12: Ainda vai na cozinha ainda, a cozinha não tem ninguém, você já fia no bolso, né?
18: Aí ele falou assim, aí começaram a servir uns pastelzinhos lá, o pessoal comendo. De fundo levar meu filho, pô, mata lá, não come não! Oh. É mentira, eu não, é merda, não, não, não, não, mas ninguém Deus. Correu, não falei não.
12: Esse
18: não
12: Luiz, cadê? Ô Luiz, dá até vontade de dar o prêmio por essa. Essa foi boa, essa foi
18: não,
12: boa.
18: Não, vou levantar tomando a cerveja aqui que falou isso. Ué, ô irmão, fala a verdade. Não, não, é verdade, velho. Mas ninguém correu, não, viu? De puto levantar e falar, não come, não, se for matar não, não come não. Ele falou, não, ninguém correu, não, de puto era conhecido. É cada uma que a gente ouve, vou te falar, viu?
12: São coisas de bar, bar é bar, bar é bar, bar é bar. Luiz, aquele abraço, valeu!
18: Falou!
12: Essa é a magia do bar, né, gente? É bacana de um jeito, me diverte, me explode. É cada uma. Que música eu vou colocar aqui pra ouvir quem vai ganhar? Pra eu ouvir, escolher quem vai ganhar. Tá faltando música, tem que atender a turma, deixa eu ver. Vovó Leninha, qual que era a música da Vovó Leninha? Então, qual que era a música? Deixa eu ver aqui. Nosso quadro, deixa eu achar nosso quadro.
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12: Tô esperando! Tô mesmo! Sou eu, Vovó Leninha. Beira instalada sua bênção aí, Ana Castela, pra você. E daqui a pouquinho eu volto com o resultado da promoção. Aguenta aí, vai embora.

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0: E vamos juntar aí, tocar pra voracha, meu da pia tá agarrado lá na rádio. Ah, meu Deus do céu, como é que eu faço esse sorteio, cara? Gente, eu gostei de... Tem tantas pessoas participarem aqui comigo, foi bacana. Ó, tem a participação do Azeite lá, do Alexandre do Azeite, que é aniversário dele sábado, que ele falou muito bem da Massa Nobre. Aí tem uns áudios aqui também do WhatsApp, que foi bacana demais também. Quer ver? Deixa eu achar aqui o pessoal do WhatsApp. Os que eu achei mais legal, deixa eu ver qual que eu achei mais legal. Os que falaram melhor aqui, ó. O Zé falou muito bem. Dona Maria Geralda falou, mas já ganhou, o pessoal já ganhou. Eu vou tentando fazer aqui, gente. Às vezes pra quem nunca ganhou também, né? Às vezes o pessoal que nunca ganhou pra ter oportunidade também de ganhar, né? Que eu acho que é justo, né? É justo, justíssimo, justino. Não é isso? Deixa eu achar mais uma trilha aqui, porque eu vou falar bastante agora pra escolher. Então nós temos o Alexandre Azeite, que eu achei muito bacana a participação dele, lá de Piedade do Rio Grande, que é muito bacana, que é aniversário dele sábado, ele falou muito bem da Massa Nobre. Tem um que escreveu aqui que é legal também, mas tem que ser áudio, deixa eu ver mais um aqui, ó. Esse aqui pra mim, eu tô quase escolhendo esse daqui, ó. Esse aqui eu achei bacana demais. Esse aqui eu achei, deixa eu colocar o áudio dele. Vamos ouvir os áudios todos aí pra gente fazer uma escolha junto. Deixa eu ver, falta 3 minutos, dá tempo. Deixa eu escolher aqui.
1: Ô, Guto Costa, fala comigo. Aqui é o sacristão, o famoso sacristão do bairro do Carmo, José Queiroz. Gostaria de participar da Massa Nobre. Que tal, hein? Tô ligadão no seu programa, hein?
0: Eu tô colocando no ponto
1: 5. Eu gosto de toda a Massa Nobre. Falou que a Massa Nobre, pastel de pizza. Tô na... Obrigado, meu amigo. Tô ligadão no programa. Escuta aí, legal, nota 10 do seu programa. É o sacristão participando do programa do Guto.
0: Ei, sacristão, gente fina, né?
1: Ô, Guto, é a famosa Massa Nobre. É a melhor que tem no mercado. Sempre quando eu vou no mercado, eu tenho que comprar, ué.
0: Ele mandou
1: porque um eu não consigo ficar sem a Massa Nobre. Todo fim de semana tem alguma coisa diferente aqui em casa. A Massa Nobre, nada. Oi, Guto, eu nunca ganhei a Massa Nobre, ué. Eu nunca ganhei. Será que dessa vez eu vou ter sorte? Não é possível. Eu nunca ganhei, ué. É eu mesmo.
0: Aqui, olha o Guto, molde. Eu te falei pra você ter mandado aquela hora. A patroa já puxando ali. Eu falei pra você ter mandado aquela hora, agora vai dentro. Ele eu achei muito bom. Quer ver mais um legal aqui, ó? Tem a Denise também que mandou.
2: Boa noite, Guto Costa. Aqui é a Denise de Safortes. Você pediu pra gravar o áudio porque eu mandei mensagem de texto, né? Mas eu gostaria muito de participar dessa promoção da Massa Nobre, porque eu amo a lasanha da Massa Nobre. Olha, ela é muito deliciosa, bem, super bem. Prática. No minuto o almoço tá pronto. E eu quero ver se você vai em Doutor Safortes hoje de novo. Obrigada, Lu.
0: Ah, que legal, que legal, que legal.
2: Obrigada, Guto Costa. Boa noite.
0: Valeu, boa noite. Tem esse aqui também que eu achei muito legal também, que é... Os que são mais rápidos são melhores. Fica falando muito, né? Os que são mais rápidos. Olha esse aqui, ó.
3: Ô, Guto Costa, boa noite. Meu nome é César. Eu resido aqui próximo à Tec Veículos. Bairro Boa Vista, mais ou menos. Entre Boa Vista e Vilela. Ô, Guto Costa, eu gosto muito da Massa Nobre, todos os alimentos lá. Entendeu? Pastel, lasanha. Lasanha, outro dia eu comprei e eu fiz na Airfry. Foi bom
0: esse
3: demais.
0: Aí,
3: show.
0: Não é isso, não é
3: muito
0: isso.
3: Show, mano. Mesmo.
0: É isso, Pierre.
3: Tô querendo ganhar esse prêmio aí pra poder fazer de novo. Tá ok?
0: Não é?
3: Obrigadão, boa noite.
0: Eu achei que ele foi assim, sincero. E ele foi objetivo, né? Ô, Dampier, qual a sua opinião? Qual que tem que ganhar? Tá de longe. Eu gostei muito do sacristão. Eu gostei muito do sacristão, viu? O sacristão ou... O seu César, hein? Seu César também, mas o seu César foi direto. Solta uma música aí, vem cá, socorre aqui. Eu derrubo ele. 7 horas, Dampier, a voz do Brasil, Dampier. Meu Deus do céu. Quem será, hein? Ó, dona vovó, vou ver a opinião da vovó Leninha. Sacristão? Vovó Leninha votou no sacristão. Eu não tô fazendo votação, não. O que você achou?
4: Ah, do sacristão foi legal, mas também gostei do outro, viu? Não é? Que foi mais objetivo.
0: Ó, tem uma que tem eu também, tem eu.
4: Tem eu? É eu?
0: Eu achei que esse aqui, né, ó. Que é o César, né?
4: César, é César, foi o segundo, né?
0: Eu sempre compro a lasanha. É. Eu quero ganhar pra fazer de novo, né?
4: É, ele foi o objetivo, né?
0: Ou será que ele dá uma marcha para seu para cada um?
4: Bom, aí é
0: e
4: contigo.
0: A gente fica com a lasanha.
4: Bom, aí eu gostei da ideia. Aí eu gostei da ideia.
0: E agora, César, vamos lá. Primeiro vamos ver. Vamos ver quem, ó, vamos ver quem vota aqui. Deixa eu ver. Ó, a Valdemir também mandou aqui, ó.
5: Eu voto no sacristão, tá? Valdemir.
4: E agora?
0: Sacristão. Tá todo mundo votando no sacristão.
4: Então é ele, pronto.
0: É o sacristão?
4: É, a opinião do...
0: É o sacristão?
4: A opinião da maioria.
0: Então vamos fazer o seguinte. Sacristão, se você estiver ouvindo a rádio, manda um joinha aí pra gente.
4: Um legal.
0: É, manda um joinha, manda qualquer coisa áudio aí, qualquer áudio aí.
4: Manda aquele emoji com a linguinha pra fora.
0: É, manda qualquer coisinha que você mandar aí. Deixa eu ver, se você estiver ouvindo.
4: Ó.
0: Ó, tô dando tempo. Ó, já vou pular pro outro. Eu vou pedir o César também. Se você não mandar, eu vou pular pro César.
4: Olha. Fica atento aí, Sextão.
0: É, Sextão. Anda aí que a Voz do Brasil tá chegando. Senão o Lula manda. Olha, não é que ele tá gravando áudio.
4: Ó, tá vendo?
6: Ó. Eu mesmo, hein?
4: Eu tô de longe, eu não
6: enxergo. Tô
4: na... Sem óculos.
0: Toma,
4: Não.
0: Escuta, vai... escuta aí. Quer ver, ó?
6: Eu mesmo, hein? A minha vasta nave! Tô na...
4: Figuraço, velho, figuraço.
0: Vamos lá conhecer ele, então?
4: Figuraço, cara.
0: Vamos lá conhecer
4: ele. Vai, vambora. Mas ele tem que receber a gente assim.
0: É. Ô, Sacristão, manda o endereço pra gente aqui no Zap Zap da rádio. Você foi o ganhador aí do kit Massa Nova de hoje, tá bom?
4: Tá
0: bom. Então, vamos neto. Vamos
4: terminar, Guto. Vou lá na rádio.
0: Valeu.
4: Valeu, querido.
0: Daqui a pouquinho eu e da PF estamos chegando aí, Sacristão. Manda o endereço aqui, ó. Que a gente vai sair agora. Tem que mandar rápido. Galerinha, tô indo nessa com essa música maravilhosa chamada Gratidão. Que é gratidão à sua audiência, à sua paciência. Eu gostaria de presentear a todos vocês, viu? Vocês participam. Mas vocês já sabem, né? Cada terça-feira, cada quarta-feira, depende do dia que a gente for fazer o sorteio, uma pessoa diferente ganha. A próxima é você. Você ainda não ganhou, não é? A gente se encontra, então, semana que vem, aqui nas Ondas da 93, com a promoção da Massa Nobre. Agradecer a Massa Nobre esse carinho todo e poder deixar eu estar próximo a você. Vem a Voz do Brasil logo depois, sem Duarte. E a gente se encontra amanhã no TBT da 93. Tchau, tchau. Fui.
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9: A nova subvenção começa pela gasolina, mas poderá ser estendida ao óleo diesel a partir de junho. Segundo o ministro do Planejamento, Bruno Moretti, a subvenção funcionará como um cashback do tributo fiscal. Isso significa que quando o importador ou produtor pagar o imposto, o valor será devolvido em forma de subvenção.
10: O que nós estamos colocando é que a gente devolve esse tributo como uma subvenção e essa devolução é uma espécie de cashback desse tributo, capaz de amortecer eventuais choques de preço, eventuais aumentos de preço de combustível.
9: Segundo o governo, a medida atenta uma sinergia entre o setor público e o setor privado. Apesar do impacto da guerra no aumento do preço do petróleo, o Brasil ocupa a posição favorável em comparação com outros países. De acordo com o ministro do Planejamento, Bruno Moretti, a estratégia de mitigação reflete a preocupação do governo do Brasil com a situação financeira das famílias.
10: O que a gente pretende aqui fazer é converter a parcela dessa arrecadação adicional em medidas de mitigação dos impactos de preço, sempre resguardada a premissa da neutralidade fiscal.
9: As medidas utilizarão recursos do Orçamento Geral da União. A despesa mensal estimada é de R$272 milhões para cada 10 centavos de subvenção no litro de gasolina e de R$492 milhões para cada 10 centavos de subvenção no litro do diesel. O secretário executivo do Ministério da Fazenda, Rogério Seron, explica que a medida será neutra do ponto de vista fiscal, porque a arrecadação com a receita do petróleo subiu.
11: É impossível neutralizar 100%, mas é possível sim atuar de forma rápida, eficiente, com inteligência e ter um bom desempenho, reduzir o impacto para a população.
9: A nova subvenção faz parte de uma série de medidas que o governo do Brasil tem adotado para conter a alta dos combustíveis provocada pela guerra no Oriente Médio. Em março, o governo zerou a tributação de PIS e COFINS sobre óleo diesel, além de aumentar a tributação sobre as exportações do combustível. Reportagem Gabriela Noronha.
12: Brasil contra o crime organizado. Um dos objetivos do plano anunciado pelo governo federal é fechar as fontes de financiamento das organizações criminosas no país.
13: E também quer impedir que os presídios brasileiros continuem servindo como centros de comando e recrutamento para facções criminosas.
12: Em entrevista ao programa Bom Dia Ministro, transmitido pela empresa Brasil de Comunicação, o ministro da Justiça e Segurança Pública, Wellington Lima, afirmou que a ideia é atuar contra o planejamento das organizações criminosas.
14: Nós vamos tirar da cadeia esta característica de escritório do crime. Realmente instituir padrões de excelência, como acontece no sistema prisional federal. E esse padrão de excelência envolve treinamento do pessoal, equipamento de raio-x, drones, equipamentos tecnológicos que aumentarão o padrão de segurança.
13: O programa tem foco ainda no combate ao tráfico de armas e ampliação das taxas de esclarecimento de homicídios.
12: A estratégia prevê investimentos que ultrapassam os 11 bilhões de reais.
13: Pois é, mas antes mesmo do lançamento do plano, o Brasil registrou o menor número de homicídios da década no primeiro trimestre, com uma redução de 25% frente a 2022.
12: Os latrocínios também caíram 48% e os roubos de veículos 42,3% nos primeiros três meses de 2026.
13: Hoje a gente conversa com o secretário nacional de Segurança Pública, Chico Lucas, para saber mais sobre os dados de segurança e o que foi feito pelo governo para alcançar esses resultados. Boa noite, secretário.
15: Boa noite, Mariana. Boa noite, Nazi. Boa noite a todos os ouvintes do Brasil.
13: Secretário, vamos começar então falando sobre os dados de homicídios. Eles caíram 25% e essa queda ocorreu em todo o país ou ela foi concentrada mais em algumas regiões do que outras?
15: Todas as regiões apresentaram queda no número de homicídios, principalmente os estados do Nordeste, em razão também de números anteriores, nos períodos anteriores de avaliação, mais altos. Então a gente tem essa redução, fruto muito de uma política em que há um maior cumprimento dos mandados de prisão, maior investimento por parte do governo federal e, na nossa visão, uma das principais políticas, que é a restrição ao uso de armas. Quanto menos armas em circulação, há uma causalidade óbvia entre armas em circulação e homicídios, principalmente esses homicídios de proximidade, onde você está num contexto de uma disputa ou de uma briga. Então, esse tipo de crime, ele é muito decorrente da facilidade das pessoas em ter acesso a armas. Então, todas essas combinações com outros fatores, como o próprio envelhecimento da população, tem feito com que os índices estejam reduzindo e nós apresentamos nesse primeiro trimestre o menor número da série histórica da última década. Então é um importante índice que reforça o papel de articulação do governo federal, mas também da atuação das forças de segurança estaduais.
12: Secretário, como a gente disse no começo, outros crimes como latrocínio e roubos de veículos também tiveram redução acentuada, né? A que se deve essas reduções?
15: Olha, são vários fatores. O fenômeno da segurança pública, ele é multidimensional. Então, além do trabalho das polícias que têm sido cada vez mais atuantes, por exemplo, com o uso de ferramentas como o vídeo monitoramento, onde você tem a tecnologia do OCR, da leitura de placas, que fiscalizam cada vez mais em tempo real os veículos que são roubados, o compartilhamento de informações e de dados que tem sido a tônica, inclusive, e é essa a nossa intenção com a PEC da Segurança Pública, fazer com que essa integração seja efetiva, você tem o maior investimento por parte do governo federal com o Fundo Nacional de Segurança Pública. Isso tem combinado, trazido esses números. Então, menos ocorrências de roubo e furto de veículos, de celulares, em alguns estados, como a gente vinha falando aqui, sobre as políticas de recuperação de celular, somados, tem diminuído o latrocínio. E também outros aspectos são negativos que a gente também tem que colocar, que é a mudança do perfil do criminoso. Tem muito criminoso migrando para o mundo digital. Então, tudo isso combinado faz com que menos crimes sejam cometidos no ambiente real, né? Fora do mundo das redes sociais e da internet.
13: E a gente teve também um aumento do cumprimento dos mandados de prisão, apreensão de armas e de munições. Como que a integração maior das polícias, o senhor até já mencionou isso agora na sua última resposta, essa integração das polícias federais com as polícias estaduais, isso ajudou a melhorar esses índices?
15: Olha, esse é um dos fatores que são diretamente afetados pela integração dos dados que nós implementamos no Ministério da Justiça e Segurança Pública e nas gestões anteriores, porque nós temos um Banco Nacional de Mandados de Prisão, que são os mandados conferidos pela Justiça e que ficam num banco. Muitas vezes os foragidos, eles fogem dos estados da federação e cada estado cuida do seu banco. O que é que o Ministério da Justiça fez? Ele cruzou esses dados com vários bancos de endereços para atualizar a localização dos foragidos. Fizemos isso tanto no Centro Integrado Mulher Segura, para cumprir os mandados de prisão no mês de março, e a gente vai fazer isso continuamente, das pessoas que cometeram crimes contra a vida das mulheres, como também nos crimes violentos. Esse aumento do cumprimento de mandados de prisão, combinado também com a RENARME, que é a Rede de Enfrentamento ao Tráfico de Armas, fez com que essas duas coisas, que é o cumprimento de mandado de prisão e a apreensão de armas, aumentasse. Ora, menos armas em circulação, menos pessoas violentas que cometeram crimes anteriores foragidas, fazem com que o número de crimes violentos, no caso os homicídios, tenham diminuído. Então, essa integração é fundamental para a gente chegar nesses bons números.
12: Secretário, o senhor citou que esses dados aí refletem o fortalecimento das forças de segurança com investimentos em equipamentos e inteligência. São este que o governo também aposta no novo programa Brasil contra o Crime Organizado, que foi lançado ontem. O senhor pode falar mais para a gente sobre como será esse trabalho a partir de agora?
15: O Brasil contra o Crime Organizado é a executoriedade da lei antifacção. A lei que foi aprovada, encaminhada pelo presidente Lula, e que traz um tipo penal, que é o domínio social estruturado feito por organizações criminosas ultraviolentas. A gente vai combater essas organizações. Primeiro, pela asfixia financeira. Elas querem dinheiro. O dinheiro é o objetivo e é o fundamento de tudo. Nós vamos asfixiá-las, evitar o fluxo de armas, combatendo o tráfico de armas, elucidar os homicídios e, principalmente, estabelecer um padrão de segurança máxima nos presídios estaduais. Isso tudo para que a gente possa devolver os territórios às populações que são os seus verdadeiros donos.
16: A ideia é cercar essas organizações por todos os lados, né?
15: O objetivo é esse. Com uma cooperação interfederativa entre estados, União, com recursos provenientes do orçamento e principalmente com integração. Nós temos várias instituições funcionando, mas nós precisamos agora trabalhar em conjunto para atacar esse crime organizado.
12: Bom, nós conversamos com o Chico Lucas, secretário nacional de Segurança Pública. Secretário, muito obrigado pela presença aqui na Voz do Brasil.
15: Eu que agradeço o espaço.
16: O estoque de empregos formais no Brasil chegou a quase 60 milhões.
12: É o que mostrou a RAIS, a Relação Anual de Informações Sociais, divulgada hoje.
16: O resultado foi positivo em todos os grupos econômicos e em todos os estados do país, além do Distrito Federal.
17: O número de empregos formais no país alcançou 59.970.000 vínculos em 2025, um crescimento de 5% em relação ao ano anterior. É o que mostra os dados da RAIS, Relação Anual de Informações Sociais, divulgada nesta quarta-feira pelo Ministério do Trabalho e Emprego. O setor privado segue como o principal empregador, mas o setor público teve um crescimento mais intenso no período da pesquisa. Para o concursado Patrick Acker, foi a segurança de um salário fixo, os benefícios e a estabilidade que o fizeram optar pela carreira pública.
18: Ter a segurança de um plano de saúde, ter a segurança de uma previdência privada, um vale-refeição, um salário fixo ali todo mês, isso é um benefício que eu acho que assim não tem preço, né?
17: Todos os grupos de atividades econômicas apresentaram variação positiva no ano passado. O destaque foi o setor de serviços, que cresceu 7,2%, seguido pelos setores do comércio, indústria, construção civil e agropecuária. Seu Damião Epaminondas de Souza é amador de ferragem de uma obra de Brasília. Com carteira assinada há mais de 17 anos, o operário sabe bem dos benefícios da conquista.
19: Em 2022, eu sofri um acidente. E nesse acidente, eu fiz valer o apoio do INSS, né, ter tido o apoio da empresa. É um benefício, assim, incomparável, inenarrável a questão da gente ter um CLT.
17: O número de estabelecimentos com empregados também cresceu, passando de 4.700.000 para 4.800.000, com variação de 2,1%. A RAIS consolida de forma automática as informações do E-Social, enviadas por empregadores. Por meio desse sistema, o processo tornou-se mais rápido, seguro e preciso, avalia o analista de recursos humanos, Alan Rogério de Souza.
20: A mesma informação que eu passei para o Ministério do Trabalho, eu passei para a Caixa, eu passei para todos os órgãos, o INSS, todo mundo está sabendo dessa informação. Então é muito mais rápida, muito menos burocrática para a gente acaba diminuindo muito nossos problemas.
17: Nos últimos três anos, foram mais de 7.800.000 novos vínculos registrados. O resultado confirma a continuidade da expansão do emprego formal no país, afirmou o ministro do Trabalho e Emprego, Luiz Marinho.
21: O país ele continua num processo de crescimento consistente, de forma sustentável, gerando emprego de qualidade. Nós estamos num momento de menor taxa de desemprego da nossa história. Um momento muito bom, apesar dos juros altos, né?
17: Do ponto de vista regional, Norte e Nordeste apresentaram o maior crescimento no ano passado, com alta de 10%, o dobro da média nacional. Entre as unidades da federação, todas apresentaram variação absoluta positiva no estoque de vínculos formais. Reportagem Pablo Mundim.

0: Mudança no salário. Cecília Beatriz trabalha como recepcionista no SERPRO e também está no quinto semestre da Faculdade de Enfermagem. Para ela, o tempo extra vai melhorar a qualidade de vida.
1: Eu saio daqui e vou para a faculdade. Nessa que saio daqui e vou para a faculdade, eu chego em casa tarde, acordo cedo para vir para o SERPRO. Para mim é mais questão de descanso, eu tenho uma hora mais para estudar, eu tenho uma hora mais para descansar.
0: A superintendente de logística do SERPRO, Elaine Dalcol, defende que a mudança é benéfica e não afeta a produtividade.
2: A produtividade ela não se mede pela quantidade de horas, mas pela qualidade do trabalho, porque reduz a sobrecarga e eleva o engajamento.
0: Entre as medidas adotadas pelo governo federal para os terceirizados da administração pública estão a redução da jornada de trabalho de 44 horas para 40 horas semanais, sem prejuízo de salário. Mais de 40 mil terceirizados serão beneficiados. As ações fazem parte de um conjunto de medidas tomadas pelo governo do Brasil em defesa dos trabalhadores. Entre elas está o projeto de lei que propõe o fim da escala 6x1. O ministro da Secretaria-Geral da Presidência da República, Guilherme Boulos, destacou que a mudança da escala e da jornada deve beneficiar principalmente quem trabalha no comércio.
3: O comércio de varejo, de maneira geral, é onde você tem a maior incidência dos 14, 15 milhões de trabalhadores brasileiros que estão na escala 6x1, uma regulamentação que proteja o trabalhador, as empresas têm condições de precificar e de se adaptar a isso.
0: O governo do Brasil enviou ao Congresso Nacional, em abril, um projeto de lei que propõe o fim da escala 6x1. O texto foi enviado com pedido de urgência constitucional e está sendo analisado na Câmara dos Deputados. O projeto propõe a redução da jornada para 40 horas semanais e a garantia de 2 dias de descanso remunerado por semana, sem redução de salário. Reportagem, Márcia Fernandes.
4: A venda no comércio está aumentando.
5: Uma pesquisa divulgada hoje pelo IBGE mostra que a venda no varejo cresceu 4% em março, quando comparado ao mesmo mês do ano passado.
4: E essa expansão tem sido contínua nos últimos 6 meses.
6: Ano de Copa do Mundo e muita gente quer garantir a melhor imagem para assistir aos jogos. O Luiz Salles, de São Luís, no Maranhão, comprou uma televisão novinha e maior.
7: Acredito que tenha sido uma boa compra, porque quanto maior a tela para ver o jogo e numa resolução de alta definição, tem uma sensação diferente.
6: E foi justamente a compra de novos televisores e celulares uma das responsáveis pelo aumento do volume de vendas do comércio varejista no mês de março. Quando comparado a fevereiro, o índice cresceu 0,5%. Esses aparelhos fazem parte do grupo de equipamentos e material para escritório, informática e comunicação, que teve um aumento na venda de 5,7% em relação ao mês anterior. Os dados da pesquisa mensal de comércio foram divulgados nesta quarta-feira pelo IBGE. De acordo com o gerente do estudo, Cristiano Santos, a valorização do real frente ao dólar foi um dos motivos de o setor atingir essa taxa.
8: Essa atividade de equipamentos para escritório, informática e comunicação oferta e vende produtos que são da maioria importados. Essa atividade, então, ela tem ali um componente com relação a custos muito ligado à variação do dólar.
6: O crescimento das vendas no varejo atinge o nível mais alto da série histórica pelo terceiro mês seguido. Além dos equipamentos e material para escritório, contribuíram para o aumento das vendas no mês de março os combustíveis e lubrificantes, artigos de uso pessoal e doméstico, livros, jornais, revistas e papelaria. Reportagem Raquel Mariano.
5: Menos impostos para quem faz compras online em sites internacionais.
4: O governo do Brasil zerou a chamada taxa das blusinhas em itens de menos de 50 dólares vendidos online.
5: A expectativa é beneficiar principalmente as famílias de menor renda.
6: As compras online em sites internacionais fazem parte do dia a dia da estudante universitária Lívia Barros, de Brasília, e vão além das chamadas blusinhas.
9: Calça, quadro, colcha de cama, até acessórios para pets, para gato, para cachorro.
6: Na hora de colocar as compras no carrinho virtual, era só alegria. Mas quando o valor final aparecia na tela, os impostos estavam pesando no bolso.
9: Eu

0: Ficava, tipo, muito cabisbaixa de comprar por conta da taxa, que os impostos eram terríveis.
1: Para quem faz compras online, como a Lívia, veio em boa hora o anúncio de que os impostos federais que incidiam sobre os produtos internacionais estão zerados. A iniciativa do governo do Brasil vale para itens abaixo de $50, ou seja, pouco menos de R$250. A medida provisória, que zera a chamada taxa das blusinhas, assinada pelo presidente Luiz Inácio Lula da Silva, vai beneficiar o segmento mais pobre da população, como explicou o ministro do Planejamento e Orçamento, Bruno Moretti.
2: São produtos de consumo popular. Os números mostram que a maior parte das compras é de pequeno valor. Então, é retirar impostos federais do consumo popular, do consumo das pessoas mais pobres, melhorando o perfil da nossa tributação.
1: O imposto federal cobrado sobre essas compras era de 20% do valor do produto e agora não será mais aplicado. Mas continua incidindo o ICMS, imposto estadual cuja alíquota varia entre os estados. A economia vai chegar de imediato ao bolso do consumidor. Um exemplo, um item que custa o equivalente a R$100 subiria para R$120 com o imposto federal. No caso de um estado com ICMS de 17%, esse preço final passaria para cerca de R$140. O economista Ademir Marchetti explica como fica o preço nessa situação com as novas regras.
3: Com a isenção do imposto federal, agora ficou somente o ICMS, o mesmo R$100 vai pagar um imposto de 17%, mais R$17. Um preço final, então, sai por R$117. A economia é de R$23 numa compra de 100, ou seja, redução bastante significativa para o consumidor final. Então, justamente, né, as famílias que têm uma renda menor que vão acabar se beneficiando mais.
1: Segundo o governo federal, o fim da taxa das blusinhas foi possível devido ao combate efetivo ao contrabando e à regularização do setor desde 2024. Reportagem Graziela Mendonça.
4: E essas foram as notícias do governo do Brasil.
5: Uma realização da Secretaria de Comunicação Social da Presidência da República.
4: Com produção da empresa Brasil de Comunicação.
5: Fique agora com o Minuto do TCU e em seguida as notícias do Poder Judiciário e do Congresso Nacional. Boa noite.
4: Boa noite para você e até amanhã.
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10: Presidente do STF defende diálogo entre cortes constitucionais na abertura da 16ª Conferência Ibero-Americana.
11: Operação Faroeste. STJ recebe nova denúncia contra magistradas baianas.
10: Justiça do Trabalho levará serviços jurídicos gratuitos ao arquipélago do Marajó, no Pará.
11: Boa noite, eu sou Marcela Luiza.
10: E eu sou Walter Lima.
11: Começou hoje no Supremo Tribunal Federal a 16ª edição da Conferência Ibero-Americana de Justiça Constitucional.
10: Pela primeira vez, o Brasil sedia o evento, que reúne cortes de diversos países para debater o futuro do direito e da democracia. Judite Aragão.
12: Na abertura, o discurso do presidente do Supremo Tribunal Federal e do Conselho Nacional de Justiça, ministro Edson Fachin, foi um alerta sobre a defesa da independência judicial como pilar da cidadania.
13: Eleições continuam ocorrendo, parlamentos permanecem abertos, tribunais seguem decidindo até o dia em que tudo isso deixe de acontecer. E mesmo antes desse dia, a democracia já terá sido esvaziada de toda a sua substância constitucional. Nosso papel como jurisdição constitucional, quero crer, é precisamente identificar essa trajetória antes que ela se torne irreversível e valendo-nos dos mecanismos de proteção que as próprias constituições nos outorgam, defender o Estado de Direito e defender a ordem democrática.
12: O evento vai até amanhã e pode ser acompanhado pelo YouTube do STF.
11: STJ recebe nova denúncia contra 4 pessoas no âmbito da Operação Faroeste.
10: A operação investiga possível venda de decisões judiciais em esquema de grilagem e disputa de terras no oeste da Bahia. Fátima Uchoa.
14: Com a denúncia recebida, tornaram-se réus a desembargadora Maria do Socorro Barreto Santiago e a juíza Marivalda Almeida Moutinho, ambas do Tribunal de Justiça da Bahia, e os empresários Adailton Maturino dos Santos e Gessiane Souza Maturino dos Santos. E segundo o Ministério Público Federal, as práticas criminosas incluíram manobras no julgamento de recurso administrativo sobre a legalidade de portaria da Corregedoria do Tribunal Estadual, que determinava o bloqueio de matrículas imobiliárias, além de uma ação possessória sobre imóvel rural de grande extensão. Os dois empresários teriam entregado às magistradas dinheiro e bens de alto valor em troca de favores nos processos. O relator na Corte Especial do STJ é o ministro Og Fernandes.
11: Nunes Marques é o novo presidente do Tribunal Superior Eleitoral.
10: A cerimônia foi conduzida pela ministra Carmen Lúcia, que deixou a presidência após quase 2 anos no cargo. Estevam Furtado.
15: No primeiro discurso como presidente do TSE, Nunes Marques destacou que a democracia brasileira continua sendo decidida pela vontade livre do povo nas urnas. Ele defendeu a segurança das urnas eletrônicas, falou da importância do voto livre e sem pressão política ou econômica, e alertou para os riscos do uso irresponsável da inteligência artificial nas eleições. Depois de assinar o termo de posse, Nunes Marques deu posse ao ministro André Mendonça como vice-presidente do TSE.
11: Justiça do Trabalho levará serviços jurídicos gratuitos ao arquipélago do Marajó, no Pará, entre os dias 18 e 22 de maio.
10: A ação é coordenada pelo Conselho Nacional de Justiça e envolve mais de 50 entidades parceiras do Judiciário, Executivo e Sociedade Civil. Larissa Batista.
16: A ação quer garantir serviços judiciais de cidadania e de saúde para os moradores dos municípios de Breves e Portel, no arquipélago do Marajó, no Pará. A população vizinha do município de Melgaço também será atendida. Diariamente, um barco da Prefeitura Municipal fará o deslocamento dos interessados até os pontos de atendimento. Para mais informações, acesse o site tst.jus.br ou as redes sociais do TST.
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11: Uma boa noite.
10: E até amanhã.
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18: Eu sou Paula Groba e estes são os destaques de hoje do Jornal do Senado, que começa agora. Senado aprova e segue para sanção um projeto que torna crime exercício ilegal da medicina veterinária. Comissão estende prazo para denúncia de violência doméstica. Sugestão popular pode beneficiar trabalhador em casos de FGTS atrasado. Boa noite. Mulheres vítimas de violência doméstica e familiar poderão ter mais tempo para denunciar os agressores. A Comissão de Constituição e Justiça aprovou um projeto que amplia de 6 meses para até 1 ano o prazo para a apresentação das denúncias. O texto seguiu com pedido de urgência para votação em plenário. Repórter Bruno Lourenço.
19: O projeto de lei aprovado pelos senadores dá às vítimas de violência doméstica e familiar até 1 ano para tomar providências legais contra seus agressores. O prazo hoje é de 6 meses, contado do dia em que a mulher tem o conhecimento do autor do crime. O senador Isalci Lucas, do PL do Distrito Federal, defendeu a extensão do prazo.
20: Nos casos de violência doméstica e familiar contra a mulher, a ofendida mora com o agressor, tem laços afetivos com ele e muitas vezes depende economicamente dele. Assim, a vítima necessita de um prazo maior de reflexão para exercer o direito de queixa ou representação, a fim de vencer o medo, a vergonha, o trauma e até mesmo o eventual sentimento que ainda nutre sobre o agressor e reunir as condições para denunciar as agressões sofridas.
19: Em caso de falha do Ministério Público, esse prazo também vai a 1 ano e começaria a contar a partir do término do período reservado à promotoria para o oferecimento da denúncia à Justiça. A proposta, que já passou pela Câmara dos Deputados e nas Comissões de Direitos Humanos e Segurança Pública do Senado, seguiu com pedido de urgência para a votação no plenário. Se aprovada, vai à sanção presidencial.
18: E a Voz do Brasil deve ganhar um novo espaço de orientação e combate à violência contra a mulher. O Senado aprovou um projeto que reserva 1 minuto do programa para divulgar serviços de prevenção e enfrentamento, como o Ligue 180. O texto seguiu para a sanção. Repórter Pedro Pince.
21: O Senado aprovou o projeto da deputada Lídice da Mata, do PSB da Bahia, que obriga a divulgação de serviços de enfrentamento à violência contra a mulher no programa A Voz do Brasil. Pela proposta, o programa deverá reservar 1 minuto para divulgar serviços destinados à prevenção e ao enfrentamento desse tipo de violência, como o Ligue 180, Central de Atendimento à Mulher, que recebe denúncias e fornece orientações sobre leis, direitos das mulheres e serviços da rede de atendimento. A Voz do Brasil é o programa oficial de informações dos três poderes, transmitido de segunda a sexta-feira pelas emissoras de rádio entre 7 e 10 da noite. O projeto altera o Código Brasileiro de Telecomunicações, que obriga a retransmissão do programa. A relatora, senadora Damares Alves, do Republicanos do Distrito Federal, destacou a popularidade da Voz do Brasil.
22: Trazer para esse programa, que o Brasil inteiro ama, a canais de atendimento sobre violência contra a mulher é um passo tão importante, presidente, na proteção e na defesa da mulher. E que agora a gente possa falar com todos, nos lugares mais longe do Brasil, onde às vezes a gente não consegue ir, a Voz do Brasil chega.
21: O minuto destinado à divulgação será incluído no tempo reservado à Câmara dos Deputados. O texto segue agora para a sanção presidencial.
18: Quem maltratar animais poderá enfrentar penas mais duras. A Comissão de Meio Ambiente aprovou um projeto que aumenta a punição para maus tratos, com previsão de 2 a 5 anos de reclusão, além de multa. Hoje a pena varia de 3 meses a 1 ano de detenção. As informações com Márcio Maturana.
23: A pena para quem maltratar qualquer animal pode aumentar dos atuais 3 meses a 1 ano de detenção, mais multa, para de 2 a 5 anos de reclusão, mais multa. Igual a pena já prevista para maus-tratos de cães e gatos. Esse projeto avançou da Comissão de Meio Ambiente para a Comissão de Constituição e Justiça. O texto do senador Confúcio Moura, do MDB de Rondônia, foi aprovado na forma de um substitutivo, incorporando outras 9 proposições sobre o mesmo tema, apresentado pela relatora, Leila Barros, do PDT do Distrito Federal.
24: Em agosto de 2025, no município de Bananal, em São Paulo, um indivíduo forçou um cavalo a marchar por longa distância até exaustão, o que teria causado sua morte.
23: Ainda segundo o projeto, a pena pode ser aumentada em casos que envolvam tortura, abuso sexual ou transmissão das agressões em redes sociais.
18: Além do aumento das penas para crimes de maus tratos, o Senado aprovou uma proposta que torna crime o exercício ilegal da medicina veterinária. A medida busca garantir mais segurança no atendimento aos animais e evitar riscos à saúde pública. pública. Pelo texto, quem atuar como veterinário sem autorização poderá pegar de 6 meses a 2 anos de detenção, além de multa. A proposta segue para a sanção presidencial. O relator, senador Sérgio Moro, do PL do Paraná, afirmou que a punição será direcionada à prática clandestina, sem prejudicar profissionais como agrônomos e zootecnistas.
0: O PL, na verdade, mira o verdadeiro criminoso, o fraudador, o leigo e o clandestino que ameaçam a saúde única.
18: O senador Efraim Filho, do PL da Paraíba, disse que o projeto aprovado representa um pleito dos Conselhos Regionais de Medicina Veterinária.
1: Uma demanda pela aprovação desse projeto é um tema que impacta no dia a dia do segmento, da categoria. Hoje, né, a relação com os animais é uma relação cada vez vínculos mais estreitos. A medicina veterinária está presente em muitas atividades do setor produtivo, então o exercício ilegal dessa profissão mereceu essa tipificação.
18: Quando o empregador atrasa o depósito do FGTS, o trabalhador pode sair no prejuízo. Uma sugestão popular transformada pelo Senado em projeto de lei quer garantir que as multas por esse atraso sejam repassadas ao próprio empregado. A proposta surgiu no programa E-Cidadania do Senado. A reportagem é de Rodrigo Rezende.
2: O Senado irá discutir como projeto de lei uma ideia apresentada no programa E-Cidadania, que determina que o valor total das multas e encargos arrecadados em razão do atraso ou falta de recolhimento do Fundo de Garantia do Tempo de Serviço, FGTS, sejam repassados diretamente ao trabalhador prejudicado. O senador Paulo Paim, do PT do Rio Grande do Sul, que foi relator da sugestão legislativa na Comissão de Direitos Humanos e Legislação Participativa, afirmou que a proposta traz justiça.
3: Razoável, portanto, que eventuais multas incidentes sobre o recolhimento em atraso sejam destinados à conta vinculada do trabalhador. De igual maneira, o empregador que não recolher ou recolher intempestivamente as contribuições para o FGTS, deve arcar com eventuais prejuízos sofridos pelo trabalhador.
2: A sugestão legislativa foi apresentada pelo Instituto Fundo de Garantia do Trabalhador. Qualquer cidadão pode apresentar ideias de novas leis ao Senado. Para isso, basta acessar senado.leg.br/e-cidadania.
18: O senador Espiridião Amin, do PP de Santa Catarina, criticou a decisão do governo federal de zerar a cobrança de tributos sobre as compras internacionais de até 50 dólares, conhecidas popularmente como a taxa das blusinhas. A medida provisória já está em vigor, mas precisa ser analisada pelo Congresso Nacional em até 120 dias para não perder a validade. Amin afirmou que em 2024 a taxação havia sido aprovada em acordo com o próprio governo para proteger empregos e a cadeia produtiva da indústria têxtil brasileira. Na avaliação do parlamentar, a mudança representa oportunismo político e provoca instabilidade tributária, o que pode prejudicar setores produtivos.
5: O governo concordou e agora toma uma decisão, no mínimo com cheiro de politicagem. Criar solavancos tributários é uma forma de sabotar a economia.
18: Já o senador Paulo Paim, do PT do Rio Grande do Sul, lembrou os 138 anos da assinatura da Lei Áurea. Ao mencionar a data, o parlamentar destacou iniciativas legislativas aprovadas ao longo dos anos, como o Estatuto da Igualdade Racial e a Lei de Cotas, mas defendeu novos avanços na ampliação de políticas públicas de inclusão social e de ações afirmativas. Paim também citou dados sobre desigualdade racial no país. Segundo o senador, a maioria das vítimas de homicídio no Brasil ainda são pessoas pretas e pardas, e as mulheres negras ainda enfrentam taxas de desemprego mais altas.
3: Segundo a RAIS, no segundo trimestre de 2024, havia 7,5 milhões de desocupados e a taxa média de desemprego para os homens não negros era de 4,6%. Para as mulheres negras, 10,1%.
18: Com trabalhos técnicos de João Lira, o Jornal do Senado fica por aqui. Acompanhe agora as notícias da Câmara dos Deputados. Boa noite e até amanhã.

0: Jornal. Câmara dos Deputados. Plenário aprova restrições a condenados por crimes sexuais contra menores.
1: Deputados e governo encaminham acordo para diminuir escala de trabalho.
0: Câmara aumenta a punição para estupro de vulneráveis no ambiente militar.
1: Boa noite. A Câmara aprovou uma punição mais rigorosa para estupro de vulnerável no meio militar. O repórter Marcelo Larcher explica por que a mudança está sendo discutida.
2: A Câmara dos Deputados aprovou o projeto que altera as regras do Código Penal Militar para o crime de estupro de vulnerável, ou seja, quando a vítima tem menos de 14 anos de idade ou é uma pessoa com deficiência. O texto aumenta as penas previstas pela legislação militar, que é geralmente aplicada para punir militares em serviço. Dessa maneira, a punição iguala às previstas no Código Penal Comum. Atualmente, o Código Penal Militar prevê pena de 8 a 15 anos de prisão para o crime de estupro de menores de 14 anos, pessoas com deficiência ou sem discernimento para consentir. Já a legislação penal comum estabelece pena de 10 a 18 anos, sendo que a pena aumenta para 12 a 24 anos quando há lesão corporal grave e quando o estupro causar a morte da vítima, a pena é de 20 a 40 anos. O texto aprovado adota essas mesmas penas para os crimes ocorridos no âmbito militar. A proposta apresentada pela deputada Laura Carneiro, do PSD do Rio de Janeiro, também inclui regras que já existem no Código Penal. As penas se aplicam independentemente do consentimento da vítima, da experiência sexual anterior ou até da ocorrência de gravidez decorrente do crime. Relatora da proposta, a deputada Camila Jara, do PT do Mato Grosso do Sul, afirmou que o projeto corrige uma diferença entre o Código Penal Militar e a legislação penal comum, garantindo maior proteção a crianças e adolescentes e pessoas vulneráveis. Segundo a relatora, a proposta evita que militares recebam punições mais brandas do que civis em crimes da mesma gravidade. No plenário, o parecer foi lido pela deputada Érica Cocai, do PT do Distrito Federal.
3: O projeto e o parecer, eles equivalem ao Código Penal Militar ao que é previsto no Código Penal Comum, ou seja, a recrudescimento penal no Código Militar. E para além disso, ele exclui os atenuantes em casos de violência sexual. E aí, qualquer violência, qualquer que seja a vítima de violência sexual.
2: O projeto que aumenta penas para estupro de vulnerável no âmbito militar seguiu para análise do Senado. Da Rádio Câmara de Brasília, com informações de Daniele Lessa e Antônio Vital, Marcelo Larcher.
0: Homenagem. Roberto Monteiro, pai do PL, celebra os 217 anos da Polícia Militar do Rio de Janeiro, comemorados em 13 de maio. O congressista destaca o trabalho da Secretaria de Estado da Corporação e cumprimenta os quase 47 mil policiais, aos quais chama de heróis anônimos.
1: Roberto Monteiro, pai, se sente orgulhoso por ter enviado mais de 35 milhões de reais em emendas de sua autoria para as diversas forças de segurança fluminenses e acrescenta que a proteção da população é a prioridade do seu mandato.
0: Sargento Portugal, do Podemos, lista nominalmente os 46 agentes de segurança do Rio de Janeiro envolvidos em operações históricas contra o crime organizado, com apreensão de drogas e de armas, e dois policiais mortos durante assalto, para solicitar a promoção de todos por bravura.
1: Sargento Portugal presta sua homenagem aos 217 anos da Polícia Militar Fluminense e critica políticos que usam a corporação para fazer propaganda, mas ignoram as dificuldades da tropa. O parlamentar cita sua linhagem familiar de militares para reafirmar seu orgulho em ser policial.
0: Segurança Pública. Na avaliação de Carlos Jordi, do PL do Rio de Janeiro, o programa Brasil contra o Crime Organizado tem caráter eleitoreiro. O parlamentar afirma que os investimentos anunciados são insuficientes e que as medidas não enfrentam as facções criminosas de forma efetiva.
1: Carlos Jordi critica ainda o veto do governo a trechos de um projeto que endurecia regras para condenados pelo assassinato de policiais. Segundo o deputado, a retirada de dispositivos sobre progressão de pena e regime disciplinar diferenciado beneficia criminosos.
0: Alberto Fraga, do PL do Distrito Federal, classifica o novo plano do governo para a segurança pública como uma proposta sem inovação. Ele argumenta que medidas como o fortalecimento do sistema prisional, combate ao tráfico de armas e ampliação da perícia já existem há anos.
1: Alberto Fraga também alerta que o financiamento do programa, via BNDES, pode aumentar as dívidas dos estados. O deputado defende mais investimentos na fiscalização das fronteiras e na reformulação da Força Nacional.
0: Raimundo, PT do Rio de Janeiro, Ribeiro critica a proposta aprovada na Comissão de Segurança Pública que permite o saque do FGTS para a compra de arma de fogo. O deputado afirma que o objetivo do Fundo de Garantia é proteger o trabalhador em áreas como habitação e aposentadoria.
1: Raimon se diz preocupado com políticas de segurança pública baseadas na ampliação do acesso a armas. Ele avalia que o Congresso deve rejeitar esse caminho para preservar ações voltadas ao amparo social e ao fortalecimento da democracia.
0: Coronel Crisóstomo, do PL de Rondônia, defende a redução da maioridade para 16 anos nos casos de crimes graves. Ele afirma que a discussão na Comissão de Constituição e Justiça busca responsabilizar adolescentes que cometem crimes hediondos conforme as regras aplicadas aos adultos.
1: Coronel Crisóstomo avalia que a mudança é necessária para enfrentar a participação de adolescentes em crimes violentos. Ele avalia que a legislação atual não garante punição adequada para esse tipo de ocorrência, aumentando a sensação de impunidade.
0: General Girão, do PL do Rio Grande do Norte, critica a condução das políticas de segurança pública, afirmando que o aumento da violência exige mais do que os investimentos financeiros anunciados pelo governo federal.
1: O deputado também defende o fortalecimento das forças policiais, com mais garantias aos agentes de segurança. General Girão ainda critica o sistema de justiça do país e defende a redução da maioridade penal como resposta ao avanço da criminalidade.
0: Justiça. A Câmara aprovou restrições para condenados por crimes sexuais contra crianças e adolescentes. A repórter Daniele Lessa acompanhou a votação.
4: O plenário da Câmara dos Deputados aprovou o texto principal do projeto que cria restrições para pessoas condenadas por crimes sexuais contra crianças e adolescentes, como estupro de vulnerável, exploração sexual infantil e produção ou divulgação de pornografia infantil. A proposta altera a Lei de Execução Penal. Pelo texto aprovado, a Justiça poderá determinar o uso de tornozeleira eletrônica e estabelecer limites de circulação quando o condenado deixar o presídio ou estiver cumprindo pena em regime aberto. Essas restrições poderão impedir a aproximação da vítima e de sua família, escolas, creches, parques, praças e outros locais frequentados por crianças. O condenado também poderá ser proibido de trabalhar em atividades voltadas ao público infantil, pedir guarda ou adoção de menores, morar em locais com crianças que não sejam seus filhos ou enteados e manter contato com menores de 14 anos por meios digitais sem autorização judicial. O relator do projeto, o deputado Kim Kataguiri, do Missão de São Paulo, defendeu que o objetivo é reduzir o risco de reincidência e criar mecanismos permanentes de proteção a crianças e adolescentes.
5: A gente impõe medidas, penas restritivas de direito para pedófilos, a gente impede que o pedófilo tenha uma creche, tenha um parquinho, seja dono de qualquer estabelecimento frequentado ou que tenha como clientela crianças, adolescentes.
4: Outro ponto previsto é a obrigação de comunicar formalmente ao cônjuge ou companheiro sobre a condenação e as restrições vigentes. Para concluir a votação, ainda falta os deputados votarem uma modificação que amplia a medida também para menores acusados de crimes sexuais contra crianças e adolescentes. A emenda, apresentada pelo deputado Marcel Van Hatten, do Novo, do Rio Grande do Sul, altera penalidades previstas no Estatuto da Criança e do Adolescente. O debate sobre esse ponto gerou polêmica entre os parlamentares. A votação do texto principal chegou a ser suspensa. A emenda amplia de 3 para 6 anos o prazo máximo de internação de adolescentes que pratiquem atos infracionais com violência. E nos casos análogos a crimes hediondos, o prazo pode chegar a 12 anos. A emenda também prevê transferência para estabelecimento prisional comum quando o adolescente atingir a maioridade durante o cumprimento da medida socioeducativa em local separado dos detentos comuns. O deputado Marcel Van Hatten defendeu que os deputados se manifestem em votação nominal.
5: Se eles quiserem votar a favor de criminoso hediondo, vota a favor, mas deixa votar. Que acordo é esse que nós do Novo temos que retirar um destaque que é para punir melhor aqueles que são criminosos, porque senão não voto o resto do texto. Eu não vou admitir passar pano para esse tipo de bandido, não. Não vou retirar o meu destaque nem impedir de nominar. Isso é um direito nosso.
4: A votação do projeto que cria restrições para condenados por crimes sexuais contra crianças e adolescentes ainda precisa ser concluída pelos deputados antes de a proposta seguir para o Senado. Da Rádio Câmara de Brasília, Daniele Lessa.
0: Política.
1: Clarissa Tércio, do PP de Pernambuco, protesta contra a decisão do Ministério Público Federal de arquivar denúncia de violência política e de gênero que ela teria sofrido na Comissão da Mulher, contradizendo conclusões da Polícia Legislativa, que comprovam a injúria e o ataque misógino.
0: Clarissa Tércio evidencia a insegurança no ambiente de trabalho a que deputadas estão expostas e questiona qual o limite tolerável para a liberdade de expressão. Para a deputada, o arquivamento de seu processo evidencia a parcialidade das decisões judiciais, razão pela qual ela vai recorrer.
1: Paulão do PT critica a tramitação de um processo eleitoral em Alagoas que determinou a cassação de seu mandato. O deputado alega que a ação avançou sem que ele pudesse exercer plenamente o direito à ampla defesa e ao contraditório.
0: O deputado também afirma que vai continuar recorrendo da decisão e defendendo a legitimidade do mandato obtido nas urnas. Paulão sustenta que a eventual mudança no resultado eleitoral desconsidera a votação recebida e reafirma a disposição para seguir na disputa política.
1: Márcio Gerri, do PCdoB, acusa membros do governo do Maranhão de utilizarem o aparato estatal em favor de interesses políticos e familiares. O parlamentar denuncia a articulação de uma CPI na Assembleia Legislativa com o objetivo de atingir adversários da atual gestão.
0: De acordo com Márcio Gerri, o governo deixou de lado compromissos com a população para priorizar ações com foco eleitoral. Para ele, trata-se de uma tentativa de manutenção no poder.
6: Desenvolvimento Regional.
1: Ricardo Maia, do MDB da Bahia, mostra como as emendas impositivas são fundamentais, especialmente para garantir saúde e infraestrutura para municípios com receitas precárias. Ele citou como exemplo a compra de UTIs móveis e viaturas para as cidades de Araci, Vanderlei e Jaguaripe.
0: Ricardo Maia defende também que ações do Executivo, como a duplicação da BR-116 e a construção de institutos federais, são fundamentais para o crescimento do sertão baiano e do Brasil, reforçando o Pacto Federativo e os investimentos no futuro do país.
6: Meio Ambiente.
1: Pedro Lucas Fernandes, do União, alerta para os impactos econômicos da possível criação da reserva extrativista Tauamirim, no Maranhão. Segundo o parlamentar, a medida pode comprometer empregos, investimentos e o funcionamento do complexo portuário do estado.
0: Pedro Lucas Fernandes assinala que comunidades locais não teriam sido ouvidas durante o processo conduzido pelo ICMBio e Ministério do Meio Ambiente. Em nome da conciliação entre preservação ambiental e desenvolvimento econômico, o deputado pede a suspensão da criação da reserva.
6: Economia.
1: Merlon Solano, do PT do Piauí, cumprimenta o governo federal pela decisão de reduzir impostos para compras internacionais até 50 dólares e reduzir para 30% as taxas para aquisições até 3 mil dólares. Em seu entendimento, a medida valoriza o salário e insere o Brasil no comércio global.
0: Merlon Solano destaca inovações trazidas pela reforma tributária, como a criação do cashback. Ele defende a compensação de perda de arrecadação com a taxação de apostas eletrônicas e dos super-ricos e classifica como enganosa as afirmações de que o governo só aumenta tributos.
1: Lafayette de Andrada, do PL de Minas Gerais, critica o leilão de energia promovido pelo governo federal para a contratação de termoelétricas. Ele alerta que a medida contraria compromissos ambientais assumidos pelo Brasil e pode aumentar em mais de 10% a conta de luz dos consumidores.
0: Lafayette de Andrada acrescenta que órgãos de fiscalização já pediram a suspensão do leilão por falta de transparência e por mudanças repentinas nos preços. Segundo o parlamentar, o edital também ameaça desalojar milhares de famílias de agricultores assentadas no norte de Minas.
1: O STF começou a julgar as ações que tratam das regras de distribuição dos recursos da produção do petróleo. Segundo Marcelo Crivella, do Republicanos do Rio de Janeiro, não há justificativa para retirar receitas dos estados produtores, enquanto se mantém a arrecadação integral de outros recursos naturais, como os minérios.
0: De acordo com Marcelo Crivella, o Rio de Janeiro já sofreu impactos econômicos históricos, como a transferência da capital para Brasília. O parlamentar reforça que o estado depende dos royalties para financiar áreas críticas como segurança pública, saúde e educação.
1: Bongás, do PT do Rio Grande do Sul, defende a ampliação da faixa de isenção do imposto de renda, argumentando que reduzir a tributação fortalece o consumo das famílias.
0: O deputado também sustenta que a mudança impulsiona a economia ao ampliar o poder de compra da população. Além disso, Bongás reforça o apoio a propostas voltadas às condições de trabalho, como o fim da escala 6x1.
6: Trabalho.
1: Deputados fecham acordo para simplificar proposta de redução da jornada de trabalho. A repórter Silvia Munhato tem as informações.
7: O presidente da Câmara dos Deputados, Hugo Mota, afirmou que as negociações sobre o fim da escala de trabalho 6x1 se encaminham para uma alteração constitucional que reduz a jornada de trabalho de 44 horas semanais para 40 horas, com 2 dias de descanso e sem perdas salariais. Hugo Mota teve uma reunião para debater o tema com o ministro do Trabalho, Luiz Marinho, o ministro das Relações Institucionais, José Guimarães, líderes do governo e membros da comissão especial que trata da redução da jornada. Segundo Mota, situações específicas poderão ser tratadas pelos próprios trabalhadores e empregadores.
8: Nós queremos também fortalecer as convenções coletivas para que elas possam tratar das particularidades de cada setor. Também estabelecemos que será necessário o projeto de lei encaminhado pelo Executivo para podermos adequar a legislação às mudanças que faremos à nossa Constituição pela redução da jornada de trabalho.
7: O presidente da comissão especial que analisa a redução da jornada, deputado Alencar Santana, do PT de São Paulo, disse que vai ficar faltando decidir se haverá alguma compensação para os empresários e se haverá transição. Alencar defendeu a implementação imediata da mudança de jornada.
9: Eu, de minha parte, entendo que nós temos que implementar tudo que pudermos já. Há uma necessidade. Mas esse é o debate que nós vamos continuar amadurecendo. Logicamente, queremos e vamos garantir esse direito aos trabalhadores, mas, ao mesmo tempo, ninguém jamais pensa em quebrar a economia brasileira. Na verdade, nós entendemos que vai ter um ganho de escala de produtividade adiante.
7: A comissão especial fez audiência pública para debater os efeitos das mudanças para as mulheres e para pequenas empresas. Da Rádio Câmara de Brasília, Silvia Munhato.
0: Fernando Mineiro, do PT do Rio Grande do Norte, compara a resistência ao fim da escala 6x1 com os movimentos contrários à abolição da escravidão no Brasil. O parlamentar entende que a redução da jornada para 40 horas semanais representa uma medida de justiça social.
10: Nós temos também aqueles e aquelas que pregam o terror na sociedade com mentiras, com fake news, com manipulações, da mesma forma que aconteceu quando, em 1940, foi criado o salário mínimo, da mesma forma quando se colocou em debate a recuperação real do salário mínimo, esse setor que defende o empresariado, que aliás são maioria aqui nessa casa, diga-se de passagem, mas serão derrotados, porque o povo brasileiro está acompanhando esse debate.
1: De acordo com Fernando Mineiro, setores contrários à mudança propagam o medo para criticar a proposta, assim como ocorreu em debates históricos sobre direitos trabalhistas. O parlamentar espera que o Congresso acompanhe o entendimento da população e aprove a redução da jornada.
0: Na visão de Paulo Lemos, do PT do Amapá, a Câmara deve priorizar debates que impactem diretamente a vida da população. O parlamentar argumenta que embates ideológicos e ofensas pessoais não contribuem para o desenvolvimento econômico e social do país.
1: De acordo com Paulo Lemos, a discussão sobre a redução da jornada de trabalho é uma das prioridades com amplo apoio popular. Ele propõe a realização de estudos técnicos e o diálogo com o setor produtivo para avançar em uma proposta de forma equilibrada.
6: Direitos Humanos.
0: Jandira Fegari, do PCdoB do Rio de Janeiro, lembra que o 13 de maio marca os 138 anos da abolição formal da escravidão no Brasil. A deputada afirma que a Lei Áurea, apesar de ter sido uma conquista do movimento abolicionista, não garantiu à população negra o acesso pleno a direitos.
1: Jandira Fegari defende políticas afirmativas e medidas de reparação para enfrentar o racismo estrutural no país. Ela ressalta que as mulheres negras sofrem os maiores impactos das desigualdades sociais na renda, na educação, no trabalho e nas diferentes formas de violência.
6: Educação.
0: Rubens Pereira Júnior, do PT do Maranhão, destaca projeto de cursinho gratuito que prepara jovens de São Luís para o acesso ao ensino superior. Ele assinala que a iniciativa, fundada em 2023, tem ajudado a realizar o sonho de muitos jovens da periferia da capital do estado.
1: Rubens Pereira Júnior informa que o projeto já registra mais de 300 aprovações em institutos federais e universidades públicas. O congressista destaca que o cursinho passou a receber apoio federal em 2025 por meio da Rede Nacional de Cursinhos Populares. populares.
0: Professora Luciane Cavalcante, do PSOL, critica a postura da Prefeitura de São Paulo diante da greve dos servidores da educação. Segundo a deputada, a proposta de reajuste de apenas 13,5% parcelado em 2 anos desvaloriza a categoria.
1: Professora Luciane Cavalcante também critica a reforma administrativa, que, segundo ela, prejudica a carreira do magistério e afeta direitos de aposentados e pensionistas. Para a deputada, o projeto abre caminho para a privatização da educação infantil.
0: Termina agora o Jornal Câmara dos Deputados, com trabalhos técnicos de Everson Roni e apresentação de Márcio Aquilissardi e José Carlos Andrade. Uma ótima noite para você.
1: A Voz do Brasil volta amanhã. 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

Ótima noite para você, bom meio de semana para todos nós, né? Hoje, quarta-feira, em 13 de maio deste 2026, hoje é dia consagrado a ela, Nossa Senhora de Fátima, né? Vem chegando o Desfile das Melhores, vem aí mais uma super edição do Top Hits. 93, a rádio que é show. 93, a rádio que é show. 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Então vamos nessa, em som 8484, ótima noite pra você, obrigado pelo carinho de sempre. Tudo que vai de melhor no mundo da música, claro, tem presença garantida aqui na programação campeã da 93 FM, a rádio que é show no ar, mais você para a edição do Top Hits. A gente começa bem com o Biquíni.

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0: 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Esse é o Top Hits e as melhores. Para fechar essa primeira sequência, a dupla americana de indie e synth pop, né? Formada em Los Angeles, na Califórnia, em 2010, tá? Os caras são recentes, não é isso? Cattell Cities, para fechar, Saving Saddle, grande sucesso deles. Passou por aqui também Gabriel Elias, fiz esse som para você. Tivemos Morgan Wallen com Post Malone, It Ain't Coming Back. Ele, Hathaway, Lift Your Head Up. Passou por aqui também Jorge e Matheus, não é? Paradigmas. Tivemos Mika, o libanês, Live Your Life. Ainda Medusa e Dermon Kennedy, Paradise, Miley Cyrus, Flowers. E para começar o som do biquíni, Impossível. 8h32, eu volto já.
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2: 8h34, já de volta.

0: 93 FM, a rádio que achou uma belezinha essa canção, não é? O Melinha Trio de Niterói, né? Ouvi dizer, canção lançada em 2018. Ali tivemos aqui o produtor, compositor, instrumentista, né? Mark Ronson, juntamente com ele, Bruno Mars, Uptown Funk, Cocteau Twins, Heaven or Las Vegas, Dani Carlos anda subindo, né? Coisas que eu sei, que uma versão remix. Passou por aqui também Moritiba, Roman Was a Better in a Day, Clean Bandit e Jazz Klein Raider B. Eles também marcando presença, Zé Neto e Cristiano, Você Beberia ou Não Beberia, não é? E começando com Down in Prayer, Addicted to You, maravilha. São 9:01, daqui a pouquinho a gente volta com muito mais.
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0: Estudantes com dívidas do FIES já podem renegociar seus débitos por meio do programa Desenrola FIES, que oferece descontos que podem chegar a até 99% do valor total.